0: a mais que no mesmo mês do ano passado.
1: Participação feminina no mercado de trabalho cresceu 4,74%. Pablo Mundim.
2: Entre os jovens de 18 a 24 anos, o aumento foi ainda mais expressivo, quase 19% em relação ao mesmo mês do ano anterior.
0: E ainda, recorde no turismo doméstico.
1: De janeiro a maio desse ano, o número de passageiros voando dentro do país chegou a 42 milhões, um recorde. Graziela Mendonça.
3: O número de passageiros internacionais voando no Brasil também aumentou no período de janeiro a maio. Foram 12 milhões e 800 mil estrangeiros viajando aqui no país, 10% a mais que o registrado no mesmo período do ano passado.
0: Você vai ouvir também saúde.
1: O programa Agora Tem Especialistas vai levar atendimento médico a indígenas em comunidades de difícil acesso.
0: E profissionais do SUS vão ensinar pais e cuidadores a estimularem o desenvolvimento de crianças de até 6 anos. Cleide Lopes.
4: A ideia é fortalecer o vínculo familiar, contribuindo assim para o desenvolvimento saudável das crianças.
1: Hoje na apresentação da Voz do Brasil, Mariana Jungmann e Luciano Seixas.
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1: O mercado de trabalho brasileiro continua em expansão.
0: Em fevereiro, o crescimento foi de 3,6% em relação ao mesmo mês de 2025.
1: Os dados revelam ainda um crescimento na participação feminina. Mais da metade das vagas criadas no mês foram ocupadas por mulheres.
0: Os números são da RAIS, a Relação Anual de Informações Sociais do Ministério do Trabalho e Emprego, que agora passa a ser divulgada mensalmente.
1: Os dados complementam as informações do Cadastro Geral de Empregados e Desempregados, o CAGED.
2: O mercado de trabalho brasileiro segue em expansão. Dados divulgados nesta quarta-feira da Relação Anual de Informações Sociais, a RAIS mensalizada, que complementam as informações do novo CAGED, mostram crescimento na geração de empregos. O país alcançou em fevereiro deste ano a marca de 62 milhões e 200 mil vínculos formais ativos entre trabalhadores da iniciativa privada e do serviço público. O número representa crescimento de 2 milhões e 170 mil empregos formais na comparação com fevereiro do ano passado. O avanço foi registrado em todas as regiões do país, com destaque para o Norte e o Nordeste. Os dados também mostram o crescimento da participação feminina no mercado formal, que chegou a quase 29 milhões de vínculos, como destaca o ministro do Trabalho e Emprego, Luiz Marinho.
5: Ampliando a parcela de mulheres no mercado formal, ou seja, enquanto cresceu mulher 1.290.000, homens cresceu 879 mil novos vínculos, um crescimento de 2,7 para homens, 4,7 para mulheres. As mulheres ocupando mais o mercado de trabalho. Mas ainda há espaço aqui para crescer. Aumento de creche, por exemplo, os municípios favorece para que as mulheres ocupem mais posições no mercado de trabalho.
2: Entre os jovens de 18 a 24 anos, o aumento foi ainda mais expressivo, quase 19% em relação ao mesmo mês do ano anterior. Os números também apontam avanço na inclusão de diferentes grupos sociais. Os maiores crescimentos proporcionais foram registrados entre trabalhadores indígenas, pretos e pardos, demonstrando uma ampliação do acesso ao emprego formal no país. Reportagem Pablo Mundim.
0: O brasileiro está viajando mais pelo país.
1: Pela primeira vez na história, o número de passageiros domésticos passou de 42 milhões, um recorde.
0: O turismo de negócios também está crescendo e teve faturamento histórico de 6 bilhões de reais.
3: A analista corporativa Verônica Brito mora em Brasília e costuma viajar bastante pelo Brasil. Do ano passado para cá, já foram 9 viagens para diferentes roteiros, mas ela tem um destino preferido.
6: Eu costumo viajar mais pelo Nordeste. Minha preferência é pelas praias e para mim as praias do Nordeste são as melhores. A comida, a receptividade, as pessoas do Nordeste são calorosas, né?
3: E como Verônica, cada vez mais brasileira, brasileiros decidem viajar dentro do país. Foram 42 milhões de passageiros voando de norte a sul entre janeiro e maio deste ano. Um recorde no volume de passageiros domésticos, segundo o Ministério do Turismo. O número é 6% maior que os 39 milhões e 800 mil passageiros registrados no mesmo período do ano passado. passado. Analisando somente o mês de maio, o volume também foi recorde, com 8 milhões e 300 mil passageiros domésticos, a maior movimentação para o mês da série histórica. O ministro do Turismo, Gustavo Feliciano, disse que os bons resultados do setor têm movimentado a economia do país.
7: Estamos registrando recordes atrás de recordes. Graças ao desenvolvimento do Brasil e às políticas adotadas pelo governo federal, estamos conseguindo manter os bons resultados. Isso tudo reflete na geração de emprego e renda para a população. Estamos com o maior saldo de empregos da história no setor do turismo, com mais de 2,4 milhões de empregos com carteira assinada. Continuaremos trabalhando para promover ainda mais o turismo interno e também a atração de turistas estrangeiros, gerando dignidade para a nossa população.
3: O número de passageiros internacionais voando no Brasil também aumentou no período de janeiro a maio. Foram 12 milhões e 800 mil estrangeiros viajando aqui no país, 10% a mais que o registrado no mesmo período do ano passado. Outro resultado positivo foi observado no turismo corporativo, que envolve eventos empresariais e negócios. Entre janeiro e maio, o faturamento nesse segmento foi recorde, 6 bilhões de reais, maior valor da série histórica iniciada em 2022. Reportagem Graziela Mendonça.
1: Um novo aporte de 140 bilhões de reais foi anunciado esta semana para a Nova Indústria Brasil, a política de modernização industrial do governo federal.
0: Os recursos vão ser direcionados para as 6 missões que fazem parte dessa política. São elas: agroindústria, saúde, infraestrutura, transformação digital, bioeconomia e tecnologias para soberania e defesa nacionais.
1: Lançada em 2024, a NIB tem como objetivo impulsionar a indústria nacional até 2030. A partir da modernização do parque industrial e da adaptação às novas tecnologias.
0: A NIB também tem como meta aumentar a exportação de produtos brasileiros utilizando práticas de produção sustentáveis e menos poluentes.
1: Hoje, durante o programa Bom Dia Ministro, o titular do Ministério do Desenvolvimento, Indústria, Comércio e Serviços, Márcio Elias Rosa, afirmou que o investimento no setor contribui para o desenvolvimento social do país.
8: Quer promover, desde inovação, sobretudo inovação, a incorporação de novas tecnologias, promover a transição digital, né, para que nós tenhamos a chamada indústria 4.0, como também aumentar a nossa capacidade exportadora, para que o Brasil possa estar na cena internacional com, não apenas com commodities, o que é muito bom e funciona muito bem, mas também com produtos com valor agregado. Não há desenvolvimento social se não tiver desenvolvimento econômico. É preciso que um esteja ligado ao outro.
0: E ainda falando de desenvolvimento, taxistas e motoristas de aplicativos que tiveram o cadastro aprovado pelo programa Move Brasil já podem procurar as concessionárias de automóveis indicadas para financiar novos veículos.
1: A linha de crédito de até 30 bilhões de reais é voltada para a renovação da frota desses profissionais.
0: O Move Brasil garante juros mais baixos, prazo de financiamento de até 72 meses e mais 6 meses de carência.
1: E abrange também compra de equipamentos de segurança, no caso das mulheres.
0: Podem participar profissionais com pelo menos 12 meses de atuação que tenham realizado no mínimo 100 corridas e também taxistas registrados.
1: Os interessados em aderir ao programa podem realizar o cadastro na página gov.br/movebrasil.
0: Saúde para a população indígena.
1: O programa agora tem especialistas do Ministério da Saúde, espera realizar mais de 13 mil atendimentos até o fim de junho em territórios do Ceará, Pernambuco, Amapá e Pará.
0: A iniciativa leva consultas, exames e cirurgias para áreas de difícil acesso, garantindo assistência médica diretamente para as comunidades.
1: Somente nos mutirões oftalmológicos, a expectativa é realizar cerca de 1.600 consultas especializadas, 8 mil exames e mais de 340 cirurgias.
9: A indígena Creuza Nunes, do Amapá, aprovou o atendimento oferecido pelos profissionais do Sistema Único de Saúde no mutirão realizado na comunidade.
10: Eu gostei muito que eles vieram, eles fizeram todas as consultas, conversaram bem com a gente. Todos os indígenas que queriam fazer consulta, ultrassom, todo tipo de exame eles fizeram aqui.
9: Até o final de junho, indígenas de territórios localizados no Ceará, Pernambuco, Amapá e Pará vão receber cuidados cuidados médicos por meio do programa Agora Tem Especialistas. A expectativa é de que sejam realizados mais de 13 mil atendimentos, entre consultas, exames e procedimentos. A secretária de Saúde Indígena do Ministério da Saúde, Lucinha Tremembé, destacou os serviços oferecidos.
11: Nossa meta é superar 15 mil procedimentos, ofertando consultas, exames, avaliações cirúrgicas e procedimentos especializados. Também estamos levando equipes especializadas para regiões de difícil acesso, incluindo a terra indígena Tumucumaque e a terra indígena Zoé.
9: A enfermeira Raquel Lira Pinheiro, coordenadora da Casa de Apoio à Saúde Indígena do Amapá, afirma que ficou surpresa com a procura por atendimentos durante o mutirão.
12: Nunca tivemos uma ação com tanta procura, né, com tanto número de atendimentos e com tantas altas, né, dos indígenas para seus territórios. No segundo dia nós já tivemos um número muito elevado, com esses indígenas voltando para o seu território com essas demandas reprimidas sanadas.
9: Desde o início da estratégia, em agosto de 2025, já foram realizados 14 mutirões em diferentes regiões do país, contemplando territórios do Alto Rio Solimões, Médio Rio Solimões, Vale do Javari, Chavante, Yanomami e Ecauana, Alto Rio Negro, Guamá Tocantins, Altamira e Rio Tapajós. Em 2025, foram registrados mais de 9.500 procedimentos especializados. Em 2026, o número já ultrapassa 17 mil atendimentos, entre consultas, exames e procedimentos. Reportagem Luana Karen.
0: E pais e responsáveis por crianças de até 4 anos devem ficar atentos ao calendário de vacinação.
1: O Ministério da Saúde incluiu hoje uma segunda dose de reforço contra a poliomielite para ampliar a proteção contra a paralisia infantil.
0: A segunda dose é recomendada para crianças que já completaram o esquema primário e receberam o primeiro reforço.
1: Com a atualização, o esquema completo passa a ter 5 doses. A vacina está disponível gratuitamente em todas as unidades básicas de saúde do país.
0: O Brasil não registra casos do vírus desde 1989. Com o reforço, o Ministério da Saúde espera prolongar o tempo de imunidade e garantir a erradicação da doença.
1: Para mais informações, acesse saude.gov.br ou procure a unidade de saúde mais próxima.
0: E para estimular ainda mais o desenvolvimento saudável das crianças, profissionais do SUS estão recebendo uma capacitação especial.
1: Eles estão sendo formados para ensinar os pais e responsáveis a estimular os filhos na primeira infância.
0: A ideia é que eles estejam aptos a oferecer orientações sobre brincadeiras, jogos e estímulos que ajudem a fortalecer o vínculo familiar.
4: Mais de 2.500 profissionais do Sistema Único de Saúde já estão preparados para apoiar o desenvolvimento infantil da atenção primária. Eles foram capacitados na abordagem Cuidados para o Desenvolvimento da Criança, que tem como meta habilitar os profissionais a desenvolver atividades com cuidadores para fortalecer o vínculo com crianças e, assim, promover o desenvolvimento nos primeiros anos de vida. A enfermeira Sheila Los Vernesti foi uma das profissionais capacitadas. Ela trabalha em uma unidade básica de saúde em Ponta Grossa, no Rio Grande do Sul. Ela fala sobre como essa capacitação tem ajudado no atendimento mais humanizado às crianças.
13: Eu consigo sim ver pelos meus atendimentos antes do curso e depois do curso, como eu consegui dar muito mais informação, e parece que até o vínculo com essas mães melhoraram muito, assim. Eu sempre procurei ser mais acolhedora, assim, tudo, mas acho que algumas ideias, incentivar mais essas mães, assim, era meio muito técnico. E depois, assim, no curso, assim, me abriu um leque de mais possibilidades, de ideias, situações simples, como ensinar a brincar com a criança, incentivar a brincar, como isso ajuda no desenvolvimento dessa criança, né, no futuro.
4: O curso qualifica profissionais de saúde que atuam no cuidado às crianças e famílias. A formação habilita equipes das unidades básicas de saúde para orientar famílias sobre brincadeiras e estímulos às crianças nos primeiros anos de vida. A ideia é fortalecer o vínculo familiar, contribuindo assim para o desenvolvimento saudável das crianças. crianças. Como explica a coordenadora geral de atenção à saúde das crianças, adolescentes e jovens do Ministério da Saúde, Sônia Venâncio.
14: A gente sabe que o desenvolvimento ele é fortemente influenciado por essas interações nos primeiros anos de vida. Essas interações, elas são responsáveis pelo desenvolvimento do cérebro, pelo estabelecimento das sinapses, né, no cérebro. E quanto mais, então, né, o cuidador pratica atividades muito simples, como, por exemplo, conversar com a criança, cantar, contar histórias, brincar, todas essas atividades, né, têm um papel fundamental no desenvolvimento dessas habilidades, do desenvolvimento infantil.
4: O curso Cuidados para o Desenvolvimento da Criança na Atenção Primária à Saúde é de graça e está disponível para profissionais do SUS, como médicos, enfermeiros, psicólogos e fisioterapeutas. A capacitação é oferecida na modalidade online com carga horária de 30 horas e está disponível no site unasus.gov.br. Reportagem Cleide Lopes.
1: O ministro da Saúde, Alexandre Padilha, inaugurou hoje em Cubatão, São Paulo, a 10ª unidade móvel de saúde do programa Agora Tem Especialistas, Caminhoneiro e Caminhoneira.
0: A iniciativa leva serviços do SUS diretamente a pontos de parada e descanso nas estradas.
1: A estrutura oferece consultas médicas e de enfermagem, vacinação, testes rápidos, exames laboratoriais básicos, eletrocardiograma e teleconsultas.
0: O ministro Alexandre Padilha destacou que as unidades móveis de saúde como esta ajudam os caminhoneiros a fazerem um acompanhamento de saúde que eles não costumam fazer em suas cidades de origem.
15: A gente tem quase 400 mil caminhoneiros cadastrados nas unidades básicas de saúde de origem pelas equipes de saúde da família, mas de cada 10, 4 nunca sequer foram uma vez na sua unidade básica de saúde de origem. A gente está aproveitando no meio do trabalho, nesse momento de descanso, faz a vacinação, faz os exames, está vendo muita gente que estava com a medicação incorreta, então ajusta a medicação para doenças crônicas como hipertensão, diabetes, problemas relacionados à obesidade, muitos problemas no campo da saúde mental.
1: Na tarde de hoje, o ministro também lançou a Política Nacional de Atenção Integral à Saúde da População em Situação de Rua.
0: Ela também prevê a criação de unidades móveis de rua.
1: Serão 400 veículos que ampliarão a capacidade de atuação nas cidades e devem contemplar todas as equipes cofinanciadas pelo Ministério da Saúde.
0: 300 milhões de reais para estimular o desenvolvimento científico e a inovação no Brasil.
1: Está aberta mais uma chamada universal do CNPq, que tem o objetivo de apoiar pesquisas em todas as áreas do conhecimento.
0: As inscrições vão até 3 de agosto.
16: Na Universidade de Brasília, o professor Fábio Pitella lidera uma equipe de pesquisadores em busca de novas formas de tratamento contra o câncer. A pesquisa consiste em editar o genoma de células cancerígenas para bloquear o avanço da doença. O trabalho da equipe foi contemplado por um edital do CNPq de 2024, que destinou cerca de 140 mil reais para a pesquisa. O professor explica que o dinheiro é essencial para a continuidade do trabalho.
17: As pesquisas são relativamente caras, nós usamos insumos que não são tão triviais, então sem o fomento do CNPq é praticamente impossível a gente conduzir uma pesquisa dentro de uma instituição pública. O edital universal, ele nos ajuda a manter o laboratório funcionando, mas também a formar pessoas e capacitar recursos humanos, né?
16: Agora em 2026, uma nova chance está disponível para pesquisadores que buscam apoio financeiro para seus trabalhos. A chamada universal deste ano vai investir 300 milhões de reais em inovação científica. Este é o terceiro edital lançado nos últimos 4 anos. De acordo com o presidente do CNPq, Conselho Nacional de Desenvolvimento Científico e Tecnológico, Olival Freire, a iniciativa garante previsibilidade para as pesquisas.
18: Elas têm que ser como desfile de escola de samba, jogo de Copa do Mundo. Você tem que saber que ela vai acontecer em qual época do ano, porque a ciência é uma atividade que depende de previsibilidade. Você tem que preparar projetos de pesquisa, você tem que mobilizar colegas, mobilizar alunos.
9: A chamada é dividida em três grupos. Faixa A, voltada para jovens doutores com projetos de até 24 meses. Faixa B, destinada a pesquisadores com vínculo formal na instituição de pesquisa e projetos de até 36 meses. E faixa C, que compreende pesquisadores mais experientes, com equipes maiores e cooperação entre instituições. Pelo menos 90 milhões de reais serão destinados para fomentar projetos desenvolvidos nas regiões Norte, Nordeste ou Centro-Oeste. As inscrições vão até 3 de agosto e o edital completo está disponível em gov.br/CNPq. Reportagem Graziele Bezerra.
1: Também esta semana foram anunciados outros 300 milhões de reais pelo Ministério da Ciência, Tecnologia e Inovação para iniciativas de popularização da ciência no país.
0: Nesse caso, os recursos serão destinados a apoiar projetos como Olimpíadas Científicas, Feiras de Ciências e programas de formação de jovens cientistas.
1: O programa também contempla investimentos em museus, centros de ciência, planetários e outras estruturas dedicadas à difusão do conhecimento científico.
0: A Prova Nacional Docente foi criada pelo Ministério da Educação para apoiar a seleção de professores da educação básica pública em todo o país.
1: Ela testa se os candidatos possuem as competências essenciais para a docência.
0: Os resultados de cada exame têm validade de 3 anos e podem ser utilizados em múltiplos processos seletivos ao longo desse período.
1: Além disso, a prova também corresponde à avaliação teórica do ENAD, o Exame Nacional de Desempenho de Estudantes para os cursos de licenciatura.
0: No ano passado, mais de 500 mil professores alcançaram o padrão de proficiência na prova. E esse ano, as inscrições para ela já estão abertas.
19: O Ministério da Educação abriu as inscrições para a Prova Nacional Docente, a PND. Os professores interessados têm até o dia 3 de julho para se inscrever no exame por meio do endereço pnd.inep.gov.br. Os participantes que tiveram o pedido de isenção da taxa de inscrição aprovado devem acompanhar as próximas etapas do cronograma e efetivar a inscrição dentro do prazo estabelecido, já aqueles que tiveram a solicitação negada precisam pagar a taxa de R$85. A PND vai ser aplicada no dia 20 de setembro. O resultado final está previsto para ser divulgado no dia 15 de dezembro. O ministro da Educação, Leonardo Barchini, destacou que a prova é uma grande oportunidade para os professores do país.
20: Mais de 2.000 redes vão utilizar a sua nota. A nota da prova que você faz hoje vale para os 3 anos seguintes. No ano passado, mais de 10 mil professores ingressaram ou na rede estadual ou na rede municipal com a nota da PND.
19: A Prova Nacional Docente faz parte do programa Mais Professores para o Brasil, que reúne ações de reconhecimento e qualificação do magistério da educação básica e de incentivo à docência no país. Neste ano, a PND registrou adesão de 2.031 entes federativos. O número representa a participação de 96% das capitais e de 85% dos estados brasileiros, um crescimento superior a 30% em relação a 2025. Para mais informações, acesse as redes sociais do Ministério da Educação ou portalgov.br/MEC. Reportagem Júlio César de Oliveira.
1: E essas foram as notícias do Governo do Brasil.
0: Uma realização da Secretaria de Comunicação Social da Presidência da República.
1: Com produção da empresa Brasil de Comunicação.
0: Fique agora com o Minuto do TCU. Em seguida, as notícias do Poder Judiciário e do Congresso Nacional. Boa noite.
1: Boa noite para você. Até amanhã.
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23: O Tribunal de Contas da União avaliou o Compromisso Nacional Criança Alfabetizada, programa do governo federal voltado a garantir a alfabetização de todas as crianças até o segundo ano do ensino fundamental. A auditoria teve foco na formação continuada de professores, coordenadores pedagógicos, diretores e outros profissionais da educação. O programa prevê apoio técnico e financeiro a estados e municípios, além do acompanhamento dos resultados. A fiscalização apontou avanços na política, mas identificou desafios que podem comprometer o alcance das metas. Um exemplo é a dificuldade de coordenação entre estados e municípios. O tribunal também destacou que o monitoramento das ações é frágil e determinou ao Ministério da Educação que crie plano de ação para corrigir os erros. Saiba mais em tcu.gov.br.
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2: STF valida a criação de feriada de Corpus Christi no estado do Rio de Janeiro.
5: CNJ aprova novas regras para o sepultamento de corpos não identificados e para a emissão das certidões de óbito.
2: Empresa de segurança deve incluir todos os carros no cálculo de cota de aprendiz.
5: Boa noite, eu sou Marcela Luiz.
2: E eu sou Walter Lima.
5: Supremo Tribunal Federal mantém validade de lei do Rio de Janeiro que transformou o dia de Corpus Christi em feriado estadual.
2: A decisão unânime foi tomada em sessão plenária virtual. Marcelo Della Libera.
6: A ação foi apresentada pela Confederação Nacional do Comércio de Bens, Serviços e Turismo, a CNC, que alegava invasão da competência privativa da União para legislar sobre direito do trabalho. Mas a relatora do caso no Supremo Tribunal Federal, ministra Carmen Lúcia, entendeu que a lei estadual questionada protege um patrimônio cultural e material, sendo de competência legislativa concorrente da União, dos estados e dos municípios, conforme prevê a Constituição Federal. Ainda segundo a ministra, o processo destaca que a celebração de Corpus Christi, em diversos municípios fluminenses, assume característica de festividade popular, com eventos musicais, feiras e atividades que movimentam significativamente a economia local e o turismo.
5: Conselho Nacional de Justiça aprova novas regras para o sepultamento de corpos não identificados e para a emissão das certidões de óbito.
2: A medida fortalece a busca por desaparecidos e evita a perda de informações importantes para as famílias. Judite Aragão.
7: Pela resolução, o enterro e o registro de óbito só poderão ser autorizados após a apresentação de um laudo da Polícia Científica que comprove a coleta de dados biométricos e biológicos necessários para uma futura identificação. A norma também prevê a integração de informações entre os cadastros nacionais de corpos não identificados e de pessoas desaparecidas.
5: STJ admite recurso extraordinário sobre relativização da vulnerabilidade de vítima de estupro menor de 14 anos de idade.
2: O pedido de admissibilidade foi feito pelo Ministério Público de Santa Catarina. Fátima Uchoa.
24: Um acórdão da sexta turma do STJ questionado pelo MP considerou por maioria dos votos que o relacionamento amoroso entre o réu e a vítima e o aval dos responsáveis por ela afastariam de forma excepcional a aplicação da súmula 593 do STJ e da previsão legal sobre estupro de vulnerável. O ministro Luiz Felipe Salomão lembrou que o STF tem jurisprudência pacífica no mesmo sentido do entendimento firmado pelo STJ, reconhecendo que é absoluta a presunção de violência nos crimes de estupro contra menor de 14 anos, sendo irrelevante o eventual consentimento da vítima. Para Salomão, ficou nítida a divergência do acórdão. Assim, admitiu o recurso extraordinário e determinou a remessa dos autos à Suprema Corte.
5: O número de vagas de aprendiz deve considerar todos os cargos de uma empresa.
2: A CLT determina um número equivalente a 5% dos postos de trabalho. Marla Lacerda.
25: Uma empresa de segurança foi condenada a pagar uma indenização de R$50 mil porque excluiu o cargo de vigilante do cálculo de vagas para aprendizes. A seguradora possuía mais de 2.700 empregados e apenas 4 aprendizes. Para os ministros do TST, o fato da atividade de vigilante ser considerada de risco, exigir idade mínima de 21 anos e porte de arma, não dispensa a inclusão do posto de trabalho nos cálculos para definir a cota. Isso porque a função também exige período de experiência para conseguir vaga no mercado de trabalho.
5: Justiça condena mais 6 envolvidos em esquema de tráfico internacional de drogas no porto de Salvador, na Bahia.
2: A ação foi proposta pelo Ministério Público Federal. Vanessa Pereira.
3: Segundo a denúncia, o grupo criminoso inseria cocaína em containers de cargas lícitas com destino à Europa, especialmente para Holanda, Bélgica e Espanha, utilizando a estrutura portuária de Salvador, na Bahia. Os réus foram condenados pelos crimes de tráfico internacional de drogas, organização criminosa, associação para o tráfico, lavagem de dinheiro e falsificação de documento público.
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5: Uma boa noite.
2: E até amanhã.
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10: Eu sou Paula Groba.
11: E eu sou Humberto Pinheiro.
10: E estes são os destaques de hoje do Jornal do Senado, que começa agora.
11: Ação policial poderá ser mais rápida em casos de abuso infantil na internet.
10: Avança projeto que garante no SUS exames para detectar risco hereditário de câncer de mama.
11: Senador comemora a decisão do STF que derruba a idade mínima na aposentadoria especial.
10: Boa noite.
11: Boa noite.
10: Na internet, um crime pode acontecer em segundos. Para acelerar o resgate de vítimas e a identificação de criminosos, avançou no Senado um projeto que autoriza a chamada ronda virtual.
11: A ideia é agilizar o acesso da polícia a dados de suspeitos na internet sem a necessidade de autorização judicial em situações de urgência. O repórter Bruno Lourenço traz os detalhes.
12: O projeto de lei legaliza expressamente a chamada ronda virtual, varredura policial automatizada em ambientes digitais para coletar arquivos de abuso. Outra inovação é que em casos de transmissão ao vivo, o risco iminente à vida da vítima, as autoridades policiais poderão requisitar dados cadastrais e de conexão diretamente aos provedores de internet e aplicativos, sem a necessidade de esperar por uma ordem judicial prévia, como explicou a relatora, senadora Damares Alves, do Republicanos do Distrito Federal.
13: Nós vamos dar com esse projeto poder aos policiais de retirar imediatamente essa live do ar. Nós vamos dar poder com esse projeto que o agente policial, o delegado, imediatamente haja na hora de identificar uma imagem no mundo online de abuso de violência sexual contra criança e adolescente.
12: O projeto cria ainda o crime de simulação de abuso por meio de inteligência artificial, punindo de 3 a 5 anos de reclusão quem criar imagens ou deepfakes realistas usando o rosto ou a voz de menores.
10: A violência contra crianças e adolescentes segue sendo um dos maiores desafios do país. Só nos primeiros meses de 2026, mais de 115 mil denúncias foram registradas, a maioria dentro da própria casa das vítimas.
11: O tema foi debatido em audiência pública no Senado. Repórter Lana Dias.
26: Os participantes citaram desafios como orçamento insuficiente e dificuldade de acompanhamento da vítima após o crime. Para a presidente da comissão, senadora Damares Alves, do Republicanos do Distrito Federal, o investimento em ações voltadas à proteção desse público é escasso.
13: Quando a gente pega o orçamento da União, a gente pega LDO dos estados e dos municípios. E a gente procura a criança no orçamento de forma absoluta, a gente não encontra.
26: O Plano Nacional foi criado com o objetivo de desenvolver ações em eixos como prevenção, atendimento, responsabilização, mobilização social, estudos e pesquisas. A representante do Ministério dos Direitos Humanos e da Cidadania, Célia Carvalho Narras, explicou que o documento está em fase de revisão para abordar os diferentes contextos da infância no país. Mas além de atuar na prevenção, participantes ressaltaram a importância de promover acolhimento integral das vítimas depois das ocorrências.
10: E a violência contra mulheres trans acontece de forma tão frequente no cotidiano que muitas vezes deixa de ser reconhecida como violência.
11: Esse é um dos alertas de uma pesquisa do Instituto Data Senado, que pela primeira vez traz dados específicos sobre essa população. A reportagem é de Marcela Diniz.
27: A violência contra mulheres transgênero é cotidiana
4: cotidiana e acontece em casa, na rua, nos espaços privados e nos órgãos públicos. É o que mostra a edição de número 11 da Pesquisa Nacional de Violência contra a Mulher, do Instituto Data Senado e da empresa Nexus. Pela primeira vez desde 2005, o levantamento traz dados específicos sobre a experiência de trans e travestis. Muitas das 43 entrevistadas ao serem questionadas se sofriam violência, responderam a princípio que não. Mas as mesmas, quando perguntadas se já foram xingadas, mal atendidas ou hostilizadas pelo fato de serem quem são, aí a resposta era que sim, que sempre. O psicólogo do Data Senado, Rolf Hegger, comenta que esse resultado é preocupante porque aponta como agressões cotidianas acabam normalizadas no caso das mulheres trans.
9: Tem uma diferença entre o que a pessoa percebe como violência, que ela diz não, sofri violência, mas quando a gente mostra as situações de violência, ela diz que sim. Então, o que a gente levantou como hipótese para isso é que a violência que ela sofre são constantes, são em todos os lugares, e isso acaba sendo normalizado.
4: 40% das mulheres trans e travestis sofreram agressões verbais, 17% físicas e 12% violência sexual. Os dados da pesquisa passarão a fazer parte do Mapa Nacional da Violência de Gênero, plataforma interativa do Observatório da Mulher contra a Violência do Senado, desenvolvido em parceria com a organização Gênero e Número e com o Instituto Natura.
14: E avançou no Senado o projeto que garante às mulheres exames no SUS para detectar risco de câncer de mama hereditário.
15: Até 10% dos casos de câncer de mama são herdados da mãe, segundo a relatora da proposta, senadora Ivete da Silveira, do MDB de Santa Catarina, repórter Márcio Maturana.
16: Está prevista, por exemplo, a análise do histórico familiar e a realização de exames genéticos específicos para identificar variantes associadas ao câncer hereditário. Até 10% dos casos de câncer de mama são herdados da mãe, segundo a relatora da proposta, senadora Ivete da Silveira, do MDB de Santa Catarina. Ela disse que a proposta combate desigualdades sociais.
17: Evidências indicam que o acesso a testes genéticos e ao aconselhamento especializado permanece condicionado a fatores socioeconômicos, como renda e escolaridade, o que limita, sem efetivação, e aprofunda a inequidade.
16: O projeto, que já foi aprovado pela Câmara e agora segue para a votação na Comissão de Assuntos Sociais do Senado, também determina medidas para ampliar a oferta de exames preventivos e reduzir o tempo de espera. Além dos exames, o SUS deverá oferecer aconselhamento genético em unidades próprias, conveniadas ou contratadas.
14: O senador Paulo Paim, do PT do Rio Grande do Sul, comemorou a decisão do STF que derrubou a idade mínima para aposentadoria especial em atividades insalubres. A corte considerou inconstitucional o dispositivo da reforma da Previdência de 2019, que fixava idades de 55, 58 e 60 anos, dependendo do tempo de exposição a agentes nocivos.
15: Paim afirma que a medida não é privilégio, mas uma forma de proteção à saúde dos trabalhadores.
14: Já a senadora Leila Barros, do PDT do Distrito Federal, destacou a expectativa positiva para a Copa do Mundo Feminina de 2027 no Brasil, afirmando que o torneio deve dar mais visibilidade ao esporte feminino e valorizar as atletas ainda frente a desafios e preconceitos.
15: Segundo ela, a competição também pode fortalecer o futebol feminino e incentivar outras modalidades praticadas por mulheres no país. O Mundial será entre 24 de junho e 25 de julho em Belo Horizonte, Brasília, Fortaleza, Porto Alegre, Recife, Rio de Janeiro, Salvador e São Paulo.
14: E por falar em Copa do Mundo, o esporte que mobiliza torcidas e une países também transforma vidas fora dos estádios. Praticado desde a infância, ele ajuda a prevenir doenças, melhora a qualidade de vida e contribui para manter crianças e jovens na escola.
15: Esses benefícios foram destacados em uma audiência pública da Comissão de Esporte do Senado. A reportagem é de Rodrigo Rezende.
18: A senadora
0: Leila Barros, do PDT do Distrito Federal, presidente da comissão, afirmou que esse tema é fundamental para a melhora da qualidade de vida da população.
1: E quando falamos de esporte para toda a vida, falamos também de saúde pública. Estimular a atividade desde a infância até a terceira idade significa prevenir doenças, melhorar a qualidade de vida da população e contribuir para a sustentabilidade do sistema de saúde.
0: Stephanie Risk, doutora em cardiologia pela USP, mostrou pesquisas que apontam que a inatividade física é responsável por 9% de mortes prematuras em todo o mundo. Robson Aguiar, presidente da Confederação Brasileira do Desporto Escolar, ressaltou a importância do esporte no combate à evasão escolar.
18: 40% dos nossos alunos, eles repetem de ano, saem da escola por não ter algum incentivo. E o esporte faz exatamente o contrário. Você vai ver que mais de 80% permanece na escola devido ao esporte. Então, o esporte escolar é uma ferramenta fundamental para a educação.
0: O ministro do esporte, Paulo Henrique Cordeiro, destacou o papel social do esporte.
19: Porque o esporte é muito mais do que essa prática. O esporte é uma mudança fática de realidade socioeconômica. É uma mudança de vida.
0: De maneira geral, a OMS recomenda a prática para adultos de pelo menos 150 minutos semanais de atividades físicas. Para crianças e adolescentes, o ideal é a prática de 60 minutos de atividades por dia.
15: Com edição de Paula Groba e trabalhos técnicos de João Lira, o Jornal do Senado fica por aqui. Acompanhe agora as notícias da Câmara dos Deputados. Boa noite.
20: Boa noite e até amanhã.

0: comissão autoriza a venda fracionada de medicamentos pelas farmácias.
1: Avança a proposta que pune quem expuser crianças à violência doméstica.
0: Parlamentares aprovam inclusão de deficiências ocultas em documentos.
1: Boa noite. Projeto que institui documento com QR Code para identificar deficiências ocultas pode seguir para o Senado. A repórter Maria Neves tem os detalhes dessa nova identidade.
2: A Comissão de Constituição e Justiça da Câmara aprovou o projeto do deputado capitão Alberto Neto, do PL do Amazonas, que institui a identificação civil nacional da pessoa com deficiência. O novo documento deverá adotar tecnologia de QR Code dinâmico com informações atualizadas sobre deficiências, inclusive as ocultas. Com a aprovação, o texto pode seguir para o Senado. De acordo com a proposta, o sistema permitirá que o beneficiário ou responsável atualize os dados sobre a condição de saúde da pessoa em tempo real. O objetivo da medida é garantir prioridade e segurança às pessoas com deficiência em atendimentos e situações de emergência. Na opinião da relatora na Comissão de Defesa dos Direitos das Pessoas com Deficiência, deputada Andréia Siqueira, do PSB do Pará, a utilização do QR Code dinâmico representa um instrumento eficaz para combater a invisibilidade social enfrentada por pessoas com deficiências ocultas.
3: Ao contrário de deficiências físicas evidentes, essas condições muitas das vezes não são reconhecidas ou compreendidas pela sociedade. Isso resulta em uma série de obstáculos no acesso a direitos e serviços. Em situações que exigem comprovação de condição especial, atendimento prioritário ou simples empatia no trato do cotidiano.
2: Deficiências ocultas ou invisíveis são condições de saúde que não são percebidas visualmente, como transtorno do espectro autista, deficiências intelectuais, doenças renais crônicas ou surdez parcial. A falta de sinais físicos óbvios frequentemente gera barreiras no acesso a atendimentos prioritários já garantidos por lei. Pelo texto aprovado, a identificação civil nacional da pessoa com deficiência não substitui a carteira de identificação nacional. A função do novo documento é facilitar o acesso a direitos e serviços específicos sem a necessidade de emissão de novos cartões físicos a cada mudança no quadro clínico do paciente. Da Rádio Câmara de Brasília, Maria Neves.
4: Saúde.
0: Comissão aprova a venda fracionada de remédios por farmácias e drogarias. A repórter Sofia Peçanha nos traz o debate sobre o tema.
5: A Comissão de Defesa do Consumidor aprovou o projeto que determina a venda de forma fracionada de medicamentos por farmácias e drogarias. O texto aprovado é resultado de 5 propostas analisadas em conjunto. A mais antiga delas, apresentada pelo deputado Jorge Sola, do PT da Bahia, em 2015. Elas alteram a legislação sobre o comércio de medicamentos. Atualmente, a fração de remédio já é permitida, mas não é obrigatória, o que faz com que a maioria dos consumidores ainda precise comprar caixas completas, mesmo quando utiliza apenas parte do conteúdo. O texto aprovado estabelece o fracionamento como uma exigência legal para medicamentos como antibióticos, analgésicos, anti-inflamatórios e antieméticos, que são remédios para náuseas e vômitos. O relator da proposta na comissão, o deputado Celso Russomano, do Republicanos de São Paulo, destacou que a medida visa reduzir o desperdício, evitar a automedicação e diminuir os custos para os pacientes.
6: Tal medida contribui para proteger a saúde e segurança da coletividade. A automedicação, o consumo de remédios fora da validade e ainda a potencial intoxicação de crianças no ambiente doméstico.
5: Além disso, o projeto prevê que o preço dos medicamentos fracionados siga regras específicas da Câmara de Regulação do Mercado de Medicamentos, para garantir que o consumidor não pague mais caro proporcionalmente por quantidades menores.
6: Entendemos que essa medida também beneficia sobremaneira os consumidores, pois evita que as farmácias aumentem indevidamente seus lucros na subdivisão de medicamentos.
5: Em caso de descumprimento, o infrator estará sujeito à penalidade de suspensão de vendas ou fabricação de produto, cancelamento de registro do produto ou cancelamento de autorização para funcionamento da empresa. O projeto gerou debate entre os parlamentares, principalmente sobre os desafios na adaptação das embalagens, no controle sanitário e nos custos operacionais para viabilizar a venda fracionada em larga escala. O deputado Gilson Marques, do Novo de Santa Catarina, chegou a apresentar um parecer alternativo para evitar o fracionamento.
4: Assim, acreditamos que a melhor solução para o referido problema seria adequar a posologia ao tempo de tratamento, sendo função das indústrias farmacêuticas produzir as embalagens e dispensá-las com a quantidade correta.
5: Mas a proposta que estabelece a venda fracionada de medicamentos foi aprovada pela Comissão de Defesa do Consumidor e seguiu para análise na Comissão de Saúde. Da Rádio Câmara de Brasília, Sofia Peçanha.
7: Segurança Pública.
1: Comissão de Constituição e Justiça aprova penas para quem expor crianças à violência doméstica. A repórter Paula Bittar acompanhou a votação.
8: Uma proposta aprovada pela Comissão de Constituição e Justiça da Câmara prevê penas para quem expuser crianças e adolescentes a atos de violência doméstica. De acordo com o texto aprovado, o crime de violência doméstica praticada na frente de criança ou adolescente tem punição de 6 meses a 2 anos de detenção. E essa penalidade é aumentada em mais metade se o crime é praticado de forma reiterada ou se a criança ou adolescente estiver sob autoridade, guarda ou vigilância do agente ou da vítima. A relatora na comissão, deputada Cris Tonietto, do PL do Rio de Janeiro, ressaltou que a proposta reconhece que a violência doméstica tem um impacto grande sobre a criança, mesmo quando ela não é a vítima direta.
9: Ao conviverem com situações constantes de agressões físicas, verbais ou psicológicas, as crianças não apenas testemunham o sofrimento dos envolvidos, mas também internalizam esses comportamentos como modelos de relação interpessoal. Essa vivência traumática compromete o bem-estar emocional, afeta o desempenho escolar e pode desencadear transtornos psicológicos de longo prazo.
8: A proposta que prevê penas para quem expuser crianças e adolescentes a atos de violência doméstica ainda precisa ser analisada pelo plenário da Câmara antes de seguir ao Senado. Da Rádio Câmara de Brasília, Paula Bittar.
7: Justiça.
0: Comissão aprova a proposta que aumenta penas de crimes financeiros contra fundos de pensão. A repórter Silvia Munhato tem os detalhes.
10: A Comissão de Finanças e Tributação da Câmara aprovou o projeto que aumenta as punições para crimes financeiros que causem prejuízo a fundos previdenciários ou de pensão. As investigações da Polícia Federal relativas ao Banco Master têm apontado investimentos de fundos de servidores públicos estaduais em aplicações do Master em períodos em que elas já eram consideradas de alto risco pelo mercado. O autor da proposta, deputado Wellington Prado, do PSD de Minas Gerais, batizou a proposta de Lei Faria Lima, em uma referência à Avenida de São Paulo, onde estão sediadas várias instituições financeiras. Pelo texto, quem cometer esses crimes estará sujeito a penas de reclusão de 20 a 40 anos. A proposta também define que os crimes serão insuscetíveis de fiança, livramento condicional, anistia, graça e indulto. O relator, deputado Kim Kataguiri, do Missão de São Paulo, recomendou a aprovação do texto, lembrando que a legislação atual prevê penas de 2 a 12 anos para crimes contra o sistema financeiro.
11: O crime cometido por um agente público, aí que deixa de cumprir a sua obrigação para preservar o sistema financeiro e também a ordem econômico-financeira, né? E aí a gente está endurecendo bastante as penas em relação a esse crime e também nós estamos endurecendo as condições de progressão de regime também.
10: A proposta determina que a progressão de regime, que é a transferência para regime menos rigoroso, como semiaberto, será mais dura para os crimes financeiros. Por exemplo, se o réu for primário, terá que cumprir pelo menos 70% da pena para ter direito. O projeto que aumenta a pena de reclusão para quem comete crimes financeiros contra fundos de pensão ainda será analisado pela Comissão de Constituição e Justiça. Depois seguirá para o plenário. Da Rádio Câmara de Brasília, Silvia Munhato.
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13: Transportes.
1: O relator das mudanças no Código de Trânsito Brasileiro apresentou o projeto reunindo sugestões de mais de 270 propostas sobre o tema.
0: Entre as alterações, o deputado Áureo Ribeiro sugeriu que adolescentes tenham permissão para dirigir a partir dos 16 anos. Confira os detalhes com o repórter Murilo Souza.
14: A Comissão Especial da Câmara dos Deputados, que analisa mudanças no Código de Trânsito Brasileiro, poderá votar no próximo dia 7 de julho o parecer do relator, deputado Áureo Ribeiro, do Solidariedade do Rio de Janeiro. O texto consolida mais de 270 projetos de lei em um substitutivo. Entre os pontos mais relevantes do novo texto está a permissão para que jovens a partir de 16 anos possam dirigir. Pela proposta, os menores de 18 anos poderão obter habilitação na categoria B para dirigir carros em perímetros urbanos, das 5 horas da manhã até a meia-noite, desde que acompanhados por um adulto habilitado há pelo menos 2 anos. Para motos pequenas, de até 150 cilindradas, o jovem pode dirigir desacompanhado, mantendo as mesmas restrições de horário e local. A idade mínima para habilitação nas categorias profissionais D e E também cai de 21 para 20 anos. Segundo o relator, a medida busca reduzir a falta de motoristas no transporte de cargas e passageiros.
15: A medida visa ampliar o acesso dos jovens à habilitação, proporcionar maior autonomia para deslocamentos relacionados ao estudo e ao trabalho e permitir a formação gradual de condutores, inspirando-se em modelos adotados em outros países que admitem a condução por menores de idade mediante as restrições e acompanhamento.
14: A CNH definitiva aos 18 anos será emitida de forma automática e gratuita, caso o condutor não tenha cometido infrações graves ou gravíssimas ou não seja reincidente em infração média. O texto cria um teto nacional para as taxas cobradas no processo de habilitação. R$30 para abertura e emissão da permissão para dirigir em qualquer categoria e R$50 para cada exame realizado, seja escrito ou de direção. Outra inovação é a possibilidade de o candidato optar por realizar o exame em veículos com câmbio automático. O projeto também estabelece regras para outros temas, como pedágios free flow, registro e autorização para patinetes e bicicletas elétricas, normas para veículos autônomos e proibição de radares ocultos sem sinalização ou estudos técnicos. A Comissão Especial da Câmara sobre Mudanças no Código de Trânsito Brasileiro retoma a análise da matéria no dia 7 de julho, às 2 horas da tarde. A expectativa é que a votação no plenário da Câmara seja no dia 8 de julho. Da Rádio Câmara de Brasília, Murilo Souza.
13: Trabalho.
1: A Câmara aprovou o projeto que estabelece piso salarial para biólogos. A repórter Maria Neves tem mais informações sobre o tema.
2: Em análise na Câmara desde 2013, o projeto que institui um piso salarial e condições de trabalho para biólogos do setor privado foi aprovado pela Comissão de Constituição e Justiça e pode seguir para o Senado. Pela proposta, o salário base da categoria será de R$ 4.685 para uma jornada de 40 horas semanais. O piso será corrigido pela inflação desde setembro de 2016 até a publicação da lei. Depois disso, o valor continuará sendo reajustado anualmente pela inflação. Segundo o relator, deputado José Rocha, do União da Bahia, com a correção, esse valor chegaria a R$ 6.749 em 2024. Na opinião do relator, a medida vai melhorar as condições de trabalho e conferir mais dignidade à profissão de biólogo.
13: Eu, como médico, sei bem avaliar o que representa o biólogo nas suas atividades, precisando de melhores condições de trabalho, precisando de melhores salários, e chegou a oportunidade. O PL deu a oportunidade para que essa classe tão importante na nossa vida possa realmente resgatar essa dignidade com um piso, com boas condições de trabalho, e sempre está prestando esses grandes e relevantes serviços à ciência brasileira.
2: O texto original do deputado Danley Hinterholz, do PSD do Rio Grande do Sul, abrangia também os biólogos que atuam no setor público. No entanto, o relator na Comissão de Finanças e Tributação, deputado Duarte Júnior, do Avante do Maranhão, alterou a proposta. Ele argumentou que um projeto de lei do Congresso não pode estabelecer

0: todo, uma hora será destinada ao repouso e à alimentação. O trabalho noturno será a jornada realizada entre 22 horas e as 5 horas do dia seguinte. A remuneração nesse período será pelo menos 20% maior. A proposta estabelece ainda que as horas extras terão 50% de acréscimo e o adicional de insalubridade será gradual. O grau mínimo terá um aumento de 10% sobre o piso, o médio de 20% e o grau máximo de 40%. Já o adicional de periculosidade será de 30%. No entanto, o texto prevê que os adicionais de insalubridade e de periculosidade não podem ser pagos simultaneamente. O biólogo terá de fazer a opção por um dos dois. Da Rádio Câmara de Brasília, Maria Neves.
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2: Meio Ambiente. Câmara analisa a proposta que amplia incentivos fiscais e tributários para a cadeia de reciclagem. Saiba mais com o repórter José Carlos Oliveira.
3: O setor de reciclagem poderá ganhar incentivos fiscais não contemplados na reforma tributária de 2023. O tema é analisado na Câmara dos Deputados por meio de proposta de emenda à Constituição já aprovada na Comissão de Constituição e Justiça e com futura análise em comissão especial. O relator, deputado Alex Manente, do Cidadania de São Paulo, explica que a intenção é estabelecer um regime fiscal que beneficie operações com resíduos e materiais destinados à reciclagem, reutilização e logística reversa.
4: O efeito da reforma tributária no material reciclado é muito perverso. São 300% de aumento, o que inviabiliza a reciclagem no país. E o governo, o poder público, tem obrigação de estimular com que a sustentabilidade, a reciclagem seja uma realidade para poder minimizarmos os efeitos ambientais tão danosos para toda a população. Por isso, estamos trabalhando essa PEC para que o imposto seja revisto do material reciclável e, consequentemente, teremos sustentabilidade no nosso país.
3: Na prática, a proposta busca garantir que a tributação sobre material reciclado seja menor do que a aplicada ao material original, dando assim um diferencial competitivo para o setor. O texto tem o apoio da Associação Brasileira de Resíduos e Meio Ambiente. Dados da ABREMA mostram que em 2024, cerca de 7 milhões de toneladas de resíduos secos foram destinados à reciclagem no Brasil, equivalentes a 8,7% dos resíduos gerados no período, um percentual ainda bem abaixo em relação às metas da Política Nacional de Resíduos Sólidos. O texto original da proposta é do deputado Arnaldo Jardim, do Cidadania de São Paulo, que prevê benefícios para toda a cadeia da economia circular, incluindo catadores de materiais recicláveis e empresas recicladoras e de logística reversa, responsáveis pelo retorno dos materiais ao consumo da população. Da Rádio Câmara de Brasília, José Carlos Oliveira.
5: Termina agora o Jornal Câmara dos Deputados, produzido pela Rádio Câmara, com trabalhos técnicos de Alan de Souza e apresentação de Val Monteiro e Márcio Aquilissardi. Uma boa noite para você.
2: A Voz do Brasil volta amanhã. Boa noite.
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1: Olá, tudo bem? Começando mais uma edição do Em Campo RBN. A Copa do Mundo deste ano pode marcar o último grande capítulo de uma das maiores rivalidades da história do futebol. Cristiano Ronaldo e Messi disputam mais um Mundial e estão prestes a alcançar uma marca inédita. Se entrarem em campo, serão os primeiros jogadores a participarem de 6 edições diferentes do Mundial. Durante quase 2 décadas, os dois dominaram o futebol. Somados, conquistaram 13 prêmios de melhor jogador do mundo. E inúmeros títulos nacionais e também internacionais. E quebraram recordes por onde passaram. Agora, já na reta final de suas carreiras, seguem escrevendo páginas históricas. Messi chega ao Mundial com vantagem de já ter conquistado a Copa do Mundo pela Argentina em 2022, além de somar 13 gols em mundiais. Já o CR7 busca realizar um sonho que ainda falta em sua carreira: levantar a taça mais importante do futebol com a camisa do Portugal. Caso a Argentina e Portugal avancem na competição, os dois craques poderão se enfrentar no mata-mata ou até mesmo em uma reta final. Eu sou Renato Santos e este foi o Em Campo RBN. Eu volto a qualquer momento com outras informações da Copa do Mundo 2026.
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1: Olá, tudo bem? Começando mais uma edição do Em Campo RBN. Os Estados Unidos flexibilizaram as regras de entrada da seleção iraniana durante a Copa do Mundo deste ano. A partir da próxima partida, os iranianos poderão entrar no país 2 dias antes do jogo e não apenas 1 dia antes.

0: vinha ocorrendo desde o início da competição. A mudança acontece após reclamações da Comissão Técnica e da Federação Iraniana de Futebol, que consideravam as restrições um fator prejudicial para a preparação da equipe. O técnico do Irã chegou a afirmar que a sua seleção era a mais prejudicada de toda a Copa do Mundo. Apesar da flexibilização, a delegação iraniana continuará obrigada a deixar os Estados Unidos no mesmo dia após o término das partidas. A medida faz parte dos protocolos de segurança adotados pelo governo norte-americano em meio às tensões diplomáticas entre Washington e Teerã. O Irã segue na disputa por uma vaga nas oitavas de final e encara o Egito na última rodada da fase de grupos, buscando uma classificação histórica para o mata-mata do Mundial. Eu sou Renato Santos e este foi o Em Campo RBN. Eu volto a qualquer momento com outras informações da Copa do Mundo 2026.
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dia, norte de Santa Catarina. Muito prazer, eu sou Renato Santos. Espalha pra todo mundo que o nosso Mais Brasil já está no ar. Nesta quinta-feira gostosa, quinta-feira maravilhosa, vem em mim, quinta-feira, que a gente está apenas começando. Mais Brasil, a sua manhã mais alegre, mais descontraída e muito mais gostosa. Bom dia, meu amigo, bom dia, minha amiga. Desperta, olha só a hora, já tá na hora de acordar, tá bom? Acorda aí todo mundo que o Mais Brasil já começou com o melhor da música sertaneja. E eu já trago esse grande sucesso.

0: programa maravilhoso esse de hoje, hein? Mais Brasil é o programa mais alegre do rádio de Jaraguá do Sul. Faz o seguinte, vou para o intervalo, volto na sequência, trazendo muito mais sucessos aqui na nossa 94.
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0: Olá, tudo bem? Começando mais uma edição do Em Campo RBN. O técnico Carlo Ancelotti demonstrou confiança em uma evolução da seleção brasileira para o confronto desta quarta-feira contra a Escócia, pela última rodada da fase de grupos da Copa do Mundo. Em entrevista concedida em Miami, o treinador destacou que espera um desempenho ainda melhor do que o apresentado na vitória por 3-0 sobre o Haiti. Segundo Ancelotti, o caminho para o sucesso passa por repetir a intensidade mostrada no primeiro tempo da última partida, mantendo a posse de bola, reduzindo erros e controlando as ações do jogo, especialmente no meio-campo. O treinador também elogiou a experiência de jogadores como Casemiro e Lucas Paquetá, ressaltando que a equipe está cada vez mais adaptada ao estilo de jogo que vem sendo implantado desde a sua chegada ao comando da seleção. Líder do Grupo C, o Brasil entra em campo às 7 da noite, pelo horário de Brasília, buscando confirmar a primeira colocação da chave e chegar no mata-mata com ainda mais confiança para a sequência da Copa do Mundo. Eu sou Renato Santos e este foi o Em Campo RBN. Eu volto a qualquer momento com outras informações da Copa do Mundo 2026.
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0: RBN 4:23. 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

De volta na emissora que eu gosto, fazendo o que gosto pra você, meu amigo, pra você, minha amiga, que gosta do que a gente faz. Essa é a RBN, a rádio que faz parte da minha e também da sua vida. Vamos despertar? Acorda todo mundo aí, já espalha pra vizinhança inteira. O Mais Brasil continua aqui na nossa RBN. E agora trazendo música boa.

0: tudo certo por aí? Tá tudo bacana? A gente curtiu esse bloquinho de música. É que música, hein? Uma melhor do que a outra, mas agora eu preciso faturar. Tenho que chamar os nossos patrocinadores, porque na sequência eu já volto trazendo mais uma sequência musical com o melhor da música sertaneja aqui na RB. RBN 4:44.
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Bom dia pra você de Jaraguá do Sul, bom dia Guaramirim, bom dia Corupá, bom dia Massaranduba, Xerede, bom dia pra você de Balneário Barra do Sul, Balneário Barra Velha, bom dia pra você da Velha São Chico, bom dia pra você, meu amigo também, de Araquari, acompanhando nossa programação, você de Joinville, despertando com o Renato e com a RBN, excelente manhã pra você, tá bom? A gente já volta trazendo esse grande sucesso aqui na 94.3. Aumente o volume, coloque no máximo.

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0: Mais Brasil segue na RBN, fechando a primeira hora do programa. Mas daqui a pouco eu prometo voltar, trazendo uma música melhor do que a outra. É só um tempinho de tomar um cafezinho, aí eu já retorno aqui com vocês, tá bom? Promessa do Renato. RBN 5 e 3. 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

falei que era rápido, não falei? Já estou de volta, que coisa boa, bom dia, despertando junto com você e com o melhor da música sertaneja, uma marca que da RBN, tá bom? A RBN tem esse DNA, essa característica de tocar música boa, de tocar música de qualidade, e a gente já vai trazendo sucesso para vocês que acompanham a nossa programação.

0: nada, já tá arranhando. Vou tomar meu cafezinho, vou tomar minha água. Porque quando eu passo muito tempo sem tomar café, aí o corpo fica pedindo uma xícarazinha de café só pra aquecer o dia. Rapidinho eu volto, tá bom? Não sai daí, continua com a gente. RBN 5:21. 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
0: 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Já voltei por aqui, bom dia, tudo bem contigo? Tá tudo certo? Vamos de música.
2: Olha.

0: Força, prometo voltar daqui a pouco trazendo música boa aqui na nossa 94.3. É rapidinho, já volto, trazendo o melhor da música sertaneja aqui no nosso Mais Brasil. RBN 5:42.
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0: 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De volta na emissora que eu gosto, fazendo o que gosto, pra você meu amigo, pra você minha amiga, dona de casa, trabalhador, que gosta do que a gente faz. E trazendo sucesso, curte aí.

0: Show de programa. Que programa maravilhoso. Passa rápido demais, né? Esse programa passa muito rápido. Mas agora eu preciso encerrar. Mas eu volto com vocês uma hora da tarde com o nosso Show da Tarde. Aquele programa descontraído das tardes da RBN. Fica com Deus. Eu estou indo com ele. Prometo voltar amanhã, se Deus assim permitir. E claro, se você quiser.
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0: Deus abençoe você e toda a sua família. Que alegria estar aqui com você, começando mais um programa Eu Seguirei. Eu tenho certeza de que Deus vai falar muito ao seu coração através deste programa. Olha, se você pode, eu já quero convidar você a pegar a sua Bíblia, porque hoje nós vamos meditar a palavra de Deus. A palavra de Deus é o nosso alimento, a palavra de Deus que é o nosso sustento. Eu tenho certeza que essa palavra vai mover seu coração. Olha, aqui você vai ouvir a palavra de Deus, aqui você vai poder cantar. São minutos que ficaremos juntos, onde você vai fazer uma experiência com Deus. Lembrando que tudo que você ouvir aqui, depois fica registrado no meu canal do YouTube, Frei Gilson / Som do Monte, no meu Instagram, no meu Facebook, todos com o mesmo nome, Frei Gilson / Som do Monte, para que você possa também compartilhar essa palavra com os seus amigos, tá bom? Então, vamos escutar a palavra de Deus.
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1: Todos nós buscamos segurança na vida. Todos nós queremos segurança de alguma forma. O problema é quando nós buscamos segurança onde não é verdadeira segurança. Eu quero te dizer que Deus é verdadeira segurança para a sua vida. Em Deus você está seguro. Em Deus você está em paz. Em Deus você está seguro contra todas as intempéries. Em Deus você está seguro diante de todas as tempestades e dificuldades da vida. Em Deus eu garanto que você está seguro. Eu não estou dizendo que não vai ter tempestade, eu não estou dizendo que não vai ter ventos contrários, eu não estou dizendo isso, mas eu estou dizendo que mesmo com vento contrário, mesmo com tempestade, se você estiver em Deus, você estará seguro. Deus é o nosso refúgio, Deus é a nossa segurança. É sobre isso que eu quero meditar com você. Em nome do Pai, do Filho e do Espírito Santo. Amém. Mateus capítulo 7, versículo de 21 a 29. Naquele tempo disse Jesus aos seus discípulos: nem todo aquele que me diz Senhor, Senhor, entrará no reino dos céus, mas o que põe em prática a vontade de meu Pai que está nos céus. Naquele dia muitos vão me dizer: Senhor, Senhor, não foi em teu nome que profetizamos? Não foi em teu nome que expulsamos demônios? E não foi em teu nome que fizemos muitos milagres? Então eu lhes direi publicamente: jamais vos conheci. Afastai-vos de mim, vós que praticais o mal. Portanto, quem ouve estas minhas palavras e as põe em prática é como um homem prudente que construiu sua casa sobre a rocha. Caiu a chuva, vieram as enchentes. Os ventos deram contra a casa, mas a casa não caiu, porque estava construída sobre a rocha. Por outro lado, quem ouve estas minhas palavras e não as põe em prática é como um homem sem juízo que construiu sua casa sobre a areia. Caiu a chuva, vieram as enchentes, os ventos sopraram e deram contra a casa, e a casa caiu, e sua ruína foi completa. Quando Jesus acabou de dizer estas palavras, as multidões ficaram admiradas com seu ensinamento. De fato, ele as ensinava como quem tem autoridade, não como os mestres.

0: evangelho fala de chuva e de ventos, enchentes. Está falando de todos os problemas que vão assolar a sua vida. Veja que Jesus não nos engana. No mundo tereis aflições. Jesus não nos mentiu para nós que seria um mar de rosas, que mesmo a gente estando com Ele, não. Mesmo estando comigo, vai ter chuva, vai ter enchente, vai ter vento. Vento de problemas, vento de doenças, enchente de tudo que você possa imaginar, vai ter. Portanto, significa todas as circunstâncias e infortúnios humanos, tais como falsas acusações, você vai sofrer falsas acusações, conspirações, lutos, mortes, perda de entes queridos, insultos de outros e todas as coisas terríveis da vida de que se possa falar. Então, nessa palavra está contemplado todos os problemas que podem atingir você, todos. Jesus diz que a alma que segue a via da excelência não cede a nenhum desses potenciais desastres. E a causa disso é que essa alma está edificada sobre a rocha. Então, qual é a pessoa que, diante de tanto problema, doença, infortúnios, acusações, conspirações, mortes, lutos, perdas, como é que eu não vou me abater? Como é que eu não vou cair? Como é que eu não vou cair diante de tanto problema, diante de tanta dificuldade? Você não vai cair se você estiver na rocha. Agora, rocha refere-se à confiabilidade do ensinamento de Jesus, pois seus ensinamentos são mais fortes que qualquer rocha. Colocam a pessoa muito acima de todas as ondas humanas da vida. Que bonito, né? São João Crisóstomo nos ensinando que a rocha é Cristo, que a rocha são os ensinamentos de Cristo. Então, quando você, mesmo diante de tanto problema, você confia e coloca a sua vida nos ensinamentos de Cristo, não há nada que pode derrubar você. Pois aquele que guarda esses mandamentos com diligência superará não apenas os seres humanos que agem maldosamente, mas também os próprios demônios em suas tramas. Aquele que vive o evangelho, ou seja, coloca a sua vida sobre o evangelho e vive o evangelho, vai vencer não somente a você mesmo, os seus próprios pecados, mas vai vencer também as pessoas más. Que lindo texto. Salmo 45, versículo de 2 a 3, abra sua Bíblia. Deus é nosso refúgio e nossa força. Mostrou-se nosso amparo nas tribulações. Por isso a terra pode tremer. Nada tememos. As próprias montanhas podem se afundar nos mares. Deus está contigo. Abra sua Bíblia. 1 João capítulo 5, versículo 4. Porque todo que nasceu de Deus vence o mundo. E esta é a vitória que vence o mundo, a nossa fé. Se você estiver em Cristo, você não vai cair. Se você estiver no Evangelho de Cristo, viver o Evangelho, alimentar-se do Evangelho, vai acontecer muita coisa, vai acontecer muito problema, mas você aqui está seguro. Você não vai cair. Você não vai cair. Porque você está assegurado na palavra, você está assegurado em Cristo. Deus é minha verdadeira segurança. Deus é minha verdadeira segurança. Em nome do Pai, do Filho e do Espírito Santo. Amém.
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0: Resposta a essa palavra, eu quero convidar você agora a cantar comigo.
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0: Bom dia para você. Sejam bem-vindos ao programa Portal RPN. São 6:12 agora. 6:12. A temperatura está em 5 graus e 8 décimos aqui na Vila Nova. 5.8. A temperatura bem mais baixa, um pouco mais baixa do que ontem, né? Ontem 6.9, por aí mais ou menos, entre 6 e 8. Hoje as temperaturas aqui na região estão entre 5 e 7 graus, mais ou menos. 5.8 agora, 5.7, caindo um pouquinho. 5 graus em média temperatura na região, 5.5. Bom dia, sejam bem-vindos. Estamos no ar com o Portal RBN, sempre com muita informação, com muita notícia, com muito serviço e com a sua participação. Você está vendo ali já no nosso YouTube o mapa das temperaturas em Santa Catarina. Tem muita temperatura baixa. Hoje é um dia mais frio do que ontem, né? Nós temos muitas cidades com temperaturas negativas hoje. Ali no mapa, para você que já está no YouTube, você está vendo que a região ali de São Joaquim, aquela região serrana com as bolinhas azuis, as temperaturas estão em -5, -6, -7 e -8. -7.8 graus agora de manhã em Bom Jardim da Serra. -2, -3, -1, -1, -6. Aquela região toda da Serra, né? Tem -6 graus em Urubici. -5 graus aí naquela região também da Serra. Enfim, temperaturas muito baixas hoje, né? A região de São Joaquim tem -2 e Lages, ali pertinho, está com -2 graus agora. -3 em São José do Cerrito. Temperaturas negativas em todo o meio oeste de Santa Catarina, região de Videira, de Fraiburgo, de Caçador, de Lebon Régio e Santa Cecília. Aquela região toda ali com -2, -3, -1 graus. Lá em Chapecó, a temperatura está em -1, Seara está com 0, Concórdia está com 2 graus, com 0 também a região de Piratuba. Palmitos com 0, Maravilha com 1 grau, Pinhalzinho com 0.8, São Miguel do Oeste com 2 graus agora. E o Rio Grande do Sul também com temperaturas muito baixas, né? A região do Rio Grande do Sul com temperaturas baixas, não tanto como as nossas aqui, porque a massa de ar frio já está passando por sobre o Rio Grande do Sul e está com o seu centro justamente aqui em Santa Catarina e também na região do sudoeste do Paraná. Sejam bem-vindos ao Portal. Estamos no ar no rádio 94,3 FM. Estamos também no aplicativo, estamos no YouTube com as principais notícias do dia. Que seja uma quinta-feira positiva para você, repleta de coisas boas e boas notícias. Estamos começando já com um sorriso no rosto com essa brilhante vitória do Brasil, 3-0, sobre a forte seleção da Escócia, né? Que é uma seleção que teve uma boa competição nas eliminatórias europeias, vai se classificar possivelmente em terceiro do grupo, mas o Brasil superou com relativa facilidade. Fez 3, podia ser 4, podia ser 5, podia ser 6-0 esse jogo de ontem, né? Seria uma goleada estrondosa e também histórica. Enfim, estamos bem. Estamos aguardando agora o adversário da segunda-feira, às 14h, e possivelmente vai ser o Japão. Hoje é o Japão, né? Mas ainda tem a última rodada deste grupo pra gente definir quem vai ser o adversário da seleção brasileira na próxima segunda-feira. Tem a possibilidade da Holanda também ser a segunda colocada desse grupo, né? Mas a Holanda joga hoje, pega um time relativamente frágil e deve vencer o seu compromisso. Então o Japão deve confirmar realmente a segunda colocação. Sejam bem-vindos ao Portal. Estamos no ar nesta quinta-feira gelada, fria, nesta manhã de quinta-feira aqui na região do Litoral Norte. Sempre em nome dos nossos patrocinadores e desejando para você um bom dia e uma ótima quinta-feira.
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0: As principais manchetes nas últimas horas pelo estado, pelo Brasil e também pelo mundo. As principais informações que estão movimentando aí os portais de notícias na internet. Vamos lá, e o grande destaque internacional de hoje é esse forte terremoto, forte tremor de terra que acabou assolando a Venezuela no começo da noite de ontem. O terremoto de magnitude 7.5 atingiu a Venezuela e deixou pelo menos 32 mortes e 700 pessoas feridas até agora. Mas tem uma agência norte-americana projetando milhares de mortes na Venezuela. Segundo esta agência, muitas pessoas ainda estão debaixo dos escombros. Daqui a pouco mais detalhes, a atualização e a notícia sobre esse terremoto na Venezuela, nessa região aí do Caribe, né? Algumas ilhas do Caribe também poderão ser atingidas por essa situação de terremoto, essa movimentação do mar também, né? E essa questão toda que pode estar preocupando aí nas próximas horas também essas ilhas do Caribe. Presidente Lula se diz consternado e promete ajuda à Venezuela. A repercussão no mundo todo, vários países estão se manifestando também, já oferecendo apoio. Bombeiros da Colômbia e do México já estão na Venezuela. E a crise na família Bolsonaro. Michele e Flávio trocam farpas nas redes sociais. Especialmente a esposa do presidente Bolsonaro acabou gravando vídeos e desferindo aí várias críticas contra o pré-candidato à presidência da República, Flávio Bolsonaro. Os aliados de Flávio veem Michele em campanha pelo comando do bolsonarismo. Segundo Michele, ele foi muito ríspido, desrespeitoso e me maltratou no telefone. Ex-primeira-dama descreve episódio em que ela e o senador Flávio Bolsonaro divergiram sobre aliança com chapa de Ciro Gomes na eleição do Ceará. Já o Flávio Bolsonaro disse que a Michele gravou um vídeo após não retornar a mensagem dele e pediu desculpas nas redes sociais. Jacques Wagner anuncia a saída da liderança do governo no Senado. Moraes pede parecer da Procuradoria-Geral da República sobre a apreensão de arma do ex-presidente Bolsonaro. Gilmar Mendes defende a extradição de Zambelli em novo pedido à Itália. Donald Trump está de olho na eleição brasileira. A restituição do imposto de renda em Santa Catarina paga quase 700 milhões de reais no dia 30. Em Joinville, falhas graves interditam 4 lares de idosos dos mesmos donos em Joinville. Igreja pega fogo após fiação romper e 17 mil pessoas ficam sem luz em Balneário Camboriú. O dia mais frio do ano em Santa Catarina foi ontem e teve mais de 40 cidades abaixo de zero. Amarelinha congelada e geada. Esta manhã de quinta-feira deve ser ainda mais gelada do que essas temperaturas que foram registradas no dia de ontem. Bom Jardim da Serra marcou uma mínima de menos 9 graus e Santa Catarina registrou ontem a menor temperatura de 2026. As temperaturas de hoje ainda estão sendo aí computadas. Mundial Feminino do ano que vem no Brasil vai ser disputado em 8 cidades brasileiras. Brasília inicia a contagem regressiva de 1 ano para a Copa do Mundo Feminina. Mural em São Paulo celebra o futebol feminino 1 antes da Copa no Brasil. São os principais destaques nas últimas horas pelo estado, pelo Brasil e também pelo mundo. Os números do mercado financeiro ontem, o índice Bovespa da Bolsa de São Paulo fechou em queda de 0,44%, 170.507 pontos. Já as moedas estrangeiras fecharam em alta. O dólar comercial subiu 0,29%, fechou a R$ 5,20, e o euro subiu 0,07%, fechando a R$ 5,90.
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0: Vamos falar de Copa do Mundo. Ontem, mais um show aí do Vini Júnior e a vitória do Brasil por 3-0 sobre a seleção da Escócia. Foi um ótimo resultado, né? Além desta vitória da seleção brasileira, com 2 gols do Vini Júnior e 1 gol do Matheus Cunha, nós tivemos ontem também, à tarde, a Bósnia vencendo o Catar por 3-1, a Suíça venceu o Canadá por 2-1, o Marrocos venceu o Haiti por 4-2, o Haiti até no começo do jogo demonstrou uma certa resistência, né? Saiu vencendo, depois o Marrocos empatou, depois o Haiti marcou mais um e depois só deu Marrocos o jogo inteiro, né? Hakimi, Saibani, Raimi e Yassine marcaram os gols do Marrocos, 4-2 sobre o Haiti. E tivemos ontem à noite a África do Sul vencendo a Coreia do Sul por 1-0 e o México goleando a Tchequia por 3-0, né? Já com algumas definições aí. Para hoje, nós temos aí a última rodada de mais 2 grupos. Hoje teremos 5 da tarde, o Equador contra a Alemanha e o Curaçao contra a Costa do Marfim. Às 8 da noite tem Tunísia e Holanda, Japão contra a Suécia. E a Turquia enfrenta os Estados Unidos às 10 da noite e o Paraguai enfrenta a Austrália. Então são os últimos grupos que vão definir aí, portanto, ainda hoje, os seus classificados em primeiro, segundo ou em terceiro lugar, né? Nós temos aí no grupo do Brasil, Brasil se classificando em primeiro, Brasil acabou garantindo a sua classificação em primeiro lugar no grupo, nesse grupo aí da seleção brasileira. Em segundo ficou a seleção do Marrocos. Em terceiro, a Escócia, que ainda depende aí de outros resultados, tem 3 pontos só. E o Haiti, né, que já havia decepcionado aí nas 2 primeiras rodadas. É que o Haiti ontem também jogou a sua vida, porque inclusive quem perdeu as 2 primeiras rodadas tem uma possibilidade muito pequena de que com 3 pontinhos você consiga ainda, né, dependendo dos outros resultados, garantir uma classificação entre os melhores terceiros. Mas isso não aconteceu com o Haiti. O Brasil volta a jogar, portanto, segunda-feira às 2 da tarde.
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0: Bom dia. A presença de uma massa de ar frio polar proporciona mais um início de manhã congelante em vários pontos do estado de Santa Catarina, com temperaturas próximas aí da casa de 0 grau a 4 graus, em muitas áreas do Alto Vale, Médio Vale, Litoral Norte também oscilando entre 4 e 5 graus, e valores negativos no topo da Serra Catarinense a oeste de Santa Catarina. Oeste, meio-oeste, Serra, Planalto Norte, tudo com valores próximos ou abaixo de 0 grau. Hoje, um dia com tempo bom, tempo firme, o sol ele se faz presente, mas ainda intercala com alguns períodos de nebulosidade, alguns momentos em que o céu ele fica parcialmente nublado, mas o tempo é bom, dá para aproveitar praticamente o tempo todo, não há previsão de chuva. Amanhã também é um dia bem aproveitável, com tempo seco, temperatura que ainda mantém valores baixos, né, para os padrões para a época do ano, bem típico de inverno. A temperatura mínima ela deve oscilar entre 0 a 4 graus nas áreas do Médio Vale, Alto Vale, principalmente Alto Vale, com geada, e entre 4 a 6 graus aí no Médio Vale e Litoral Norte, e prossegue com temperaturas amenas durante o período da tarde. Então, hoje, por exemplo, a temperatura ela oscila entre 15 a 17 graus, amanhã entre 16 a 17 graus. Durante o decorrer do sábado e domingo já começa a ter mudanças no comportamento da atmosfera. No sábado, aumento das nuvens, ainda é frio pela manhã, o frio ele já começa a perder força gradativamente em todas as regiões, né? Entre 5 a 8 graus no amanhecer do sábado. Durante o período da tarde a máxima já chega aos 20 graus e tem previsão de aumento das nuvens. Durante o período da tarde, turno da noite, algumas pancadas passageiras bem mal distribuídas não podem ser descartadas. No domingo segue com muitas nuvens, pancadas à tarde e à noite de maneira irregular não podem ser descartadas. Uma nova frente fria passa na sequência do início da próxima semana, trazendo chuva e alguns temporais. Peter Scheuer, meteorologista, com a previsão do tempo.
1: Agora são 6:26. O Peter volta daqui a pouco às 7 horas da manhã para falar um pouco mais do tempo. Ali no mapa das temperaturas no YouTube você vê que o Rio Grande do Sul, a partir da metade sul do Rio Grande do Sul, as temperaturas já são mais altas, né? Temos 7 graus em Santa Maria, Uruguaiana com 8 graus, a região de Samboja também com temperaturas de 8 graus. Nós temos aí temperaturas de 7, 6 graus e começa a cair um pouco aqui na região de Passo Fundo, né? Erechim. Hoje de manhã, inclusive, lá em Noroai tinha temperaturas negativas de menos 0,5. Ali pertinho de Chapecó, que está com 0 a -1 grau nesse momento, né? Região de Lagoa Vermelha e Vacaria também com temperaturas baixas, mas as temperaturas mais baixas do sul do Brasil estão mesmo aqui em Santa Catarina, com várias cidades no estado com temperaturas negativas já no começo desta manhã, no final desta madrugada.
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1: Presenciando acidentes que mereçam destaque, mande pra gente o seu áudio, o seu comentário, a sua participação, a sua foto, o seu vídeo, né? Participe sempre, você que é motorista, você que está na estrada, caminhoneiros, preteiros, né? Entregadores, vendedores, comerciantes, aos caixeiros, viajantes, como a gente dizia antigamente, um grande abraço, bom dia. Os motoristas de aplicativos, taxistas, os caminhoneiros, né? Pessoal que está na entrega aí das encomendas, um grande abraço, bom dia, muito obrigado pela audiência, muito obrigado pela companhia, participe sempre. Além desses motoristas que estão aí circulando na estrada, para ajudar os demais motoristas, tem os ouvintes que também participam com os seus recados, com seus comentários, a sua participação através do nosso WhatsApp, né? Trazendo o problema da sua rua, do seu bairro, da sua comunidade. Participe sempre com prioridade por aqui. Participação do ouvinte aqui no portal RBN no YouTube e também através do nosso WhatsApp. Vamos lá com os ouvintes que vão chegando, os primeiros ouvintes que vão deixando aqui o seu bom dia. Muita gente aí feliz da vida com a seleção brasileira, outros nem tanto, né? Tinha gente torcendo contra, tinha gente que tinha um palpite aí desfavorável com relação à seleção brasileira, que vem crescendo, né? Ao longo justamente desta competição. Tomara que cresça ainda mais na próxima segunda-feira contra o nosso próximo adversário, que possivelmente vai ser a seleção do Japão. Um abraço pro Rony Cabelo, pessoal que chega sempre mais cedo aqui, o Dário Bussi, o Rogério Afonso mandando um abraço para todos, o José Alcione Pereira também, bom dia, bora para mais um dia de luta. A Roseli Segundo tá mandando um bom dia pra gente aqui, bom dia Rony, ótima quinta-feira para todos, valeu, um abraço, bom dia. O Deluca, fala Deluca, bom dia.
3: Bom dia Rony, o negócio aqui esfriou. Rony, aqui no Jaraguazinho tá mostrando 4 graus, Rony, tá mais frio que o normal. Parece que aqui acho que tem muita mata, né? Mais fechado e tal, mais úmido. Estamos com 4 graus saindo. Mas tá frio, Rony, tá frio. Já pra nós já é um frio, não somos acostumados, né? Mas estamos, né, continuando na luta aí. Um grande abraço pra você, Rony, pra todos os ouvintes da Rádio RBN. Estamos ligadinhos aí, vamos trabalhar um pouquinho, né? Vamos ganhar o dia aí na segurança de Deus.
1: É
3: um grande
1: aí.
3: Abraço, tudo de bom.
1: Vamos se mexer, bom dia.
4: Fala, Rony Oliveira.
1: Fala, Paraíba, bom dia.
4: Bom dia você, Monils, ouvindo, como é que estão? Tudo certo? É, tá geladinho, hein, Rony? Tô aqui pro cheireiro, é 4 graus agora no momento, cara. Meu Deus do céu, mas tá, estamos aí, estamos fluindo, estamos trabalhando, estamos na área, né? O Rony, vamos com a sessão de abraços, tá? Assim tá eu e o Sebastião da Jamail, né?
1: É isso aí.
4: Um abraço aí pras
1: Vai
4: pessoas
1: lá.
4: Que sempre me reconhecem no Uber, às vezes quando eu paro em algum lugar, né? E ontem eu parei no posto Zandonale e abastecer, né? Tava indo ali no Amizade, voltando pra casa, e tem um senhor lá. Falou, você é o Paraíba, né? Que fala na RBN, eu disse, sou eu mesmo. É, eu te conheci pela voz. E ele falou que acompanha a RBN há 20 anos, ele gosta muito de acompanhar o jornal, porque você é um cara que fala o que é necessário falar. Fala a verdade, tá? E o nome do rapaz, olha só, Ananílio. Ananílio, isso mesmo, né? Nome de artista, hein? Um grande abraço aí, seu Ananílio. Fica com Deus.
1: Valeu, um abraço, seu Ananílio. Nome diferente, né? Nunca tinha ouvido um nome tão diferente assim. Abraço, Ananílio, obrigado pela audiência, obrigado pela companhia. O Vando tá por aqui. Bom dia, ótima quinta-feira pra todos. Minha opinião sobre o jogo do Brasil, vitória merecida, jogaram bem pra caramba. O Oswaldo tá por aqui, bom dia, Rony. Rua Francisco Hempmeyer, todas as noites a luz em meia fase. É ligado pra Celesc, eles passam, dão uma tapeada, fazem uma gambiarra e vazam. Alô, Celesc, bom dia. Alô, Danilson, gerente da Celesc, o pessoal tá reclamando na Rua Francisco Hempmeyer, né? Não sei se é Celesc ou se é a empresa que presta, enfim, serviço terceirizado para as prefeituras. A iluminação pública, o conserto, o reparo, são responsabilidades das prefeituras. A instalação do posto da energia elétrica, né? Se tiver alguma questão aí de energia baixa ou alguma outra questão técnica que envolva exatamente a distribuição, que é o caso da Celesc, aí sim é Celesc. Caso contrário, as responsabilidades pela manutenção, pela recuperação, colocação lá de postes, troca de lâmpada, né? Tudo isso é com as prefeituras. Bom dia pro Luiz e pra Ivanilde, que tá mandando um bom dia aqui também. O Jair tá por aqui também, bom dia. Um abraço pra todos. O Pedro Roberto tá mandando aqui uma opinião política, né? Sobre as eleições 2026, a gente não lê opinião política no ar aqui, tem que mandar um áudio. O Paulo Botti tá mandando um bom dia para todos aqui, valeu Paulo, um abraço, bom dia, obrigado pela audiência. Fala, Leomar.
5: Bom dia, meu amigo Rony Oliveira. Ô Rony, é o Brasil ganhou, mas não convenceu, vamos ver na outra fase.
1: Não convenceu?
5: Neymar, eu não tenho fôlego para correr, já tava cansado já, o meu chute que deu em gol. É, e já tá em crise na Venezuela, né? Agora vai acontecer essas coisas aí, né? Eu tô vendo. Tá frio pra chuchu aqui na Figueira, em toda a região mágica. Valeu, tchau.
1: Valeu, um abraço, bom dia.
6: Bom dia, Rony. Bom dia, ouvintes da RBN. Jair Borba aqui de Xerete, feliz da vida com a seleção. É, falei que a seleção ia passar em primeiro. Não foi o placar que eu e o Fábio Gilli ali tinha comentado, que era 3-1, mas tá de bom tamanho, passou em primeiro, é o que importa. Beleza? E que venha a Suécia ou Japão, mas eu prefiro a Suécia, tá? Eu prefiro o Brasil pegar a Suécia na segunda-feira, porque o Japão é muito rápido ali. Beleza? Tamo junto.
7: Valeu. Bom dia, Rony. Deus que abençoe um dia frio, maravilhoso, cheio das bênçãos de Deus para nós. Com saúde para todos nós.
1: Valeu, valeu, bom dia. Temperatura aqui na Vila Nova está em 5,7, né? Mas tem temperaturas de 4,2, 4,3. A temperatura oscila conforme a altitude do local onde você está, né? Dependendo da área aí de mata, se é campo aberto, se é região de baixada, se é canhada, como a gente fala lá no Rio Grande, né? Então as temperaturas oscilam entre 1 a 3 graus, mais ou menos, na mesma região. E depende muito dos termômetros também, né? Porque às vezes termômetro é que nem relógio, né? Nem sempre um relógio está batendo exatamente com o outro. Tem sempre um minuto, dois, três, quatro de diferença. Então depende muito do termômetro. As temperaturas estão oscilando aqui na região entre 4 e 6 graus. Fala, Luiz Gustavo, bom dia.
8: Bom dia, Rony, bom dia os amigos da RBN, é o Luiz Gustavo. O Brasil venceu, passou, todo mundo preocupado com a Copa do Mundo. Mas a gente tem que parar e analisar que daqui uns meses terá uma coisa muito importante para decidir o futuro do Brasil, né? Aqueles que defendem a família, que dizem família, família, família acima de tudo, vão ter que mudar o slogan, né? A verdade agora é que é o poder acima de tudo. É madrasta detonando enteado, falando mal, fazendo vídeo de 27 minutos. A gente sabe por quê, a gente sabe qual que é o objetivo, né? Eles não têm proposta para os trabalhadores, eles não têm preocupação com o povo brasileiro. A preocupação deles é sentar na cadeira e ter o poder. Então, vamos ficar atento, vamos cuidar para não se distrair muito com a Copa do Mundo, que tem muita coisa importante acontecendo aí. Valeu, forte abraço.
9: Olá, muito bom dia, Rony, Gisela e ouvintes aí do portal. Olha, quase que eu acertei o palpite do jogo de ontem, né, Rony, Gisela e ouvintes. Mas olha, é o seguinte, Rony, sobre o frio de hoje, eu acredito que hoje está muito mais frio do que o dia de ontem, viu, Rony?
10: Ó, Rony, e só mais uma vez, dando os parabéns aí para todas as pessoas que trabalham na rua, né? Esse frio aí não é fácil. Então, acabei de passar ali agora na principal do Garibaldi. O pessoal da roçada ali tão firme, agarrado ali, roçando. Então, dá os parabéns para esse povo aí da roçada, que estão sempre cedo, né? Já na luta, trabalhando. E então, temos que dar os parabéns para eles, né? Um grande abraço para todos que trabalham na rua.
11: Bom dia, Rony. Aqui em Curupá tá 4 graus, Rony, escutando você debaixo da minha coberta, que tá muito frio aqui pro meu lado. Curupá tá terrível. Abraço pra você da RBN, que faz parte da minha vida. Manda um abraço pra Giri, pra todos do portal. Parabéns pela programação, Rony. Abraço.
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1: Agora são 6:36. Ontem, a Polícia Militar aqui de Jaraguá do Sul registrou uma ocorrência de tráfico de drogas no bairro Vieiras. Segundo informações do relatório, após receber informações de um possível cultivo e comercialização de entorpecentes, os policiais foram averiguar e localizaram 13 pés de maconha, sendo que parte deles na área externa de uma residência e outra parte no interior da casa. No local, um homem de 38 anos assumiu ser o responsável pelas plantas encontradas. Diante dos fatos, recebeu voz de prisão e acabou sendo conduzido para a delegacia de polícia. O outro registro da Polícia Militar de ontem foi um caso de importunação sexual no bairro Águas Claras. Um homem de 58 anos foi preso pelos policiais militares, foi detido por importunação sexual após ser acusado de abordar e perseguir uma adolescente durante o trajeto para a escola. Segundo os policiais, a vítima relatou que vinha sendo abordada de forma recorrente pelo suspeito, que teria feito comentários inadequados e tentado contato físico sem consentimento com a moça, uma adolescente. O cidadão tem 58 anos. Na data da ocorrência, a situação foi presenciada, inclusive, pela mãe da adolescente por meio de uma chamada de vídeo. Na hora que o cidadão tentou abordá-la, ela fez uma chamada de vídeo para a mãe. A Polícia Militar foi acionada, localizou o suspeito na sua residência e fez a prisão. O homem foi encaminhado para a delegacia de polícia para os procedimentos legais cabíveis. Portanto, dois registros da Polícia Militar de ontem, né? Tráfico de drogas e importunação sexual. Daqui a pouco eu falo sobre os acidentes e daqui a pouco tem mais ouvintes e outras informações aqui no portal.
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1: Agora são 6h40. Aproveitando essa dica da RBN sobre o inverno, né? Os cuidados necessários, especialmente as pessoas mais idosas e as crianças. A campanha de vacinação segue muito aquém da expectativa dos profissionais da saúde. Especialmente as pessoas mais idosas e as crianças estão com um percentual, assim, de cobertura muito baixo aqui em Jaraguá do Sul. E nós já ouvimos aqui nesta semana a enfermeira Ana Knaip, né? E os hospitais estão aí se enchendo de gente com doenças respiratórias. Por mais de 200 pessoas que já morreram neste ano em Jaraguá, aqui em Santa Catarina, no estado inteiro, por doenças respiratórias. Por isso, os cuidados são importantes e o alerta é feito também pelo ortopedista, o doutor Mário Adames, que fala nesta reportagem da Rede de Notícias da Caerte com a repórter Carol Denardi. O inverno exige cuidados redobrados com os pés e com os tornozelos. Atenção! O ortopedista alerta para os efeitos do frio e orienta sobre a escolha correta dos calçados. Mais informações com a repórter Carol Denardi.
17: Com a chegada do inverno, aumentam as queixas relacionadas a dores nos pés e tornozelos. As baixas temperaturas podem provocar maior rigidez muscular e articular, além de agravar problemas já existentes. O ortopedista especialista em pé e tornozelo, Dr. Mário Adames, explica por que os sintomas costumam se intensificar nesta época do ano.
18: As pessoas, elas sentem mais dor nos pés e nos tornozelos durante o inverno devido, primeiro, à temperatura do ambiente, segundo, a maior rigidez que as articulações apresentam devido ao frio e a um encurtamento da musculatura, o que leva a uma sobrecarga durante a marcha e a atividade física sobre os pés. E se o sapato não é adequado, ele pode machucar, criando bolhas ou causando mais incapacidade ou instabilidade nesses pés, levando a deformidades ou lesões nos pés e tornozelos.
17: Além do frio, uso de calçados inadequados também podem contribuir para o surgimento de lesões, desconfortos e até deformidades. Alguns cuidados simples ajudam a prevenir complicações, principalmente entre pessoas com diabetes e problemas circulatórios.
18: Hidratar bem o pé, observar, ver se há sensibilidade, se há uma boa circulação, há um bom retorno, apertar a ponta do dedo e ver se a cor do dedo volta ao normal. Pacientes diabéticos com insuficiência renal, com alguma doença que leva a perda de sensibilidade, se esses sapatos têm costuras reforçadas por dentro, são salientes, isso pode levar a ferida desses pés.
17: Dr. Mário Adames também orienta sobre os cuidados na escolha dos calçados durante os dias frios.
18: Esse sapato tem capacidade de manter o pé aquecido, principalmente com o uso de meias, que não apertem saliências ósseas do pé, que o paciente tenha noção de que ele tem sensibilidade boa ou não. Então, aqueles pacientes que não têm sensibilidade boa, ver se não há costuras internas que possam levar a ferida, a pressão e úlcera do pé e, consequentemente, infecções.
17: Os cuidados com os pés e tornozelos durante o inverno ajudam a prevenir lesões, manter a mobilidade e garantir mais conforto no dia a dia. De Florianópolis, da Rede de Notícias AKRT, Carol Denardi.

0: Agora são 6h44. Os bombeiros de Guaramirim atenderam ontem um acidente de carro contra moto. E nesse acidente, o condutor da moto de 30 anos foi hospitalizado. E tivemos também um outro senhor de 47 anos, acabou sendo hospitalizado. Foi ontem de manhã, no bairro Imigrantes, condutor da moto e o caroneiro da moto também. Foi o único registro de acidente durante o dia de ontem nos bombeiros de Guaramirim. Agora, com relação a hoje, aqui em Jaraguá do Sul, durante a noite, segundo o relatório encaminhado pelos bombeiros de Jaraguá do Sul, ontem, 6h30 da tarde, carro contra moto na rua Vitor Rosenberger. Acidente de carro contra moto, condutor da moto, um cidadão de 50 anos, acabou sendo conduzido para o pronto-socorro do Hospital São José, em função dos ferimentos, e o caroneiro da moto, um rapaz de 26 anos, também foi conduzido para o pronto-socorro do Hospital São José. Nós tivemos ontem também um acidente de carro contra poste, 15 para as 11 da noite, rua Roberto Zima, acidente de carro contra poste no bairro Amizade. E nesse acidente, o condutor do carro de 21 anos, com vários ferimentos, foi conduzido também para o Hospital São José. Um outro acidente praticamente no mesmo horário, né? Só que no bairro Estrada Nova. Esse carro contra poste foi no bairro Amizade, na rua Roberto Zima. 20 para as 11 da noite. Esse outro acidente, 15 para as 11 da noite, foi carro contra carro, na BR-280, no Estrada Nova. Nesse acidente, o condutor de um dos carros, de 46 anos, foi encaminhado para o Hospital São José. Passageiro do banco da frente, um senhor de 40 anos, acabou não sendo encaminhado. Acidente de carro contra carro. Ontem também nós tivemos no Jaraguá 84, um acidente de moto contra cachorro. Condutor da moto de 35 anos, com vários ferimentos, acabou sendo hospitalizado. Teve carro contra moto ontem na Francisco Rusca, no bairro São Luís, ontem de manhã. O condutor da moto, 28 anos, também acabou sendo hospitalizado. E um outro acidente ontem à tarde, de carro contra bicicleta. Esse acidente, o ciclista, um menino adolescente de 16 anos, acabou sendo hospitalizado. Foi na rua Oscar Schneider, no Jaraguá 99. E teve um outro acidente ontem à tarde, de carro contra muro, lá no bairro João Pessoa, na rua Manuel Francisco da Costa. Condutor do carro, uma mulher de 34 anos acabou sendo conduzida para o pronto-socorro do Hospital São José, e teve mais. Nós tivemos carro contra moto também na rua Ferdinando Prade, no centro de Jaraguá do Sul, ontem à tarde. Nesse acidente, o condutor da moto, um rapaz de 18 anos, também foi conduzido para o pronto-socorro do Hospital São José em função dos ferimentos. Ou seja, ontem um dia de muitos acidentes, mais uma vez na região.
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0: O povo participa sempre com prioridade por aqui, né? Os ouvintes que vão mandando seu áudio, seu bom dia pra gente. Fala, Pedro!
2: Bom dia, Pedro. Pedro da Figueira. Sobre essa vacinação aí que o pessoal não tá tomando, essa é a minha opinião, né? Assim, quando o cara chega no hospital, o hospital devia fazer uma triagem lá no sistema deles, lá, ó. Tu tomou a vacina? Se tomou a vacina, beleza. Se não tomou a vacina, eles botam lá numa sala lá, deixam os caras lá, vão ser os últimos a ser atendidos. Não ficar contaminando os outros que tomam vacina. Tem muitos que dizem, não tomo porque vacina faz mal, porque eu tenho medo. Não é isso não, cara. Beleza? Essa é a minha opinião, tá?
3: É, Rony, o bom disso tudo é ouvir o Galvão Bueno narrar o 100º gol da seleção brasileira, narrado por ele, o 100º gol. Da seleção brasileira. Isso aí também não tem que pague. Isso foi muita emoção ali. Beleza? Um abraço.
4: Bom dia, Rony. Ótimo dia. Deus abençoe. Protege a todos. Excelente dia. E o Brasil continua evoluindo, né? Como você fez a análise, o Brasil não tinha jogado 100%, Marrocos 100%. Ontem, talvez, a peleia que deu com o Haiti. E o Brasil já está chegando nos seus 50%, 60% e vai evoluir. E vamos para cima, né? E como dizem as pessoas, a esquerda, não sei se o Lula é esquerda mais, né? Porque agora ele pulou fora do barco, né? Daí ele tem vergonha de dizer que é canhoto. Tá tão feia a coisa. Pô, eles pensam no povo brasileiro, no trabalhador, metendo mais de 30 impostos nas costas, no lombo do trabalhador. Esse é o que pensa no trabalhador. Ah, meu pai. Vamos pra cima, Deus abençoe a todos.
5: Bom dia, Rony de Oliveira. Passando aí para desejar um ótimo dia a todos nós, a todos os ouvintes da RBN. Da seleção ali, só alegria, né? Feliz pela vitória, 3-0. E continua assim na Copa. E feliz também por acordar mais um dia aí com saúde, né? Fazendo 3.9 hoje. Que Deus abençoe aí. Que continue dando saúde pra manter essa pegada aí. E correr atrás dos objetivos aí, conquistar as coisas, beleza, Rony? Um abraço e tudo de bom!
0: Valeu, abraço, parabéns, felicidades, muitos anos de vida, Robinho. Completando hoje mais um ano de vida, né? Felicidades, muita saúde, vida longa a todos os aniversariantes do dia. O Maicon Guessa tá mandando um bom dia pra gente, mandou uma foto aqui do mapa das temperaturas. Bom dia, Rony, deixar a porta do freezer aberta, é o Maicon da Barra, né? Eu coloco sempre aqui o mapa das temperaturas, ele fez um print lá, uma foto do mapa das temperaturas no sul do Brasil. Tem mais gente por aqui, Aldeluca já falou, o Jeremias já falou também, o Fabiano tá perguntando sobre o horário de segunda-feira nas prefeituras em função justamente do jogo do Brasil. Com certeza não deve ter expediente à tarde segunda-feira, né? Não só da prefeitura, mas das autarquias do governo do estado, do governo federal, possivelmente à tarde não vai ter expediente, o jogo vai ser às 14h, né? Então, como o jogo termina às 16h e o pessoal sai, a maioria aí 17h, tem posto de saúde já fechando às 16h, né? Então, possivelmente, o pessoal não volta mais na segunda. Então, eu imagino que deva ser esta a programação das prefeituras na segunda-feira. Não só aqui em Jaraguá do Sul, mas também em todas as prefeituras da região e do Brasil inteiro. Sempre foi assim, né? Em dias de Copa do Mundo, em dias do Jogo do Brasil, não vamos mudar agora essa questão aí. Poderia ter sido às 22h, mas o Brasil se classificou em primeiro, vai jogar às 14h contra o Japão, contra a Suécia, enfim, ninguém sabe ainda. A Elizabeth tá por aqui, bom dia, ótimo dia pra vocês aqui no Santa Luzia, também tá muito frio. O Jair, 2 dias de quedas de energia aqui na Francisco Rempmaia. Fala, Fábio Gil.
6: É, Rony, eu tô famoso já igual o Paraíba aí, viu? Porque esses dias atrás eu estive aqui também, aqui na frente, uma empresa grande aqui da Valdemar Gurba, bem numa oficina de motocicleta, e um mecânico lá falou, rapaz, você não é o Fábio lá que sempre tá falando na rádio aí? Eu falei, é, sou eu mesmo, sou o Fábio do Estrada Nova. Eu também, esses tempos atrás, eu estive também numa festa lá em Nereu Ramos, aí a convidada que estava na festa falou, mas você não é o Fábio do Estrada Nova? Eu falei, sim, sou eu mesmo. Ela falou, rapaz, tu não me fala mais na rádio, que eu não te aguento mais te ouvir na rádio. Aí é complicado, né, Rony? Mas ela valeu, falou brincando, né?
0: Valeu, valeu, valeu, um abraço. Tem muita gente, né? Muita gente que nos ouve todos os dias, o nosso muito obrigado pela audiência, muita gente, a grande maioria, são milhares de ouvintes por minuto. As pessoas imaginam, às vezes, que em função das redes sociais, né? O público deixou de ouvir o rádio, mas o rádio tem muito mais, né? Pessoas que assistem e que acompanha o rádio do que nas redes sociais. As redes sociais são na verdade muito importantes e muito positivas, né? Para você, enfim, colocar ali a sua divulgação, mas o rádio são milhares de pessoas por minuto. São milhares de pessoas que nos ouvem em todos os cantos, né? E que estão nos ouvindo, estão acompanhando. E o rádio tem o que é mais importante, a questão da credibilidade, né? Que as redes sociais não conseguem justamente alcançar essa credibilidade do rádio, que é feito justamente com essa força de levar responsabilidade, credibilidade, seriedade. Então a gente também tem acompanhado e muita gente que nos encontra por aí acaba nos reconhecendo pelo rádio ou pelo YouTube, né? Muito mais pelo rádio, pela voz, em função da força do rádio. Um abraço, inclusive, nesse sentido, aos bombeiros de Corupá. Ontem nós estivemos lá fazendo uma reportagem com o pessoal da Defesa Civil, com o pessoal dos bombeiros, comandante Lauro, Cláudio, e os bombeiros todos lá, né? Os efetivos, os voluntários lá, conversando com a gente sobre os nossos programas aqui. Os programas de meio-dia, os programas da manhã, que todo mundo quase ouve, né? Então, quando você trabalha com responsabilidade, com seriedade e com a credibilidade que o rádio tem, a gente tem esse respeito das pessoas, da grande maioria das pessoas. A gente sabe que não agrada todo mundo, né? Tem gente que detesta aí a nossa programação e não são poucos, não. Mas, enfim, a gente tem certeza que agrada a grande maioria das pessoas sérias desta cidade e que gostam de programa com responsabilidade, com seriedade, com imparcialidade. Falando em força do rádio, nós vamos ouvir aqui uma reportagem da Rede de Notícias da Caerte. Uma pesquisa agora recente revelou que o rádio é o meio de comunicação mais confiável para publicidade. Atenção, empresários, atenção você comerciante, né? Os destaques que movimentam a radiodifusão no Brasil e no mundo. Reportagem com a Rede de Notícias da Caerte.
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8: O rádio segue mostrando sua força e conquistando a confiança dos brasileiros. Pesquisas em Santa Catarina e Minas Gerais reforçam a relevância do meio para a audiência e também para os anunciantes. Em Minas Gerais, levantamento do Instituto Quaest aponta que 62% da população considera o rádio o meio mais confiável para a publicidade. Em Santa Catarina, pesquisa da Reality Pesquisas em parceria com a Acaert revela resultado semelhante. 64% dos entrevistados confiam nos comerciais veiculados no rádio. A credibilidade se transforma em resultado. Entre os ouvintes mineiros, 58% pesquisaram produtos ou serviços anunciados no rádio e 48% efetuaram compras. Em Santa Catarina, os dados também impressionam. A população ouve rádio em média de 7 a 8 horas por dia e o meio alcança 76% dos catarinenses em apenas 2 semanas. O rádio continua sendo um dos meios de comunicação mais fortes e confiáveis do país.
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0: Agora são 6h57. 6h57. Mais alguns ouvintes antes do nosso intervalo. Os ouvintes que vão mandando o seu bom dia, o seu alô pra gente através do nosso WhatsApp, que é 88375377. Fala, Elisângela.
14: Bom dia, Roni. Eu venho aqui a agradecer imensamente o Hospital Jaraguá. O meu filho de 15 anos estava convulsionando e também quero agradecer o posto, postinho de saúde da Estrada Nova, que eu levei na Estrada Nova. Ele já tinha dado 2 convulsões de manhã, levei no postinho de Estrada Nova, lá ele deu mais uma convulsão, urgentemente eles atenderam meu menino, levaram para consulta, na consulta deu outra convulsão. A médica, que agora eu não lembro o nome dela para agradecer, ligou direto pro São José, já pediu o SAMU, vieram, buscaram ele e levaram. Lá ele foi muito bem atendido. Infelizmente lá deu mais 5 convulsões, 6 por aí. E daí eles não tiveram que fazer outra coisa, não entubar o meu filho, sedar, entubar e levar para UTI. E graças a Deus agora ele já tá até sem o tubo da intubação. Ainda está alimentando com sonda, mas agradeço imensamente porque ele salvaram a vida do meu filho, porque tantas convulsões o cérebro não ia aguentar. Então eu agradeço a Deus em primeiro lugar, ao postinho de saúde da Estrada Nova e ao Hospital São José, que atenderam imensamente bem meu filho, ainda tão, porque ele está na UTI ainda, e ainda atende muito bem, cuido bem dele. Quero agradecer, porque só falar mal, não, se eles fazem coisa boa também a gente tem que agradecer.
0: Valeu. Boa recuperação e saúde aí pro menino. Fala, Norberto.
15: Bom dia, Rony. Tudo bem?
0: Tudo bem.
15: Só pra deixar já o pessoal alertado aí. Aqui no viaduto de Guaramirim, aqui deu um engavetamento aí com dois carros aí. Tá só meia pista, tá? Então o trânsito já tá ficando complicado pra quem vai pra Jaraguá. Certo? Forte abraço aí.
0: Valeu, inclusive recebemos uma foto aqui do Igor Lima. Acidente no viaduto de Guaramirim antes do Comprão em direção a Jaraguá do Sul. O acidente agora foi um engavetamento ali, né? Se você está no YouTube, já vai ver agora, inclusive, aí, essa imagem do engavetamento. Já tá lá no YouTube, né? Imagem do acidente agora há pouco, no começo da manhã, ali no viaduto de Guaramirim, que já vai complicando o trânsito por ali. Se você puder evitar, melhor, né? Tá bom? Este é o alerta aí dos nossos ouvintes. A foto está no nosso YouTube do acidente que aconteceu lá agora há pouco. Agora são 6h59. 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São 7h, pontualmente. Daqui a pouco tem a previsão do tempo com o Peter Scheuer. Daqui a pouco também nós vamos trazer na íntegra o nosso bate-papo lá com o coordenador da Defesa Civil, o Cláudio, lá de Corupá, e também com o comandante Maicon dos bombeiros lá de Corupá. Nós temos uma reportagem que está lá no nosso Instagram, mas é uma reportagem bem sucinta, né? Bem restrita, foi uma reportagem editada pra gente chegar nos 3 minutos, mas foi uma conversa bem longa lá, tanto com o próprio Cláudio, da Defesa Civil, e também com o comandante Lauro dos Bombeiros de Corupá, sobre os perigos da cerca de Corupá. Daqui a pouco, com o vídeo, né? Você vai ouvir e vai assistir também essas imagens das duas entrevistas que fizemos ontem de manhã lá na Serra de Corupá. E a preocupação tanto dos bombeiros como também da Defesa Civil com os riscos naquele trecho lá. Um breve intervalo e nós já voltamos.

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0: Muito bem, já estamos de volta. São 7:03. Este é o nosso Portal RBN. Sempre com muita informação, serviço e notícia para você de segunda a sexta nesse horário. Sejam bem-vindos ao Portal RBN nesta manhã gelada, manhã fria de quinta-feira, né? Muito frio em toda a região, frio intenso, confirmando as previsões que foram anunciadas, inclusive, pelo Peter Scheuer, né? Fiz uma foto hoje de manhã bem cedinho aqui, de madrugada aqui na Vila Nova, e você vê ali no YouTube que a temperatura estava em 6 graus, né? Depois caiu um pouco para 5.8, 5.6, em torno de 5.4. As temperaturas estão oscilando na região entre 4 e 6 graus, portanto, temperaturas muito baixas. E você vê também ali, além desse termômetro aqui da Vila Nova, da Olívio Domingos Brunhago, aqui da Cooper, perto da rádio, nos 6 graus, hoje às 5 da manhã, nós temos também o nosso mapa das temperaturas, com as temperaturas mais baixas em Santa Catarina e também no Rio Grande do Sul. E ali você vê que as temperaturas mais baixas estão concentradas exatamente em cima do estado de Santa Catarina, né? O Rio Grande do Sul já começa a ter um pouco mais de alívio nas temperaturas, com temperaturas a partir lá do Uruguai e da Argentina em 6, 7, 8 até 9 graus. 7:04, eu sou Rony Oliveira e comigo a Gisela Marodim. Bom dia, Gisela.
1: Bom dia, Rony Oliveira. Bom dia a você que nos acompanha em todos os lugares e pelo aplicativo e também está com a gente no YouTube. Bem-vindos neste 25 de junho de 2026, day after, né? Depois do jogo do Brasil, que foi aplaudido de pé. Hoje a gente está contando os dias, faltam 189 dias para acabar o ano. Estamos no inverno brasileiro, estamos na fase da lua crescente. E o que a gente lembra hoje, as datas comemorativas, hoje é o dia do imigrante, hoje também é o dia mundial do marinheiro, dia mundial do vitiligo. E para a gente falar das datas estranhas, hoje também é o dia do cotonete, são as datas comemorativas de hoje.
0: Muito bem, são 7:05. Gostou então da seleção brasileira?
1: Adorei a seleção brasileira, adorei a atuação de todos os jogadores, assim, não posso dizer fazer críticas assim, e adorei, claro, a atuação do Vini Júnior. O Neymar entrou mais no final do jogo, mas também para dar uma firmeza, dar uma moral, assim, não fez muita coisa, mas se movimentou um pouco assim, e gostei muito, gostei de ter errado o placar, porque meu placar ontem foi 2-1, né, e Brasil fez 3-0. Fiquei muito feliz.
0: Foi melhor do que você pensava.
1: Foi então, melhor, né? Que eu imaginava. Muita gente imaginava, né?
0: E quem sabe daqui a pouco tenhamos já uma posição da prefeitura sobre os horários da segunda-feira. O jogo vai ser às 14:00, possivelmente, como eu já falava aqui na primeira hora, as prefeituras, não só aqui em Jaraguá do Sul, mas do Brasil inteiro, devem fechar as portas segunda-feira à tarde, né? Como o jogo vai ser às 14:00, dificilmente o pessoal vai começar o expediente e dificilmente vai voltar depois das 16:00 para abrir a prefeitura, né?
1: Exato, a gente já está aguardando uma posição da prefeitura daqui e também da região para saber como vão atuar aí, mas certamente, digamos entre aspas, Rony, para todo o Brasil sair feriado nacional aí com o Jogo do Brasil.
0: Exatamente. Bom, vamos aguardar as posições e as informações das prefeituras em relação justamente a esta situação aí. São 7:06 agora.
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0: 7:06, temperatura em 5.2 graus aqui na Vila Nova. Temperaturas oscilando entre 4 e 6 graus aqui na região de Jaraguá do Sul. E nós vamos falar do tempo com um homem que entende do tempo, né? Que é o Peter Scheuer. Já ele fala conosco aqui a respeito das condições climáticas para hoje. Hoje tá mais frio do que ontem. O frio ficou mais intenso nesta quinta-feira do que na quarta-feira. A quarta-feira marcou a chegada aí dessa massa de ar frio, derrubando as temperaturas, mas as temperaturas continuaram caindo durante o dia e nesta madrugada estão realmente com temperaturas aí muito baixas lá em todo o estado. Temperaturas de -2, de -3, -4 e até -7 graus ali na região de Urupema, essa região da Serra ali, né? Tô colocando de novo ali justamente o mapa das temperaturas para você ter uma noção ali de como estão as temperaturas no estado inteiro. Enquanto o Peter não nos atende aqui, a gente vai também trazendo outras informações.

0: informações. Bom, o mapa das temperaturas aqui em Santa Catarina, né? Temperaturas muito baixas. Vamos tentar de novo restabelecer esse contato aí com o Peter Scheuer. Enquanto o Peter está possivelmente conversando com outras pessoas por lá, vamos tentando aqui restabelecer o nosso contato. Peter Scheuer e a previsão do tempo todos os dias conosco aqui. São 7:07, 30 segundos. Quase 7:08. Também chamou a atenção ontem esse terremoto de 7.4 graus na escala Richter, lá na Venezuela. Daqui a pouco mais detalhes e outras informações. É, o Peter parece que congelou lá na região oeste, né?
1: Pois é.
0: Ou congelou as linhas telefônicas, a internet
1: também
0: dele.
1: Também a internet dele.
0: Ah, agora sim. Deu
1: certo.
0: Já está conosco. Já está conosco. Achei que estava encarangado aí o Peter Schoen. Está muito frio aí, encarangou os dedos, não conseguia atender o telefone. Bom dia. Tudo bem?
2: Não, é que quando tu tava me ligando, tava tô fazendo umas filmagens aqui da geada aqui de fora.
0: Muito Entendeu? Forte a geada? Muito gelo?
2: Não, aqui foi fraquinho. Ontem foi mais forte, mas hoje foi bem fraquinho, assim, não pegou todo o gramado, não. Mas não chegou a ser tão forte assim, mas de qualquer maneira, assim, pintou assim o gramado. Ficou bem branquinho assim, um pedaço.
0: Para nós aqui diferente, nós não temos geada, mas a temperatura está mais baixa. Ontem eu falava aqui que a gente estava com 6.6, 6.7, entre 6 e 8 graus. E hoje as temperaturas na região estão entre 4 e 6 graus, né, Peter? Para nós aqui está mais baixa hoje.
2: Ah, sim. É, hoje provavelmente que vai ser tá sendo o amanhecer mais gelado da semana. Logicamente que tem pontos aí que a temperatura ela é menor, né? Tem pontos aí do interior que provavelmente tem a ocorrência de alguma geada parecida com essa aqui que eu tô tendo aqui em casa. E hoje vai ser um dia assim, relativamente aproveitável. É, dia com tempo bom, tempo seco, o sol acaba marcando presença, apesar de ter um pouco mais de variação de nebulosidade, mas é um dia relativamente aproveitável, não vai chover. E esse padrão assim de variação de nebulosidade variável, né, justamente por conta de nuvens que vem lá da região do Paraná. A temperatura ela se mantém agradável, hoje a máxima deve chegar a 18, 17 graus e o vento sopra com intensidade fraca de norte a nordeste. Então é um dia bem aproveitável, tempo seco e sem previsão de chuva.
0: Bom, Peter, com relação aos próximos dias, a partir de amanhã, fim de semana, essa massa de ar frio aí, esse frio intenso, começa a perder força?
2: Então, começa a perder força sim, amanhã a temperatura ela vai ficar próxima aí de 4 graus, 5 graus novamente, ainda pode pontualmente ter alguma geada fraca e isolada, principalmente nas áreas do interior, e a temperatura máxima prevista deve chegar próxima aí da casa dos seus 20 graus. Então é um dia relativamente aproveitável, com tempo bom, sem previsão de chuva. Na sequência aí da quarta, ou melhor, do sábado, segue com aumento das nuvens. É um dia com tempo mais seco, a temperatura mínima deve ficar em torno de 8, 9 graus no amanhecer. Durante a tarde, a máxima prevista deve chegar próxima da marca dos seus 20, 22 graus. E se tiver alguma chuva, é de forma rápida e isolada. No início da manhã, alguma pancada, e no final do dia alguma pancada. Aí no domingo a condição de chuva já é um pouco maior, justamente por conta da influência de um sistema de baixa pressão que deve estar dando origem a uma nova frente fria. Então segue com muitas nuvens ao longo do domingo, algumas pancadas passageiras isoladas pela manhã, e à tarde pode voltar a ter algumas pancadas, mas é tudo bem irregular.
0: Está certo, então. Eu estava vendo aqui ontem os portais de notícias do estado apontaram o dia de ontem, né, com matérias com as temperaturas mais baixas do ano em Santa Catarina, mas hoje as temperaturas devem confirmar ainda números ainda mais negativos, né, Pedro? Está vendo aqui -8 ali na região de Urupema, Bom Jardim da Serra tem -8 agora também, e geralmente as temperaturas acabam caindo um pouco mais aí no clarear do dia, né? Na relva?
2: É, pois é. É porque assim, o que que acontece? É que depende muito da região. Ontem, por exemplo, pra mim no caso, foi mais frio que hoje. Ontem chegou a 0,2 negativo. Pra mim agora tá 2 graus positivo. E tem geada fraca aqui no quintal, mas só que ontem ela foi mais forte. Ontem teve menor temperatura ainda. Ali em Bom Jardim teve 9,3 abaixo de zero. Hoje já está 8. Então é pouca diferença. É pouca diferença. Então, mas mesmo assim, numericamente, ontem ainda foi o dia mais frio.
0: Está certo, então. Pita, grande abraço para ti. Boa quinta-feira. Até amanhã.
2: Oh, grande abraço. Tudo de bom. Ótima quinta-feira. Até amanhã.
0: Valeu, Pita Scheuer, com a previsão do tempo. -8 em Bom Jardim da Serra, -8 em Urupema. Aquela região da Serra ali está toda ela com temperaturas negativas, né? -2, -3, -4, -6, -1. Urubici, aquela região de São Joaquim, a região ali de Urupema, Urubici, toda aquela região com -8, -6, -5. Lages tem -1 agora. Você tem o mapa das temperaturas aí também no YouTube. São José do Cerrito tem -3. Campos Novos, é frio lá em Campos Novos, né? Ponte Serrada, a cidade do Jacinto, ali do Posto Grid, está com -2 graus, -3 na região de Biã, Joaçaba, Fraiburgo, Videira, todas aquelas cidades da região do meio-oeste com temperaturas negativas, é a região ali das maçãs, né? Santa Cecília com -3, -5 graus agora em Ponte Alta do Norte. Concórdia está com 0, Ceará com 0, Chapecó com 1 grau positivo, Palmitos com 0, Maravilha com -1, Pinhalzinho com 1, São Miguel do Oeste com 4 graus, Campo Herê com 2 graus. E a região do Planalto Norte, aqui em cima, subindo a Serra de São Bento, 0 em Piém, Campo Alegre com 1 grau positivo, -1 em Rio Negrinho, 0 na região ali de Mafra, 0 também na região de Três Barras, Canoinhas tem 0 também, também está com temperatura 0 a região lá de União do Oeste e União da Vitória, são temperaturas aí muito baixas. E aquela região de Papanduva, Itaiópolis, Major Vieira, temperaturas de 0 a -2, ou seja, tá muito frio mais uma vez no estado inteiro, né?
1: Mais uma vez, e a gente acompanhando as notícias, os portais, o estado mais frio é o de Santa Catarina hoje, né? Sem dúvida nenhuma, pelo que, até pelo que você tava vendo dos mapa, do mapa aí do Rio Grande do Sul e enfim, o estado de Santa Catarina, estado mais frio.
0: 6 graus em Florianópolis, entre 5 e 6 graus, está muito frio também na capital do estado, a região do Campeche está com 7 graus, ali na região também, na ilha, né? Nós estamos com a temperatura ali de 5 graus na região também de Florianópolis, pela região toda ali do litoral norte, Santo Amaro da Imperatriz, 4 e 5 graus, 4 graus também na região de Rancho Queimado. Alfredo Wagner tem temperatura de 0 e -1. 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
0: Abraço pro Sandro da Bonavita, equipe toda aí. Bom dia, muito obrigado pela audiência. Bom trabalho. Com esse frio não deve ser nada legal trabalhar com lavanderia, né?
1: Nossa, deve ser gelado.
0: Se trabalha com amor, que não é o caso da lavanderia Bonavita, né? O pessoal trabalha com amor, então pode estar -10 graus que o Sandro tá lá com duas mãos dentro do tanque, lavando roupa.
1: Sem as máquinas, né? Não usa nem máquina para lavar, né, Sandro?
0: Um abraço, Sandro, abraço. E a equipe toda aí do pessoal da Bonavita Lavanderia, que traz todos os dias a previsão do tempo. E o nosso programa está no rádio 94,3 FM, está no aplicativo, está também no YouTube, em nome dos nossos patrocinadores.
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0: 7:16, o horário de Brasília. 7:16. Fica imaginando agora o Sandro da Bonavita.
1: Lavando roupa
0: naquele estilo antigo, sabe?
1: Não, eu imaginei a mesma coisa que você falou.
0: Na beira da sanga?
1: Ah, não, na beira da sanga, não.
0: Batia as roupas nas pedras,
1: não,
0: assim?
1: Não. Eu imaginei no tanquinho, assim, esfregando no tanque, assim.
0: O Sandro é gremista, né? Daqueles que topa qualquer parada.
1: É, nem se importa com o frio, né?
0: Grande abraço ao Sandro da Bonavita, foi meu vizinho aí durante muitos anos aqui na Vila Nova, né? 7:17, as principais manchetes de hoje pelo estado, pelo Brasil e também pelo mundo.
1: Aqui no estado, trabalhadores ficam com pernas prensadas após chapas de mármore de 300 quilos cederem em Gaspar. falhas graves interditam 4 lares de idosos de mesmos donos em Joinville. Homem morre atropelado ao tentar ajudar nora em acidente na BR-280 em Rio Negrinho. Igreja pega fogo após fiação romper e 17 mil ficam sem luz em Balneário Camboriú. Avião com comitiva do presidente Lula chega a Santa Catarina. O presidente estará em Itajaí na sexta. Pelo país, com grande atuação de Vini Júnior, Brasil bate Escócia por 3-0 e avança na Copa. Fim do casamento infantil depende de deputados para entrar em debate. PIS/PASEP, novo lote de valores esquecidos, é liberado hoje. Pelo menos 4 capitais brasileiras registram tremores. Aponta a USP, Belém do Pará, Manaus, Boa Vista e Macapá, além de outros municípios destes estados. Moraes aguarda a Procuradoria-Geral da República para avaliar domiciliar de Bolsonaro. O governo prepara biometria facial em aeroportos. Pelo mundo, terremoto de magnitude 7.5 atinge a Venezuela e deixa 32 mortos e 700 feridos. Estados Unidos enviarão equipes de resgate e ajuda humanitária à Venezuela, segundo Rubio. Alguns dos principais destaques do dia de hoje. Mercado financeiro, os números do mercado financeiro, o índice da Bolsa de Valores de São Paulo, o índice Bovespa, fechou em queda ontem de 0,44% no final do dia, 170.507 pontos. O dólar teve alta ontem de 0,29%, ficou cotado em R$ 5,20. O euro, alta de 0,07%, R$ 5,90. E o Bitcoin, agora de manhã, as últimas movimentações, uma queda de 1,76%, $61.686.40.
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0: 7:19, as notícias da Copa do Mundo. Ontem, seleção brasileira 3-0 sobre a Escócia. Poderia ter sido 4, 5, 6, 7-0, né? Perdeu muitos gols a seleção brasileira. O próprio Vini Júnior perdeu uns 2 gols. Poderia ter marcado 4 no jogo de ontem, né? E teve um gol que o juizão anulou lá de forma indevida, né?
1: Pois é, cara, que tristeza. E até desmotivou um pouquinho mais a seleção ali, né, com esse impacto. Nossa, eu fiquei. Acho que todo mundo, né? O mundo inteiro ficou triste com essa atuação do árbitro.
0: Ou seja, né? Muitos árbitros entenderam que aquilo não foi pênalti, porque o cara não tinha chutado na bola ainda. Ou seja, quem chegar primeiro na bola. Ou seja, se o cara deixou a bola na frente, ia chutar, pensou em chutar, agora só porque ele pensou em chutar, o Vini Júnior não poderia tentar chegar na bola também, e chegou, né? Ou seja, acabou o cidadão tropeçando no pé dele, porque ele colocou o pé mais próximo da bola do que o jogador da Escócia. Enfim, a maioria dos árbitros que eu ouvi aí, que são especialistas, disseram que o juiz não poderia ter marcado pênalti naquele lance lá. E o Vini Júnior se tornaria o primeiro jogador brasileiro, depois do Pelé.
1: Exatamente.
0: A marcar 3 gols numa partida só.
1: Exatamente. Ele estava prestes a seguir ali aquela quando foi cortado, injustamente foi anulado o gol dele.
0: Brasil 3-0 sobre a Escócia, 2 gols do Vini Júnior, 1 gol do Matheus Cunha. Também nós tivemos a África do Sul vencendo a Coreia do Sul por 1-0. A Tchequia perdeu para o México por 3-0. Marrocos venceu o Haiti por 4-2 e teve dificuldades no começo do jogo. A Suíça venceu o Canadá por 2-1. O Canadá também é time sede da Copa, né? Acabou perdendo lá diante do seu torcedor. E a Bósnia venceu o Catar por 3-1. Hoje, quinta-feira, nós temos as definições de quem vai ser o adversário do Brasil na segunda-feira, às 14h, né? Tudo indica que seja o Japão. Hoje, 17h, tem Alemanha e Equador. No mesmo horário jogam Curaçao e Costa do Marfim. A Tunísia enfrenta a Holanda às 20h. No mesmo horário jogam Japão e Suécia. E às 22h ou 23h, Turquia e Estados Unidos. E o Paraguai contra a seleção da Austrália, fechando, portanto, esta primeira fase da Copa do Mundo. E já a partir de sexta-feira, né? Sexta-feira ainda tem ainda a última rodada de alguns grupos, né? Tem amanhã, sexta-feira, Senegal contra o Iraque, Noruega contra a França, Uruguai versus Espanha e o Cabo Verde contra a Austrália. E aí, no sábado, nós teremos mais alguns confrontos aí que vão acontecer também, fechando mais alguns grupos da primeira fase, né? Com relação principalmente a estes confrontos aí. Vamos aguardar. E aí depois, já semana que vem, começa a segunda fase. com os 32 times que vão fazer mais um cruzamento para que 16 sigam para as oitavas de final.
1: Eu que acho positivo, Rony, eu destaco que a ação coletiva, o trabalho coletivo entre os jogadores da seleção brasileira no jogo de ontem, e ao mesmo tempo se pôde perceber o destaque individual, houve o esforço individual de cada jogador da seleção brasileira, mas também o entrosamento coletivo, e eu acredito que seja cada vez maior daqui para frente, para que a gente evolua ainda mais. A gente sempre quer mais, né? Brasil jogou bem, a gente sempre quer mais, porque os jogos vão ficando mais difíceis também, né? Mas eu destaco muito aí, tanto o coletivo quanto o individual de cada jogador.
0: Muito bem, para a próxima fase, nós já temos aí definidos os classificados, né? Que já estão posicionados. A Alemanha joga na segunda-feira também, às 17h30, aguarda aí o seu adversário. A África do Sul enfrenta o Canadá, este confronto já está definido. Vai ser domingo, às 16 horas, dia 28 de junho. Que vai ser agora domingo, né? África do Sul e Canadá. Marrocos já está classificado, aguarda aí o seu adversário. Os Estados Unidos já está classificado, joga na quarta-feira, aguarda o adversário. O Brasil joga segunda-feira, aguarda o adversário. O México já classificado, joga na terça às 10 da noite, aguarda também o adversário. A Argentina já classificada, joga na sexta-feira, semana que vem, às 7 da noite, aguarda também o seu adversário. A Suíça já classificada, joga na sexta-feira, à meia-noite também, aguarda o seu adversário. São alguns times que já estão aí na próxima fase da Copa do Mundo.
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0: faz parte da minha vida. 7:24, pessoal do YouTube.
1: Bom dia, pessoal do YouTube, pessoal que tá com friozinho aí, mas está assistindo a gente, Jair Borba, bom dia, Rony, Gisela, esperança pela conquista do Hexa está em alta, isso aí, Jair. A Rosângela Segundo, a Roseli Segundo, bom dia, Rony, Gisela, ótima quinta-feira para todos. O Francisco Codonho também tá por aqui, bom dia, Rony, Gisela, ótima quinta. O Ambrósio Becker, dia, finalmente o Vini desencantou, Vini jogou sempre muito bem. A Beatriz tá por aqui. Para nós, costureiras, o rádio é nosso companheiro. Obrigada, Beatriz, pela companhia sempre. O Valdemar Damori também está por aqui dando um bom dia. Solange Maidana chegou por aqui. Bom dia, Rony, Gisela. Ótimo dia para vocês. O Marco Antônio Paulo, bom dia, Rony, Gisela. Ótima quinta-feira. Obrigada a vocês que estão aqui. Mesmo com friozinho, mexe o dedinho e dá o like, dá o seu joinha aí para mais pessoas ficarem sabendo da nossa informação. Se inscreve no nosso canal e, claro, sempre aciona o sininho. Estamos aqui por você também no YouTube.
7: Bom dia, Rony. Falando sobre impostos. Eu e a minha esposa, nós pagamos impostos e a gente não é contra a gente pagar impostos desde que o presidente desvie uma parte para as famílias carentes, como é feito no governo PT. No ex-presidente, vocês sabem que a gente ia nos postos de saúde, além de cobrar os mesmos impostos, nós pagávamos a mesma coisa, a gente ia num posto de saúde e muitas vezes nem medicamento não tinha ou nem médico não tinha para atender. Agora, aquele político que chega na porta do teu portão e diz assim que é contra imposto, ele é um mentiroso. Pode ser um vereador, pode ser um deputado estadual, pode ser um prefeito, pode ser um governador, pode ser um presidente da república. Porque sem impostos não tem salário para eles. É só você perguntar para ele, você é a favor de trabalhar de graça, no teu cargo de graça? Se ele disser que ele é a favor, então daí ele é contra os impostos mesmo. Agora, caso contrário, ele não é contra imposto coisa nenhuma. Abraço a todo o povo do norte de Santa Catarina.
8: Bom dia, Rony, tudo certo? Pois é, Rony, aquele pessoal que falava que o Brasil ia perder, por que que eles não falam hoje, né? Hoje vê para um alô para ver por que que o Brasil ganhou de 3-0 da Escócia, né? E o Paquetá do Flamengo tá arrebentando, né? Esse cara tá jogando um bolão pra caramba, né? E vamos que vamos, né? Valeu, Rony, um abraço.
9: Bom dia, aqui é o Pedro. Bom dia, Rony, bom dia a todos aí. Queria saber se tu podia me dizer um assunto aí. Ontem eu fui no mercado aqui na Figueira, tem dois mercados grandes. Aí eu fui comprar bebida destilada, né? Daí tá, cheguei no caixa. Aí a moça do caixa lá me pediu que eu tinha que dar o número da minha identidade e a data do meu nascimento, tudo certinho. Ali para o sistema liberar a bebida, que ela disse que agora os mercados ali estão fazendo assim, porque tinha muitos de menor indo no mercado e comprando bebida, assim. Aí eu queria saber se essa lei aí já tá valendo o tempo, como é que é isso aí?
0: Não tô sabendo disso aí não, né? Claro que a lei existe e proíbe a venda de bebidas alcoólicas para menores de idade. Agora, é muito fácil de perceber se é um adolescente, se é uma criança que está comprando a bebida, né? Agora...
1: E pede o documento também, no caso.
0: No caso da criança, a não ser, Pedro, que você tenha, assim, uma aparência física de um adolescente aí de 12 ou 13 anos, né?
1: Pois é.
0: Vai ver que ela te achou muito novo. Digamos assim, pô, esse cara deve ter uns 12, 13 anos, 14 anos, tá jovem, o Pedro.
1: Pedro, manda foto pra gente, será que você é tão novinho assim, Pedro?
0: Mas enfim, eu não sei que tem alguma novidade nesse sentido, mas a princípio não existe essa obrigatoriedade. Claro que os mercados arcam com as responsabilidades, não só os mercados, mas também, enfim, os donos de bares, lanchonetes, né? Se porventura venderem bebida alcoólica para menores de idade, não pode, não é não só consumir, não pode nem vender.
1: Exato.
0: Não pode nem vender. Como eu vim comprar pro pai, pra mãe, não sei o quê, não pode. Proibido, né? Essa questão. Então tem essa situação. Agora, essa questão de tá exigindo aí documentação de pessoas adultas, às vezes pessoas que a gente vê já que não é nenhuma criança, me parece meio estranho.
1: Também, né?
0: Me parece meio estranho. Se alguém tiver aí alguma informação nova sobre isso, fale pra gente. Fale já aí,
10: Fogo. Bom dia. Aquela quinta-feira abençoada, proteção divina a todos. Bora pra cima fazer a máquina girar.
11: Bom dia, Roninho. Bom dia, Gisela, Reginaldo do Barra Escolinha. Roninho, o Brasil ontem me surpreendeu, né? Eu, na minha opinião, achei que eles iam cometer alguns erros e ia se afobar, né? Mas foi totalmente ao contrário, né? Então, parabéns aí pro Brasil. E é isso aí. Outra coisa, Roninho, os ouvintes comentaram agora há pouco aí sobre o pessoal que reconhece, né? O pessoal, os ouvintes que participam ali, tudo, que mandam mensagem ali. E é isso mesmo, tá? É bem isso mesmo. A gente, às vezes, participa ali, mas não faz noção, não tem noção, né? Da quantidade de gente que ouve, cara. A rádio mais não participa, né? Então, o RBN tá disparado aí, tá? Quero aproveitar e mandar um abraço, Rony, pro vizinho aqui do meu trabalho, aqui, o André aqui. O André e a esposa estão tomando um chimarrão agora ali. E também, tá? Conversei com eles essa semana ali. Eles ouvem direto a RBN aí, tá? Outra coisa, Rony, um abraço também pro pessoal da papelaria Royal aqui do Escolinha, que também eles ouvem, mas também não participam. Mas estão ali, ligadinho. Valeu, Rony, um abraço.
0: Valeu, um abraço.
12: Bom dia, Rony. Bom dia. Uma ótima quinta-feira para todo mundo. Mas que quinta-feira difícil, hein? Para esses brasileiros que estavam torcendo contra a seleção brasileira. Classificaram em primeiro no grupo. Vamos jogar segunda e vamos passar, se Deus quiser. Então, mesmo assim, vamos firme para mais um fim de semana que está chegando aí. Um abraço.
13: Bom dia, Rony, Gisele. O Brasil ganhou da Escócia ontem. Até eu falei que o Brasil ia perder 3-1 para a Escócia, né? O Neymar cai. Tem que torcer contra o Brasil ganhar. Agora, tem muito jogo para o Brasil ser campeão, né? É isso que eu quero ver lá para frente, né? Tomara que fique campeão, né? Mas vai ser difícil. Porque o Brasil tem muito que melhorar ainda. Que a Escócia, esses primeiros são fracos, né? Agora vem aqui pra frente. Agora aqui pra frente a coisa vai pegar.
0: 7:31, voltou o Pedro aqui, que teve que apresentar a documentação para provar que ele era maior de idade lá no mercado.
9: Pois é. Oh, é que o Pedro, eu tenho 55 anos, cara. Por isso que eu achei estranho uma coisa dessa, né, cara?
0: Tenho que provar lá que era maior de idade,
1: maior
0: Pedro.
1: Maior de idade, com 55 anos. Olha, Pedro.
0: Olha que a moça do caixa, ou o moço lá do caixa, te achou muito novo, né?
1: Pois é.
0: Pra comprar bebida, enfim.
1: Eu não sei que tipo de bebida que ele foi comprar, enfim, mas é muito estranho, né?
0: Achou que era um adolescente. Mais gente aí.
1: Tem mais gente por aqui mandando seu recado. Um abraço pro Jair Borba. mandou ele uma foto todo encasacado, parece que tá no Polo Norte. Bom dia, Gisela, será que tá frio aqui em Schroeder? Deve tá, né, Jair? Com essa roupa que você tá, com esse gorro, deve tá frio. O Márcio do Tifamô nos mandou foto do dia de hoje aí com as nuvens aparecendo, cobrindo aí os morros. Um abraço pro nosso Márcio da Tifamô, sempre mandando fotos. Zair tá com a gente aqui também, um abraço. Flávio Ribeiro mandou um vídeo pra gente aqui, diz empresa onde era a antiga Sassi, mandou um vídeo pra gente aqui. O Leomar tá dizendo assim, mandou uma foto aqui. Bom dia, Ronigi. Nesse momento na Figueira, uma foto bonita do amanhecer do dia também na Ilha da Figueira. Bom dia pra Helena do Cherneves, que tá com a gente também, mandando seu recado. Pessoal que manda mensagem por texto aqui no 8837-5377.
0: 7:32 Já falei da polícia do setor de segurança pública na primeira hora do programa. Ontem os policiais militares flagraram lá uma questão de tráfico de drogas no bairro Vieira. O cidadão tinha 13 pés de maconha, sendo uma boa parte na área externa da casa e uma outra parte no interior lá do imóvel, né? Nós tivemos ontem também uma situação de importunação sexual. Um cidadão de 58 anos que foi detido pela polícia militar, levado para a delegacia de polícia, foi denunciado por uma adolescente lá do bairro, né? No bairro Águas Claras, de ter cometido importunação sexual. Acabou sendo conduzido e levado para a delegacia de polícia. 7:33 depois do intervalo, nós voltamos com mais notícias e outras informações e o ouvinte segue participando.
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1: E a gente começa dando a dica aqui de cultura. No dia de hoje continua o sarau teatral do programa Bolsa Cultural, 19 horas no Céu Mestre Manequinha. Começa dia 27, vai até o dia 17 de julho, a exposição Filcat 2026, 11ª exposição filatélica catarinense. Isso em comemoração ao evento dos 150 anos de Jaraguá do Sul, mais um dentro da programação de aniversário. A abertura vai ser dia 27, às 10 horas, no Museu Histórico Emílio da Silva, no sábado, portanto. E no sábado também, exibição de curtas metragens infantil, Cine Clube Bonecos, o Cineco, às 10 horas, na Biblioteca Pública Rui Barbosa. Um recado importante aqui para quem gosta de dança, inscrições, segunda chamada, projeto Mais Dança Guaramirim. O pessoal da SCAR está com inscrições abertas. Vamos falar de esporte. E quando a gente dá a notícia de esporte, lembra que a natação, o Campeonato Sul Brasileiro Júnior, Sênior e Open está acontecendo em Florianópolis. Os nossos atletas estão participando por lá até no sábado. Basquete masculino, Campeonato Catarinense Sub-20, aqui no ginásio Arthur Miller, está já acontecendo, vai até o sábado, dia 27. E no dia de hoje, nós temos vôlei de praia masculino e feminino, JESC, 11 a 13 anos, das 8 às 17 horas, no Clube Beira Rio. Destaques do esporte, cultura e lazer na agenda.
0: Já nós vamos reproduzir uma entrevista que eu fiz com o coordenador da Defesa Civil, o Cláudio, lá na Serra de Corupá. Nós estivemos ontem lá com o Renato Santos, com a equipe dos bombeiros, com a equipe da Defesa Civil, para falar dos riscos da Serra de Corupá. Já você vai ouvir na íntegra essa entrevista aí com o Cláudio da Defesa Civil, porque lá no nosso Instagram a entrevista foi bem reduzida, né? Em função lá da nossa edição, com mais outras entrevistas e outras reportagens. Já com mais detalhes, inclusive com imagens no YouTube, né? Com imagens lá da Serra de Corupá, você vai poder assistir essa entrevista aí com o Cláudio da Defesa Civil.
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0: Cláudio é o coordenador da Defesa Civil e vai falar justamente sobre os riscos e aquilo que a Prefeitura já tem feito ao longo dos anos de solicitações junto ao DENIT. Quais são as grandes preocupações, Cláudio, e o que vocês já solicitaram ao DENIT por aqui? Bom dia.
1: Bom dia, Rony. Bem, a gente vem solicitando, né, uma caixa de brita, né, para essa área onde tem tido muito acidente com veículos pesados, né, um histórico muito grande com tanto veículos pesados quanto ônibus. Então, já há vários anos a gente vem cobrando para que se haja uma ação de prevenção aqui no local.
0: Nós temos um histórico aqui bastante dramático, triste, de acidentes, né, Cláudio?
1: Sim, nós temos um grande quantitativo de acidentes aqui, com, que nem eu falei, caminhões pesados, com ônibus, várias vítimas, né? Então, nós estamos buscando com o DENIT para melhor segurança desse trecho, né? Um trecho muito preocupante dessa serra aqui de Corupá-São Bento.
0: Um outro detalhe interessante é que a grande maioria dos acidentes que aconteceram aqui com os caminhoneiros são caminhoneiros que passam aqui pela primeira vez, que não conhecem a região.
1: Isso, a gente sempre quando procura atender essas vítimas, a gente tenta descobrir o motivo, né? O que aconteceu, a maioria é falta de freio, né? Problemas de freio, e muitos é a primeira vez que está descendo a serra, não conhecem a nossa região, a força que tem de descidas aqui, né? E também temos aqui muita chuva, muita neblina, cerração, dificultando assim a visão, né? E o conhecimento de área, porque o caminhoneiro ele precisa ter uma visão longe para saber se é uma descida, se é um declive ou um aclive, e muitas vezes ele não consegue ter essa visão, principalmente à noite.
0: Tem uma questão de grau também da pista que chama atenção e deixa vocês bastante preocupados em relação justamente a essa questão, que é um declive que tem aqui, que acaba pegando o caminhoneiro também desprevenido, né?
1: Isso, essa parte aqui é um declive muito grande. Então, quando que ele já vem com os freios aquecidos, ele vai necessitar de mais frenagem e não consegue. Então, esse é um dos grandes motivos dessa área muitos acidentes.
0: Uma outra preocupação bastante séria nessa região são os acidentes com cargas perigosas. Nós temos recursos hídricos importantes aqui que abastecem Corupá, Jaraguá do Sul, Guaramirim, enfim, em função dos rios que abastecem essas cidades todas. E o Cláudio tem uma outra preocupação em relação a isso, com relação aos riscos que esse tipo de transporte também oferece para a região, né, Cláudio?
1: Isso, Rony, porque a gente tem aí notado o aumento, né, desse transporte de cargas perigosas, e o que nos preocupa é um acidente com a magnitude de vazamento de grande porte, né, já que a gente tem uma rede hídrica vasta aqui na serra, que vai cair tanto no Rio Novo quanto o Rio Vermelho, que vão chegar ao Rio Itapocu, né. A captação de Curupá ela não é comprometida porque ela vem do Rio Anubom, mas a nossa preocupação fica a Jaraguá do Sul, onde que a Samai faz a captação dessa água, né, que pode aí, às vezes, impactar totalmente a cidade de Jaraguá do Sul. Então, esse também nos preocupa muito, né, e é por isso a gente bate tanto em cima assim, dessa situação da serra, com esses cuidados para que não prejudique outras cidades. Como você falou, Jaraguá faz a captação, mas tem cidades abaixo que também. Fora o prejuízo ambiental, né, que vai ser enorme, então isso vem preocupando muita gente também. Graças a Deus não aconteceu nenhum acidente dessa proporção ainda, mas esse ano a gente até fez no simulado estadual, a gente fez um trabalho sobre isso para ver a rapidez na contenção, na preparação de todos os modais, se acontecesse futuramente. Tomara que não aconteça, mas a gente também já está um passo adiantado.
0: Está aí, portanto, o Cláudio, da Defesa Civil, coordenador da Defesa Civil, que conversou conosco ontem lá sobre os riscos da Serra de Corupá. Daqui a pouco a gente vai tentar também colocar no ar aqui a conversa que nós tivemos com o comandante Lauro Reck, que é o comandante dos bombeiros, que também fez um alerta importante nessa entrevista, nessa reportagem especial que nós fizemos ontem lá na Serra de Corupá. 7:43 agora.
2: Que a gente traz para você aqui com relação a algo que vai acontecer hoje, Rony. O município de Jaraguá do Sul, a Secretaria de Administração, vai realizar um leilão público online hoje, a partir das 9 horas, logo mais. Estarão disponíveis 69 lotes de bens móveis inservíveis do município, como veículos, caminhões, máquinas, sucatas, equipamentos e outros bens. Essa sessão de disputa de lances vai ocorrer exclusivamente por meio do site do leiloeiro público oficial, que é o machadoleiloeiro.com.br. Leilão será conduzido pelo leiloeiro público oficial Fábio Marlon Machado. Portanto, hoje tem leilão já anunciado há alguns dias de bens móveis inservíveis de Jaraguá do Sul.
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0: 7:44, já falamos aqui da primeira hora, muitos acidentes registrados ontem aqui em Jaraguá do Sul, muitas ocorrências, carro contra moto ontem, final da tarde, na Vila Lense, motociclista e o caroneiro hospitalizados. Nós tivemos também um acidente de carro contra poste na Roberto Zima, ontem perto das 11 da noite, condutor do carro, 21 anos, hospitalizado. Outro acidente praticamente no mesmo horário, só que no Estrada Nova, na BR, carro contra carro. Também nesse acidente tivemos duas pessoas hospitalizadas. Moto contra cachorro, no Jaraguá 84. Motociclista de 35 anos hospitalizado. Carro contra moto na Francisco Rusca ontem. O condutor da moto, 28 anos hospitalizado. Carro contra bicicleta no Jaraguá 99, da Roscar Schneider. Menino de 16 anos, o ciclista hospitalizado. Carro contra muro no João Pessoa, rua Manuel Francisco da Costa. Condutora do carro, 34 anos hospitalizada. Tivemos também um registro de carro contra moto no centro de Jaraguá do Sul, na rua Ferdinando Prade. Nesse acidente, o motociclista de 18 anos também acabou sendo hospitalizado.
2: E também aqui, atenção os motoristas, porque o SAMAI começou nessa semana e continua a obra de implantação de um sistema coletivo de tratamento de esgoto ali na rua Osvaldo, Henrique Osvaldo Francoviac e José Moreira, no bairro João Pessoa. Essa previsão desse serviço ser concluído até 90 dias. Então, por vários dias tem essa condição de tráfego ali mais lento. Os serviços serão executados das 7:30 da manhã até as 17 horas, portanto, todo dia até 90 dias.
0: Pessoal do YouTube, mais um abraço para esse povo aí, né? Que nos dá o privilégio da audiência e que também vai deixando o seu like ali, né?
2: Exatamente, vai deixando o seu like, pessoal aí com o seu joinha pra gente espalhar mais a notícia. Obrigadão aí pra Roseli Segundo, que tá com a gente, o Valdemar Damore, a Beatriz também, Dural, que tá com a gente, ligada com a gente, a Solange Maidana também, obrigada pelas suas participações. Lembra também de acionar o sininho e se inscrever no canal do YouTube.
4: Bom dia, Rony. Bom dia, Gisela. Tudo bem com vocês, meus queridos? Então, em relação à seleção brasileira, todos que torceram contra, que deram placares adversos, que torceram, entre aspas, para a Escócia, eu acho que se deram mal, né? Brasileiro não pode nunca, jamais torcer contra a seleção do seu país. Não é não? Penso eu assim, né? E difícil tá para todas as seleções. Tá difícil para a Espanha, que era franca favorita, empatou no primeiro jogo de 0-0, né? Então, difícil tá para todo mundo, não é fácil não jogar uma Copa do Mundo. Mas vamos lá, Brasil, dale, dale.
5: Bom dia, Roninho, Gisela, tô aqui em Rio Negrinho, aqui agora tá 2 graus. Tá bom a temperatura, né?
6: Bom dia, Roni, bom dia, pessoal da RBN. Parabéns aí pela reportagem, né? Não só para essa série de Corubá em específico, mas por todas, né? Parabéns para a equipe RBN. Já tinha havia comentado um tempo atrás sobre a série de Corubá e tem essa questão de sinalização. Uns anos atrás, eu vou direto para Canoinhas, então, uns anos atrás, as tartarugas ali, as conhecidas como tartarugas, cara, ajudava muito na questão da sinalização entre faixas e faixa e acostamento. Faixa de rolamento ali no caso e as faixas de rolamento e acostamento. Hoje em dia parece que não tem mais metade do que tinha um tempo atrás. Não sei se elas vão soltando, enfim. Inclusive a pintura das faixas. Dias, condições normais, tranquilo, não tem problema, a não ser os buracos, né? Que nessa Serra do Corupá tem muito buraco. A gente, em dias de chuva e principalmente neblina ali, que é muito densa, determinadas épocas, a neblina se torna muito densa, faz muita, muita falta essas sinalizações, digamos assim, no asfalto ali, que seria a faixa e as tartarugas refletivas. Eu sei que, quando eu falei, uns anos atrás era muito bom andar ali, por via disso. Hoje em dia já é muito mais complicado.
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0: Agora são 7:51, faltam 9 para as 8, já que ouvimos essa mensagem do trânsito da Prefeitura de Jaraguá do Sul, a nossa campanha Trânsito Mais Tranquilo, pegue carona nessa ideia, falamos de vários acidentes no dia de ontem, e os alertas que ficam hoje de manhã, mais um acidente que acabou sendo registrado ali no viaduto em Guaramirim, colisão traseira, né? São os engavetamentos, e os engavetamentos só ocorrem porque as pessoas andam muito grudadas uma na outra, né?
1: É verdade, não tem aquele espaço, a gente vê em todo lugar que a gente anda aqui, como motorista, que não se dá aquele espaço. Aí você vai parar, tem um grudado e pode causar um acidente sério. E tem acontecido isso, né, Rony?
0: Mantenha a distância segura. Acidente de hoje de manhã, colisão traseira, engavetamento ali no viaduto Tumani, está provocando um caos ali na região do trânsito, né? Que já é um caos sem acidente, imagine com acidente. Então, mantenha a distância segura, não ande colado um no outro, né? Porque de repente pode passar um cachorro, o cara pode fazer uma frenagem, né? Dar uma freada inesperada e você vai bater na traseira do cara.
1: É, com certeza, com certeza. É essa distância segura é importante em qualquer, tanto na rodovia que você tá andando, quanto no, na cidade, no bairro, onde você estiver, essa distância tem que existir.
0: Falando em trânsito, vamos dar a sequência daquela reportagem que nós fizemos na Serra de Curupá. Antes nós reproduzimos aí a nossa entrevista com o coordenador da Defesa Civil, que é o Cláudio Siqueira, lá de Curupá, e agora você vai ouvir, inclusive, com imagens ali, lá na Serra de Curupá, a nossa entrevista com o comandante Lauro Reck, comandante dos bombeiros lá de Curupá, falando sobre os riscos e os acidentes que os bombeiros têm atendido com muita frequência ali naquela região. Comandante Lauro, dos bombeiros e toda a corporação, tem estado aqui com muita frequência em função dos acidentes para socorrer as vítimas, centenas de acidentes. Quais são as principais orientações que os bombeiros deixam para os motoristas que trafegam aqui na região, Lauro? Bom dia.
2: Bom dia, bom dia, bom dia a todos aí. Uma das principais, né? Não é uma só, né? São várias, né? Mas a atenção tem que ser redobrada. Por quê? Pelo excesso de velocidade, né? Pelo não conhecimento da via. É como o Cláudio comentou aí, muitos caminhoneiros, né? Muitos condutores que descem a serra aqui não têm o conhecimento da via. E aí, cerração, chuva, a gente trabalha muito aqui na serra, então a gente já viu muita coisa feia para cá. Então, diminuam, né? Prestem muita atenção na descida da serra, né?
0: E tem uma situação também que chama atenção, que são as vítimas que acabam ficando com sequelas, outras que morrem depois nos hospitais, mas também tem vítimas fatais aqui no local. E são sempre acidentes muito graves, né, Cláudio?
2: Lauro, sim. Quando envolve caminhão, né? O caminhão é um veículo pesado e realmente, a gente atende muito acidente com caminhão aqui. E eu repito, né? São vários caminhoneiros que não conhecem a serra, descem a serra ou sobem a serra, né, e não conhece, até seria importante todo caminhoneiro que passar nessa região aqui, ou condutor, né, dar uma verificada antes ali se as vias estão boas, né, devido a óleo na pista, a visibilidade, né, então muita atenção, né, na descida dessa serra ou na subida, ou transitar por aqui, né.
0: Em qualquer momento, em qualquer dia do ano, mas especialmente agora, né, Laura, em função do inverno que está começando, são sempre dias de muita neblina durante a noite, finais de tarde, começo das manhãs, então tudo isso exige uma atenção redobrada.
2: Sim, só agravante, né? Só agravante, né? E eu repito, eu ainda continuo batendo muito nessa tecla aí de diminuir a velocidade, né? Se você na chuva, realmente, tirem o pé do acelerador, desçam ou subam essa serra aqui com mais cautela, mais segurança, né? Porque eu repito, a gente está cansado já, né, de vir aqui, ver tanta cena triste que tem nessa região aqui.
0: E nós estamos também aqui ao lado da Janete, que é comerciante aqui, tem plantas ornamentais aqui, inclusive bem na curva, com risco muito grande. Você com certeza deve ter testemunhado muitas coisas horríveis por aqui, né, Janete? Bom dia.
3: Vejo bastante, toda semana quase. Primeiro eu ligo pro bombeiro, escuto um barulho de estrombo, a primeira coisa eu ligo pro bombeiro, primeiro eu socorro. Depois eu saio correndo para sinalizar a pista e aviso o DENIT, também a Polícia Rodoviária.
0: Agora já tem uma proteção aqui com pedras, mas antes já teve caminhões que quase entraram dentro da sua propriedade aqui.
3: Isso, essa proteção foi nós que fizemos para... Vários caminhões entraram já dentro da propriedade. É toda semana eu ligo pro Cláudio da Defesa Civil para ir usar pros bombeiros para socorrer o mais rápido possível a vítima.
0: Está aí, portanto, né? Durante as duas entrevistas, ou as três entrevistas que nós fizemos, os ouvintes perceberam no vídeo aí os caminhões descendo a muito mais do que 60 por hora.
1: Pois né? É, eu até tava te perguntando aqui, assistindo a reportagem, qual é a velocidade 60 e o que a gente viu no vídeo ali, nem perto de 60,
0: né?
1: E
0: aí o risco, né? Nossa. A gente tá muito preocupado com o risco, porque a gente tinha que fazer a reportagem, a entrevista, justamente na curva dos caminhões tombo.
1: Você se arriscou ali.
0: É, e ali, enfim, até avisamos pro Renato que tava filmando, né? Ó, Renato, você que tá olhando lá... Se descer alguma coisa meio esquisita aí, você já nos avisa aí, que a gente sai correndo aí. Mas enfim, é claro que a gente estava ali durante o dia, porque os acidentes acontecem mais durante a noite, durante a neblina, durante a chuva, durante a cerração, né? E quando o motorista desce naquela velocidade, a 80, 90 por hora, como a gente viu ontem ali, não tem como você parar um caminhão carregado, né?
1: Não tem.
0: Depois que você perdeu o freio, vai embora. Então, por isso que se discute uma questão de uma caixa ali de escape com brita, justamente naquele trecho ali onde está ali justamente as plantas ornamentais da dona Janete lá, ali ao lado, para que os caminhões que perderem já o controle lá em cima, já possam se jogar naquela caixa de brita e já não tentem continuar descendo, tentar contornar, né? Ou controlar o caminhão serra abaixo, porque não vai conseguir. Aqui, ó,
1: aí você junta a neblina, você junta os buracos, você junta óleo na pista às vezes, é o combo perfeito ali para acidente grave.
0: Então a gente reclama do DENIT, reclama dos governos com relação à questão da sinalização, com relação à questão das melhorias que são necessárias, mas a gente sabe, nós sabemos que mais de 90% dos acidentes é por culpa, por negligência, por imprudência do caminhoneiro, do motorista que desce lá, tá cheio de placas lá em cima. É, use freio motor, reduza a velocidade, mas os caras insistem, né? Principalmente quem não conhece, em descer ali normalmente com o caminhão, e aí você acaba perdendo, né? O controle, né? Do seu caminhão. Eu sou filho de caminhoneiro e viajei muitas vezes com meu pai. Eu lembro que às vezes nas serras por aí, porque ele levava a gente às vezes nas férias escolares para viajar, a gente descia essas serras aí no freio motor e ele dirigia nos anos 70, no início dos anos 80, um Fenembe. E ele já descia, praticamente, o caminhão descia sozinho, né? Ele não pisava em nada, não pisava nem dirigir, só controlava ali a direção. Porque o caminhão a gente até estranhava, como criança. Pô, como tá andando tão devagarinho assim? E ele explicava, não, isso aqui é o freio motor, você não precisa nem frear, nem acelerar nada, ele só vai nessa velocidade e vai até o final da serra. Você só vai controlando o volante, enfim. Mas tem alguns caminhoneiros hoje em dia que não pensam nessa segurança, né? Então a gente descia bem devagarinho, a gente às vezes como adolescente, como criança, sabe que tinha que descer mais rápido, né?
1: É, mas...
0: Acelera isso aí, mas não tem como acelerar, dizia. O freio tá no freio motor, ele vai desse jeito até lá embaixo, nessa velocidade.
1: É prudência, é sabedoria, né? E não adianta, o pessoal pensa que andando mais rápido, ah, na serra ajuda, vou descer rápido, mas é importante chegar, né, Rony? A pressa às vezes pode causar tantos danos aí, nesse caso, os caminhoneiros têm que ter mais calma.
0: Como disse o comandante Lauro, acidente com caminhão é sempre acidente grave, ou com um caminhoneiro que morre esmagado com a carga que está atrás, ou ele acaba atropelando, né? Dois, três carros que estão pela frente, matando famílias inteiras, ou não raras vezes, como aconteceu no Oeste, essa é a grande preocupação dos bombeiros. Os acidentes que eles atendem ali, eles atendem o tempo todo com medo que outro caminhão venha logo depois e acabe atropelando viatura, tudo, ambulância, caminhão tudo. Dos bombeiros e matando, como já aconteceu lá no oeste do estado, em função da imprudência dos motoristas. 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
0: Agora são 8h02, tem um assunto importante que diz respeito à questão do frio intenso.
1: É, a gente divulgou, porque a prefeitura também divulgou, a assistência social também divulgou, a quantidade de pessoas, mais de 500 pessoas

0: e repetem. A gente tem uma média de 25 a 30 pessoas ali por dia, né? Então a gente não fala ali em 500 pessoas em situação de rua em Jaraguá do Sul no momento. A equipe especializada em abordagem social realizou no mês de maio 82 atendimentos e no mês de junho, até hoje, dia 24, foram realizados 76 atendimentos a pessoas em situação de rua. Mas esse número também não reflete a nossa realidade em Jaraguá do Sul por conta da ação do frio intenso. A gente sabe que tem pessoas de regiões próximas que vêm pernoitar aqui em Jaraguá, por conta que Jaraguá oferece esse serviço. A equipe informa que em monitoramento de pessoas em situação de rua em Jaraguá do Sul, que é acompanhado ali pela equipe, o número é de aproximadamente 50 pessoas.
1: Explicado, então, são 50 pessoas atendidas, cadastradas, monitoradas ali, e o número do atendimento, sim, ultrapassa a 500. E a secretaria lembra, Rony, que tem muita gente que às vezes vai e volta para a rua. Quem perceber pessoa de rua nessa situação, pode ligar para o 153, que é o número da abordagem social.
2: 8:04. O Fabiano está questionando sobre o histórico de acidentes na Serra. Não parece um abandono do governo federal através do DENIT e falta de dinheiro, organização? Também tem, né? Também exige uma presença maior aí do DENIT nessa região. Mas como nós comentamos, a grande maioria dos acidentes é provocada pela imprudência, pela irresponsabilidade e pela negligência dos caminhoneiros, né? Que excede na velocidade que a gente testemunhou ali, entrevistando, que você viu, inclusive nos vídeos aí que a gente fez ali, com os caminhoneiros descendo a serra ali, com certeza não estava a 60.
1: Não, né? Não, pelo que nós vimos aí,
2: estava
1: que você
2: 80,
1: presenciou.
2: 80, 90,
1: certamente.
2: Alguns caminhões aqui que são truques e que não são carretas, descendo a quase 100 por hora ali em algumas retas da serra. Quer dizer, não dá pra você não ter acidentes com tanta imprudência, né? Com tanta negligência desse jeito.
1: Fica o recado, a dica, o pedido, né? Implorando para que os motoristas tenham consciência ali.
2: Amanhã tem mais ouvintes no YouTube e também no WhatsApp, né?
1: Com certeza, o pessoal pode ficar aí ligadinho e vai participar mais amanhã e depois, hoje no Plantão do Meio-Dia também, Rony.
2: Vem aí o João Carlos Júnior com o seu programa O de Casa e nós voltamos amanhã, 6 da manhã, aqui no portal. Grande abraço, um bom dia pra você, ótima quinta-feira e até amanhã.
1: Obrigado pela sua participação, pela sua audiência. Vem aí o de Casa, estarei com o João e depois amanhã mais que demais. Uma boa quinta-feira, um abraço pra você.
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0: RBN, a rádio que faz parte das nossas vidas. 8:11, bom dia.
1: Bom dia.
2: Bom dia.
0: E aí, como é que você tá? Tudo bem? Bom dia, bom dia, bom dia, gente. Estamos chegando aqui na RBN. Faz parte das nossas vidas. Manhã maravilhosa, gostosa, hein? Hoje é quinta-feira. Hoje, minha gente boa, é 25 de junho de 2026. Tá aí a manhã mais gelada do ano, hein? Verdade, temperatura agora, minha gente, 8 graus, né? Já teve 6 pela manhã aí. A partir de agora, boa música, alegria, descontração, carinho, sua participação que é sempre muito bem-vinda aqui na manhã. Eu sou o João Carlos Júnior e é com muita alegria que eu tô entrando na sua casa, no seu trabalho, no seu carro, onde você estiver, para ficar com você nesta quinta-feira, hein? Desejar uma quinta-feira de paz, de saúde, de prosperidade, de coisas boas. E por aqui, você tem a melhor programação do rádio, hein? Participando com a gente, tem chope da Croceta hoje para você levar para casa. Sorteio às 10 da manhã, 883755377. Vamos juntos até logo mais às 10 no nosso Ô de Casa. A gente começa bem demais com Panda, 8:12, bom dia.

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0: RBN, bom dia pra você, agora 8:18.
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0: história comigo.
1: Ah, você tá brincando.
0: Eu não.
2: Então, isso aí, amigo.

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Bom dia pra você, tá aí, gente. Bruno e Marrone com Edson e Hudson, aqui na manhã da 94,3, hein? Amor de ping-pong aqui na RBN. Bom dia, gente. Obrigado pelo seu carinho, pela sua audiência. Excelente manhã gelada aqui na nossa região, hein? Verdade, temperatura agora 28 graus. E é interessante que a sensação térmica, quando a névoa vai levantando, ela fica mais baixa, né? Tá aí então, vamos nessa, 8837-5377. Tá valendo hoje aqui, ó. Chope da Croceta. Quero ver se hoje você é bom e você vai mandar a sua mensagem pra gente aqui, né? Pode ser áudio também. Manda aí aquele áudio pra gente e conversando aqui no programa. Que hoje, né? Tomar chope quando tá calorão, todo mundo toma. Quero ver hoje, meu amigo. Então manda aí. 8837-5377 aqui na manhã. O WhatsApp tá liberado pra você. RBN. E o pessoal já tá chegando, gente. Que coisa boa nessa manhã gostosa. Obrigado pelo carinho, gente, friozão, né? Hoje, 25 de junho de 2026. Bom dia, família RBN. Quero participar do sorteio. Final 41, minha amiga Sueli Dulce tá curtindo a gente, Sueli. Bom dia pra você, obrigado, viu, Sueli? Pelo seu carinho, pela sua audiência, uma excelente manhã. Meu amigo Marcos Rogério tá curtindo a gente na Vila Lese. Grande Marcos, bom dia, meu irmão. Bom demais estar contigo aí, queridão. Ele é assim, RBN.

0: tudo bem?
1: Tudo bem.
0: Quinta-feira, frio hoje, tá mais frio que ontem. Ô, João, sou senhor da seleção brasileira, hein? Primeira fase, sim, vamos ver a segunda. O Neymar lá chutou o primeiro chute, igual se cansou, cara. Meu Deus do céu. Então vamos na escuta. Se tiver presente, João, bota o sorteio.
1: Valeu, tchau. Querido, um abraço pra você, meu amigo Leomar. Um bom dia pra você, uma excelente manhã. Tá no sorteio, sim. Leomar tá fora de. Leomar, não sei se tu joga bola também, mas de repente tá fora de forma já também, né, ô Leomar? Mas o Neymar, ô Leomar, tá fora de forma, né? Ele precisa de ritmo de jogo. Faz tempo que ele não joga, jogava pelo Santos, não jogava todas as partidas e já deu pra ver nos primeiros toques da bola. Mas o cara tem qualidade, né? Tem muita qualidade, os passes que ele dá são muito bons, enfim, o chute que ele deu, pouco fraco, mas com muita direção. Então tenho certeza que no passar dos dias nós vamos ter aí surpresas com a presença do Neymar na seleção. Tomara, aguardamos assim. A minha querida Tiane tá curtindo a gente, Tiane, bom dia pra você na barra, curtindo aí a RBN. Meu amigo Daniel Pius também tá por aqui, bom dia, Daniel. Grande abraço pra você, meu irmão, tamo junto até as 10 aqui na RBN. Agora, gente, 8h23, bom dia.
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1: Seguindo com você, gente, 8h25, aqui na manhã da RBN. Bom dia, bom dia, bom dia. Bom demais estar contigo, hein? 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
5: Seguindo com você, gente, 8h28, bom dia aqui na RBN. Com certeza, bom demais estar com você. Bom dia, gente. É hora de horóscopo do dia em sua primeira edição. A Gigi tá chegando aqui toda congelada hoje, né, Gigi? Bom dia, minha querida. Boa quinta-feira pra você.
6: Oi, bom dia, João. Bora, meu querido. Bom dia pra você que tá aqui no O de Casa. Quintou, né? Quintou e essa quinta-feira abençoada pra todos nós, também com as previsões dos astros. Bora então, João. Os primeiros, Áries, Touro e Gêmeos. Atenção, ariano, ariana, 21 de março a 19 de abril, inteligência emocional e estratégias são seus diferenciais hoje, tá? Não saia correndo para executar as coisas sem um plano claro. Coréu Vermelho, número da sorte é o 9, Áries. Touro, nascidos de 20 de abril a 20 de maio, reviravoltas na área financeira podem exigir flexibilidade, Touro. Aproxime-se das pessoas queridas para dividir pressões e evitar atritos desnecessários no ambiente de trabalho. A cor para você é o verde escuro e o número da sorte é o 42. Gêmeos, 21 de maio a 20 de junho, um dia voltado para suas finanças e organização de rotina. Evite tentar controlar cada detalhe ou debater por assuntos desgastantes, nada disso. A cor para você hoje é o amarelo e o número da sorte é o 17, Gêmeos. Já, João, Câncer, Leão e Virgem.
5: Maravilha, obrigado, Gi. Vamos junto então até às 10 da manhã aqui na RBN. 8h29, bom dia.

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0: Aqui na manhã da 94-8837-5377 para você participar com a gente aqui na manhã, tá bom? Pessoal que tá chegando aqui, bom dia, bom dia, bom dia. Hoje, minha gente boa, é quinta-feira já, né? Tamo de olho na sexta. Final de semana vem aí. Brasil passou legal ontem pela Escócia, né, gente? Venceu bem, com tranquilidade. E agora vamos aguardar o Japão, que é o próximo adversário do Brasil aí. E vai ser na segunda-feira, hein? 14 horas. Segunda-feira. Pessoal vai arrumar uma folguinha aí para ver o jogo, hein? Alô, minha querida Dileta Berton, bom dia, Dileta, beijo grande pra você, bem-vindo aqui na manhã da RBN. Bom dia, João Carlos, ótima quinta-feira, me coloca no sorteio, RBN faz parte da minha vida. Alô, minha querida Roseli Segundo, bom dia pra você, pra sua família, bom demais ter você conosco. José também tá por aqui, né? Coisa boa, José, tá com você, obrigado, viu, meu irmão? Dele, ótima quinta-feira pra nós, RBN faz parte da minha vida, que coisa boa. Oi, Mari, bom dia, Mari. A Mari diz o seguinte, hein? Tá fresquinho hoje, hein? Ô, Mari, já pensou quando esfriar, guria? Meu Deus do céu, daí sim, né? É, hoje já dá pra botar uma manguinha comprida aí, né? Hoje tá um pouco mais friozinho. Um abraço, Mari, bom dia pra você, bom demais ter você com a gente aqui, tá legal, querida? Osvaldo Colasso tá conosco na Figueira. Ele, bom dia, João Carlos Júnior, me coloca no sorteio hoje. Osvaldo da Figueira, frio, guri? É verdade, tá gelado, tem que puxar o pala hoje, hein, meu amigo? 8837-5377, quero ver se você é bom hoje. Tá valendo aqui 2 graulers de chopp da Croceta aqui na manhã. Agora, gente, 9:16.
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0: Seguindo por aqui, gente, aqui na RBN, bom dia, no oferecimento da Recusa Jeans, gente. 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

0: da minha vida, manhã maravilhosa, gente, geladaço, hein? 9 graus de temperatura aqui em Jaraguá do Sul. 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

0: Plantão aqui na RBN, faz parte das nossas vidas. Vamos saber como está aí os astros, né? A Gigi tá chegando por aqui. Ô Gisela, o que que você vai contar pra gente agora nessa manhã gelada? Guria, tá frio hoje, hein? Gigi, com você.
1: Muito bem, João, continuamos aqui no Lua de Casa, trazendo as previsões astrais e agora Câncer, Leão e Virgem. Câncer, nascidos de 21 de junho a 22 de julho. É um período de forte sensibilidade, acolhimento e intuição aguçada. Evite o vitimismo ou dinâmicas controladoras nos seus relacionamentos afetivos e de amizade. A cor é o violeta e o número da sorte é o 2. Leão, 23 de julho a 22 de agosto. Fase de maior equilíbrio entre paixão e responsabilidade no amor. É o momento ideal para demonstrar o seu potencial, mas mantenha a paciência diante de imprevistos na família. A cor é o amarelo, o número da sorte é o 33. Virgem, 23 de agosto a 22 de setembro. Dia para focar na leveza e para soltar a necessidade de ter tudo sob controle. Cuidado com a comunicação impulsiva e mal entendidos com pessoas próximas. Cor azul claro, o número da sorte é o 24, Virgem. João, daqui a pouquinho tô de volta, tá? Aqui com Libra, Escorpião e Sagitário.
0: Maravilha, te aguardo, Gigi, aqui na manhã da RBN, até às 10, o nosso de casa está no ar. Jorge Matheus, bom dia pra você, 8837-5377, tá valendo o chope da Croceta hoje, manda aí.

RBN faz parte da minha vida. Tá aí, gente. Henrique e Juliano, aqui na manhã da 94, na hora da raiva. É, na hora da raiva é complicado, hein? Bom dia pra você, obrigado pelo carinho, gente, obrigado. Alô, Rio da Luz, bom dia, pessoal do Rio da Luz, curtindo aí a gente, obrigado pelo carinho. Pessoal do Garibaldi, Jaraguá 99, 84. Alô, meus amigos do Ribeirão Cavalo, bom dia, Ribeirão Cavalo. Alô, Nereu Ramos, como é que tá por aí, tudo bem? Obrigado, gente, pelo carinho de vocês. Pessoal do bairro Amizade, meus amigos e amigas também curtindo a gente, obrigado pelo carinho no Firenze, aí no Chico de Paulo, pessoal curtindo a gente no Tifa Martins, bom dia. Alô, bairro São Luís, alô Jaraguá Esquerdo, aquele abraço, Rio Mólia, é que tá por aí, tudo certo? Ilha da Figueira, meus amigos e amigas, bom dia pra todo mundo, pessoal que tá chegando por aqui, quem tá conosco, minha querida Lana Munhoz, tá curtindo, bom dia Lana, obrigado pelo carinho, querida. Dizendo assim, o senhor Antônio Carlos Munhoz está de aniversário hoje, meu sogro, olha aí que bacana, hein? Que maravilha, vai ter bolo pro seu Antônio, então. Seu Antônio, parabéns, queridão, felicidades, muita paz, saúde, alegria, prosperidade, tá então minha querida Lana, dedicando hoje ao sogrão, feliz aniversário, né? Com certeza, um abraço pra ele que tá trabalhando cedinho, ouvindo a gente, obrigado, viu, seu Antônio? Uma alegria ter o senhor por aqui, obrigado de coração, um abraço ao senhor, ao meu querido João, a família toda aí, e parabéns, seu Antônio, por mais um ano de vida. A minha querida Alzira tá passando por aqui, bom dia, Alzira. Alzira lá do Estrada Nova, Alzira Cis, bom dia, minha querida, tá concorrendo aí ao

0: Gente, 9:01 é hora de notícias com Rony Oliveira.
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2: A Polícia Militar prendeu ontem um homem e apreendeu 13 pés de maconha no bairro Vieiras. Após receber informações sobre um possível cultivo e comercialização de entorpecentes, os policiais fizeram a averiguação e localizaram 13 pés de maconha, sendo parte deles na área externa da residência e uma parte também no interior do imóvel. O homem de 38 anos assumiu ser o responsável pelas plantas encontradas e, diante dos fatos, acabou recebendo voz de prisão e foi conduzido para a delegacia de polícia. Está começando agora e coordenada pela Prefeitura de Jaraguá do Sul mais um leilão público, leilão online 094 deste ano. A partir já das 9 horas da manhã estão disponíveis 69 lotes de bens móveis inservíveis do município, como veículos, caminhões, máquinas, sucatas, equipamentos e outros bens. A sessão de disputa de lances vai ocorrer exclusivamente através do site do Leiloeiro Público Oficial, no site machadoleiloeiro.com.br.
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3: No final do século XIX, a região de Jaraguá do Sul começou a ser ocupada por imigrantes europeus, principalmente alemães. Eles chegaram pela colônia Dona Francisca e se estabeleceram às margens do rio Itapocu. 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
0: Agora, gente, 9:06 aqui na manhã da RBN. 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
0: Bom dia pra você, gente. Com certeza, a rádio faz parte das nossas vidas. Seguindo por aqui até as 10 da manhã, nosso de casa está no ar. Eu sou o João Carlos Júnior. Feliz da vida por estar com você. Você já mandou seu recadinho ainda não? 8837-5377 para você participar hoje. Tem 2 growlers de chopp da Croceta, tá legal? E daqui a pouquinho tem Tariana e o hashtag conta tudo.

0: 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Bom dia pra você, gente. 9:13 aqui na manhã da 94. É hora de hashtag Conta Tudo. Tariana já está por aqui.
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0: Com certeza, conta tudo no dia mais frio do ano, hein, Tariana?
2: Pois
0: tudo bem?
2: É, bom dia. Bom dia, João. Bom dia aos ouvintes. Hashtag Conta Tudo, dia mais frio do ano, pós-vitória aí do Brasil, né?
0: O que você achou? Convenceu?
2: Convenceu, até que convenceu,
0: acho,
2: né?
0: Pô, cara, aquele ataque ali tá muito legal, hein? Aqueles três ali, que é o, na verdade, é o Matheus Cunha, é o Vinícius Júnior e tem um outro cara, o Rayan.
2: Uhum.
0: Cara, os caras tão bem pra caramba, tá legal, tá encaixadinho, tá bacana.
2: Foi bem interessante, só você falando e eu pensando, né? Porque teve uma vidente que falou que se abduzido e tal, não aconteceu. Mas tem uma outra vidente que falou que o Brasil ia passar, só não ia passar pra... ia perder do Japão. Não sei se ele vai jogar exatamente
0: Vai jogar com o Japão.
2: É, disse que ia perder do Japão, ia ser eliminado pelo Japão, a vidente. Mas espero que essas videntes estejam errando em tudo, né?
0: É, primeiramente que parece que o ET vai descer lá, não sei aonde, lá e vai...
2: Já era pra ter descido ontem,
0: não aconteceu. Agora o pessoal tá falando muito desse negócio de ET, né?
2: Muito.
0: Tu viu o cara do Vaticano, chegou a ver ou não?
2: Não, teve.
0: Um cara do Vaticano que é um tradutor do Vaticano. Ah. E ele revelou que parece que esse negócio de ET, esses Nephilims, essas coisas não existem, são tudo capeta. E aí ele foi demitido do Vaticano porque não podia revelar isso.
2: Ai, meu Deus.
0: Tá bem xarope a situação aí, não? Tá esquisito.
2: Eu vi que a Fox lá nos Estados Unidos tá abordando bastante esse tema, que parece que são informações que os Estados Unidos já têm faz muito tempo.
0: É, que já tem quatro tipos de ET lá.
2: Exatamente,
0: que...
2: né?
0: Não, é umas coisas loucas. E tu viu que deu um terremoto ontem na Venezuela?
2: Vi também,
0: é
2: nossa.
0: É verdade. Tu sabe que na chamada da Copa tem uma parte que aparece Hollywood se rasgando. Sabe aquela letreira de Hollywood?
2: Sim, aham.
0: E aí o pessoal tá falando, aquela placa de San Anderson, que é na Califórnia,
2: sim,
0: ela está sendo no seu ápice de romper, de atrito, assim, tá sob pressão.
2: Uhum.
0: E aí, né, Iago, não deu lá, mas deu na sei lá, cara, esse negócio.
2: Tem um filme, inclusive, dessa
0: San Anderson. É uma coisa assim.
2: É, isso aí.
0: Agora, que doideira, né, cara? Uhum. Eu não sei, eu acho que os caras sabem tudo já.
2: Eu acho que sim, a gente aqui são umas pecinhas.
0: São as marionetes nós, né?
2: Exato.
0: Brincadeira, cara.
2: E olha só, grávida, Lauana Prado tem estado de saúde atualizado após cancelar show.
0: Caraca.
2: Ela está no oitavo mês de gestação e a apresentação estava marcada para essa quinta-feira, né?
0: Sim.
2: Hoje, no caso, no interior de São Paulo, mas foi suspensa por orientação médica. A equipe da cantora, que está grávida de 8 meses, explicou que a decisão foi feita de forma preventiva, né?
0: Claro. Tá, mas deixa eu entender, ela não é casada com uma mulher?
2: Sim.
0: Uhum, tá,
2: mas
0: aí?
2: A princípio elas estavam fazendo tratamento de fertilização in vitro.
0: Ah, sim.
2: Daí ela chegou a engravidar, eu acho que elas se separaram, ou elas se separaram e depois ela engravidou.
0: É, deu um tumulto ali porque elas andaram separadas uns dias, uns tempos. Aí depois a outra apareceu grávida.
2: Ó, o João tá achando que não foi fertilização in vitro.
0: Eu acho que não, cara, Acho que ela teve algum contato, vai com esses extraterrestres aí, né? Não sei.
2: Enfim, vai ser com
0: ela. Mas é estranha a história, né, cara? Puxa vida.
2: É estranho, mas
0: tá grávida, tá aí, tá pra nascer a qualquer momento já.
2: Ela tá grávida, tá no oitavo mês de gestação aí, mas parece que agora tem que dar uma segurada nos shows, né? Porque imagina, né? Show grávida. Não,
0: e depois tem outro período ainda, né? Que entra ali, mamãe, tem que estar presente, aquela coisa toda. Você tem os 5 meses lá que eu acho que tem que ficar em casa, aquela...
2: Sim.
0: Enfim.
2: E um outro assunto também, ontem, depois da partida, um assunto que virou meme aí nas redes sociais, né? É, o Neymar foi em encontro do filho dele que tava na arquibancada, né?
0: Pois
2: e
0: é.
2: Ele chamou o filho pra ir descendo, e o filho foi descendo. Olha, acho que o filho foi barrado por uns 3 seguranças, e toda hora ele tinha que falar, é meu pai.
0: Pois é, cara, mas que preconceito, eu acho que é meio preconceito isso, que olhar pro gurizinho loirinho, olhar pro Neymar e falar, não é filho dele, será
2: não,
0: que não?
2: Não, acho que não foi, porque
0: sacanagem,
2: eu não via,
0: cara.
2: Pelo menos no vídeo eu não via os seguranças olhando pro Neymar e olhando pro...
0: Não, claro que não.
2: Né? Não tinha isso, eles só olhavam o menino descendo e, pelo amor de Deus, para, né? Eu acho que eles são orientados a fazer isso,
0: certeza,
2: na verdade.
0: Sim, com certeza, senão todo mundo desce.
2: É, daí o Neymar ficava, é meu filho, e o pai, é meu pai.
0: Não, e depois a esposa dele, como é que é, a Bruna Biancardi, também tava descendo e o pessoal também não tava deixando descer, né?
2: Não tava descendo, né? Mas
0: ele
2: enfim.
0: Teve que dar um carteiraço o Neymar lá, né? Pra poder liberar.
2: Inclusive, tem uma entrevista do filho do Neymar, que ele foi abordado nas ruas de Nova York, e nessa entrevista o rapaz, aquelas abordagens que o pessoal da internet faz, né? Ah,
0: sim.
2: Você quer ganhar um jogo pra Copa, não sei o que, não sei o que. Aí o menino tava sendo entrevistado, daí ele falou, você quer ganhar um jogo pra Copa? Daí ele falou, não precisa, eu já tenho. Daí eu, você já tem? Sim, eu sou filho do Neymar.
0: Oh.
2: Ok, você é filho do Neymar. Tá explicado.
0: Como é que era? O Davi Luca, né?
2: É o Davi Luca.
0: Esse cara nunca filho, vai saber o que é um boleto na vida.
2: Acho que não.
0: Poxa vida, o cara tem grana pra caramba. Esses dias até falaram do Neymar em alguma coisa e ele brincou, né? Sobre as filhas dele que vão dilapidar o patrimônio dele. Falou, olha, elas vão ter que se esforçar muito. O cara tem muita grana, cara. Brincadeira.
2: Meu Deus do céu, meu objetivo é esse. Eu dar uma entrevista e falar, ó, meus filhos vão ter que se esforçar muito pra gastar meu dinheiro.
0: O pessoal foi dar uma zoada nele e saiu zoado, né, cara?
2: Saiu.
0: Brincadeira.
2: E pra finalizar, tudo em paz. Ivete e ex-marido celebram a arraiá da cantora em família. Ex-casal anunciou a separação em novembro de 2025. Parece que cada um já tem o seu... Uma outra pessoa, mas eles estão bem. Tiraram foto juntos, então... Inclusive tem o arraiá da Veveta, né? Que ela sempre faz lá no sítio. Eles estavam juntos e tudo mais, né?
0: Aí, ó. Esse aí é o atual dela, ó.
2: É o atual.
0: Que tá junto com o marido.
2: Ai, meu Deus. Olha isso. Essa foto aí.
0: Que é, cara, assim, ó, não, é rico, é outra coisa. Por isso que diz assim, a vida do rico não, é diferente,
2: não,
0: né?
2: Não, acho que não é. Esse não é o ex dela.
0: João, acho que é.
2: Esse é o amigo e treinador de jiu-jitsu deles.
0: Ah, tá. Achei que era o... Que a vida do rico é diferente, cara. Pobre se separa, dá até polícia depois. Rico não, fica junto, faz festinha, aquela coisa toda.
2: Ah, não sei não, né? Quando envolve dinheiro, acho que não, hein? Dependendo.
0: Mas aí daí, pelo jeito, aí tá
2: aí
0: tudo
2: os
0: certo.
2: Dois acho que tem.
0: Se bem que ela apareceu com olho roxo há um tempo atrás, meio mal explicado, né? Mas nada a ver.
2: Não, nada a ver, viu? O João, gente, olha só, ele é venenoso, ele joga aí no ar.
0: Foi brincadeira, isso aí virou meme até.
2: Virou meme.
0: Estavam juntos, depois ela apareceu com olho roxo, que caiu, passou mal e tal.
2: Exato, mas enfim, né? Vamos aguardar. Essas são as fofocas de hoje, hein?
0: Com certeza. Valeu, Tari.
2: Valeu.
0: Um abraço pra você. Te aguardo amanhã, que é sexta-feira já, né?
2: Isso mesmo. Sextou, né? Sexta-feira. E o próximo jogo do Brasil?
0: Segunda-feira, às 14 horas.
2: Às 14 horas. Ô, meu Deus.
0: Vamos pro Japão. Vamos ver se a Vidente vai acertar essa. Tomara que erre de novo.
2: Tomara que erre. Tchau, tchau.
0: Valeu, Tariana. Tá aí a Tari com a gente. Hashtag conta tudo aqui na manhã.
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0: Seguindo por aqui tem João Bosco e Vinícius com Jorge Matheus. Bom dia.

0: Black Belly faz parte da minha vida. Bom dia, gente, na manhã da 94. Agora 9:23.
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2: Seguindo por aqui, gente, na manhã da RBN, faz parte da minha vida. Bom dia, bom dia, bom dia. Agora 9:25 da manhã, 9:25. 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
2: Seguindo por aqui, gente, agora 9:28. Bom dia. A rádio que faz parte das nossas vidas. Seguindo com você, gente, até logo mais às 10 da manhã. Nosso Hoje de Casa está no ar. Vamos lá, terceira edição do Horóscopo Gisela, é com você.
9: Muito bem, meu amigo João. De volta aqui, agora com Libra, Escorpião e Sagitário. Atenção, Libra, nascidos de 23 de setembro a 22 de outubro. Você sentirá vontade de buscar segurança financeira e valorizar os seus talentos. Boas conversas trarão clareza. A diplomacia natural ajudará a colocar limites. A para você é o Rosa Libra e o número da sorte é o 5. Escorpião, 23 de outubro a 21 de novembro. Intuição forte, mas a vontade de controlar pode entrar em choque com autocobranças, tá? Procure encarar as suas sombras com maturidade e evite agir no calor da emoção. Para você, Escorpião, a cor é o vermelho escuro e o número da sorte é o 8. Sagitário, 22 de novembro a 21 de dezembro. O dia traz excelentes oportunidades para quem atua com diplomacia e boas parcerias. Medos ou inseguranças podem aflorar, mas encare-os com otimismo e com moderação, Sagitário. Cor azul safira. Número da sorte é o 12. Daqui a pouquinho, Capricórnio, Aquário e Peixes são os últimos do zodíaco para esta quinta-feira.
2: Maravilha. Obrigado, Gi. Te aguardo então daqui a pouquinho de volta aqui na RBN, agora 9:29. Guilherme Benuto, sujeito homem. Bom dia.

0: 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Tá aí, gente, na programação da 94, Matheus e Cauã, bom dia pra você.
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0: E atenção, gente, plantão da RBN, nesse momento aqui na João Januário Airoso, aqui na Vila Nova, na verdade, né? Isso, Rony Oliveira está lá, parece que deu um acidente. Rony Oliveira, linha aberta pra você, bom dia.
2: Muito bom dia para você, João. Falamos aqui da rua João Januário Airoso, esquina com a rua José Menderfer. Um acidente agora há pouco envolvendo um veículo Jeep Commander. Acabou saindo da pista, perdendo o controle, batendo contra um poste. Em função desta situação, esse trecho aqui da rua João Januário Airoso, entre a loja Pisolajo e o lojão Lux, está interditado. Polícia Militar está por aqui, o trânsito já está interrompido e quem está vindo aí da Rádio RBN pela rua Olívio Domingos Brunhago, né? Passando aí pela ponte do Vailate, que já está ali também complicado em função da obra. Ou está vindo no centro, né? Dobrando aí na funerária em direção ao Jaraguá Esquerdo, vai ter que obrigatoriamente voltar pela rua José Menderfe, fazer aquela rotatória de quadra provisória nesse momento, né? Justamente para poder seguir para o Jaraguá Esquerdo. O trânsito está interrompido em 100 metros aqui, mais ou menos, entre a Pisolajo e o lojão Lux, em função desse acidente. Colisão forte e violenta de carro contra poste, o poste está comprometido e em função disso, né? O poste está quase caindo, enfim, vai ter que ser removido possivelmente. Em função desta situação, o trânsito está interrompido, a Celeste já está no local, polícia militar por aqui também, o guincho também já está por aqui e o pessoal vai ter que trabalhar possivelmente amanhã toda. Então, amanhã inteira, nós vamos ter possivelmente essa situação aqui do trânsito bastante comprometido aqui nessa esquina, da Pisolajo até o lojão Lux. Então, se você está vindo para cá, já saiba que o trânsito está interrompido em função justamente deste acidente. Informações das ruas da cidade, repórter Rony Oliveira.
0: Tá certo, Rony, obrigado pela informação. Você que está ouvindo aí, então atenção, né, gente? Atenção nesse trecho aí, acidente, pessoal tá lá e daqui a pouquinho qualquer coisa, mais informação.
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0: 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Manhã maravilhosa, gente. Hoje é quinta-feira, dia 25 de junho de 2026. Como é que você tá aí? Você tá bem? Que bom estar contigo, hein? Já já tem sorteio. Presente aqui, dois graulers de chope hoje, hein? Ô, minha querida Vânia, como é que você tá? Bom dia pra você, uma boa quinta.
1: Bom dia, João Carlos. Ótima quinta-feira, apesar do frio. Manda esse chopinho aí pra mim. Opa. Beijão.
0: É isso aí, Vânia. Tu não é fraca não, hein? Um abraço, querida. Bom dia pra você, bom dia ao Edson. Meus amigos da Figueira curtindo a gente todos os dias. Que bom ter vocês aí na audiência. Bom dia, João Carlos. Bom trabalho. Faz parte da minha vida, RBN. Maravilha. Na escuta do programa. Ô, Luiz Carlos, como é que você tá, meu irmão? Tudo bem? Obrigado, meu amigo Luiz Carlos Mendonça, passando por aqui. Obrigado pelo carinho. Bom dia, João Carlos. Deus abençoe vocês. Agora, gente, 9h43 aqui na RBN. Bom dia.
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0: Seguindo por aqui, gente, 9h44 aqui na RBN. E nesse momento nós vamos então até a praça em Jaraguá do Sul. Rony Oliveira está circulando a cidade e traz informação sobre uma obra que está acontecendo por lá. Rony, é com você.
4: Fala, João. Voltamos com outras informações agora aqui do centro da cidade, viu, João? Rapidamente, apenas para dizer que tem uma obra acontecendo em frente à Praça Anjo Viazeira e tem muitos motoristas ligando para a redação da Rádio RBN reclamando justamente dessa situação, né? Porque nós tivemos uma grande obra que foi todo o recapeamento asfáltico em frente à Praça Anjo Viazeira, agora há pouco tempo. Depois tivemos aí o trânsito sendo interrompido também no amanhã de sábado para fazer a pintura. Depois uma corrida também interrompeu o trânsito na região da praça. E agora todas as vagas da praça também estão ali interditadas, porque tem uma obra acontecendo. Eu estive no local, não é obra do SAMAI, não é obra da prefeitura. Tem uma empresa terceirizada fazendo ali um recorte no asfalto, bem naquela região ali do estacionamento. Então é provável que também nós tenhamos aí alguma interditação na praça ali, não na rua, né? O trânsito está liberado, apenas uma faixa está interditada, mas principalmente nos estacionamentos da Praça Anjo Piazeira. Estamos aguardando mais informações da prefeitura para a gente saber que obra é essa, mais essa obra que está agora recortando o asfalto em frente à Praça Anjo Piazeira. Nas ruas da cidade, repórter Rony Oliveira.
0: Maravilha, obrigado, Rony. Daqui a pouquinho você volta com mais informações, agora 9h50.
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0: Chegando por aqui, gente, na manhã da RBN. Bom dia! É hora de horóscopo do dia, sua quarta edição, última edição. A Gigi tá chegando por aqui contando pra gente, Gisela.
9: Isso mesmo, João. Estou chegando com os últimos, as últimas previsões astrais para hoje, Capricórnio, Aquário e Peixes. Alô, Capricórnio, de 22 de dezembro a 19 de janeiro. Olhar mais atento aos relacionamentos e parcerias importantes. Excelente momento para resolver pendências profissionais e financeiras por meio de acordos maduros, ok? Cor cinza, Capricórnio, o número da sorte é o 51. Aquário, 20 de janeiro a 18 de fevereiro. Desejo de expandir horizontes, de estudar, de planejar o futuro. Confie em suas ideias, Aquário, mas tenha cuidado para não se distrair com mal-entendidos na comunicação. A cor é o azul esverdeado e o número da sorte é o 28. E chegamos ao último de hoje, que é o Peixes. 20 de fevereiro a 20 de março. Atenção, piscianos e piscianas. A sua intuição será a maior guia hoje. Evite agir pelo exagero ou tentar resolver pendências financeiras baseando-se em ansiedade. Mantenha a calma. A cor é o verde, o número da sorte é o 77 para você que é de Peixes. Meus amores, obrigado pela companhia aqui. Trouxe as previsões dos astros, os que os astros falam para hoje. Amanhã tem mais aqui no de casa e já já, João, estarei aqui no Manhã Mais Que Demais. Um abraço, até já.
0: Maravilha, obrigado, Gi. Vamos junto então, daqui a pouco você volta aqui na RBN, 11 minutos faltando para as 10. Direitos Iguais, Simone Mendes, boa quinta-feira para você na RBN, faz parte das nossas vidas.

0: RBN, bom dia, 4 para as 10.
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0: bom dia pra você. Tem gente, Israel Rodolfo, aqui na manhã da 94. Arruma um bom pra você. Gente, solzinho tá aparecendo entre nuvens. E por aqui amanhã segue nessa geladeira que tá hoje, né,
1: Gigi? Geladeira, mas sabe por que que o sol apareceu, João?
0: É.
1: Porque tá feliz com a vitória do Brasil.
0: Com certeza, aliás.
1: 3-0.
0: Convenceu pra você, foi legal?
1: Foi legal.
0: Foi bom?
1: Eu até tava avaliando hoje pela manhã que me agradou tanto coletivamente quanto individualmente a atuação dos jogadores. Claro, cada jogo é um jogo e agora vem pela frente situações mais difíceis, equipes mais difíceis, a gente torce, como bom brasileiro, continua torcendo pela evolução do time.
0: Com certeza, a gente torce e assim, ó, tá vendo uma evolução.
1: Tá vendo,
0: né? Então isso é muito legal. Assim, o Ancelotti é um dos maiores vencedores do mundo, esse cara, né? Real Madrid, grandes equipes ele passou, então é um cara que tem muitos títulos, né? Então ele sabe o que tá fazendo. E o legal de tudo é que, pelo que eu tô percebendo, tá se montando ali uma equipe mais ou menos como se teve com Felipe Scolari em 2002.
1: Exatamente.
0: Galera unida, salto pé no chão.
1: Humildade.
0: Exatamente. E quem tá conversando ali, eu tenho acompanhado algumas entrevistas, tirando lá o Casemiro, mas o resto, todo mundo com o pé no chão, realmente falando assim, com muita coerência, né? E eu achei legal isso, cara.
1: E aí, quando ainda não havia definição do time que jogaria com o Brasil, né? Que vai ser o Japão, né?
0: Isso, é o Japão.
1: Ainda não havia definição, os repórteres perguntavam pros jogadores, e daí, qual o melhor pra você? É Japão? É Holanda? Ou não tem, todos eles disseram, sem combinar,
0: exatamente,
1: não tem escolha de time melhor, o que vier a gente vai ter que encarar, então não importa o time que seja.
0: Exatamente, que é uma final, né? Agora começa a fase de mata-mata, perdeu, volta pra casa.
1: Exato,
0: então,
1: aí
0: assim,
1: dá medo.
0: Eu não tava confiante com essa seleção, mas assim, essas figuras novas que ele colocou ali, tipo aquele Rayan, tá jogando pra caramba.
1: Muito bem.
0: Aquele Matheus Cunha.
1: O Matheus Cunha tá voando.
0: O futebol do Matheus Cunha.
1: Muito bom.
0: Joga
1: até
0: muito.
1: Até o Paquetá deu uma boa melhorada, tá jogando
0: bem. Não, Paquetá tá jogando bem. Vinícius Júnior, cara,
1: nem se fala.
0: Cara que nunca deu certo na seleção, mas ontem eu vi uma entrevista dele e ele falou uma coisa que me chamou a atenção. Ele falou assim, não, o mister mudou minha posição de jogar. Cara,
1: fez
0: um cara que conhece o Vinícius Júnior e colocou ele no lugar certo. Técnico é isso, é você identificar os jogadores, as suas competências, as suas melhores posições e colocar no lugar certo.
1: Deve ter dado alguma orientação pro Neymar também, que quando o Neymar entrou, ele fez muita duplinha ali, parceria com o Vini, para tentar encontrar brechas e finalizar também,
0: ajudar também
1: no passe para que haja finalização.
0: Com certeza, né? E até esse negócio do Neymar aí, a sabedoria dele, colocar o Neymar aí no tempo certo, né? É lá no finalzinho, a partida já tá garantida, até o Neymar ir pegando o ritmo, porque ele tá sem ritmo de jogo, né?
1: Ritmo.
0: A gente percebeu ali, só nele pegar na bola.
1: Tá em recuperação ainda, digamos assim, que tá em recuperação.
0: Mas vai dar certo.
1: Mas vai dar certo, então vamos torcer.
0: Valeu, Gi. Valeu, beijo pra você.
1: Um beijão.
0: Nós estamos bem de comentário, né?
1: Com certeza. Viramos comentaristas.
0: Com certeza.
1: Esportivos.
0: Força a seleção brasileira, segunda-feira, 14h.
1: Feriado nacional.
0: Feriado nacional, sem dúvida. Valeu, Gigi.
1: Valeu, João.
0: A Gisela tá chegando, eu tô indo, mas antes tem sorteio aqui na programação da RBN.
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0: E olha só que legal, gente. Quem leva pra casa, então, esse presentão da Croceta aqui da RBN, né, gente? Olha só que bacana. Quem leva pra casa, deixa eu ver aqui, ó. É 9716, final 61. 9716, final 61. É a Laci Gesser. Laci, beijo pra você. Parabéns, querida. Laci da Vila Lense, só passar na rádio aí, retirar, então, o voucher, tá bom, querida? Um abraço pra você. Parabéns, Laci. Eu volto amanhã a partir das 8. Valeu, gente. Um abraço do João Carlos Júnior.
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0: O suspeito foi localizado na sua residência, foi preso e levado para a delegacia de polícia. O SAMAI está fazendo, neste momento, uma manutenção emergencial numa rede de água aqui na rua Walter Marquas, no bairro Vila Nova, próximo ao número 1235. Os trabalhos já começaram na primeira hora da manhã de hoje e devem continuar até meio-dia. Neste local, o trânsito está em meia pista e recomenda-se atenção redobrada dos motoristas, ciclistas e pedestres. E devido à manutenção, o SAMAI também solicita aos moradores da Vila Nova que façam uso consciente da água.
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0: Paladinho chegando por aqui.
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0: É mais que demais. É bom demais estar com você por aqui nesse dia lindo. Falei pro João aqui que o sol apareceu assim, mais alegre, mais feliz pela vitória do Brasil, né? 3-0 aí, a gente tá feliz, tá comemorando. Então hoje é dia de comemorar, de ser feliz, mesmo com friozinho. Temperatura aqui em Jaraguá do Sul nos 12 graus. Estamos no inverno, estamos no inverno. Estamos felizes de estar com você por aqui até o meio-dia. Gil, o que que rola na manhã da RBN até o meio-dia? Rola o seguinte: muita música pra você, pra aquecer a sua manhã, informação a qualquer momento. Os nossos ouvintes, que são ouvintes que estão em casa, no carro, no trabalho, que são repórteres também, que contam pra gente o que anda acontecendo por aí, participando pelo 8837-5377. E tem presente! Ah, você quer presente na manhã? Claro que tem presente na manhã pra você. Eba! Eba, tem presente. Que rola aí? Ó, tá virando em pizza essa manhã de quinta-feira. Uma pizza G da Regis Pizzas. A sua fome pede pizza. A gente dá pizza pra você aqui. Então participe pelo 8837-5377. E continua valendo, Gi. A dinâmica da Toda Brilho? Claro que sim. O sorteio desse brinco lindo com pedras banhado no ouro 18 é amanhã. Então continue participando. Já tem perguntinha pra você na manhã. 10:11. E saudade. Essa é muito estranha. Murilo Ruf, bom dia.

0: depois de saudade. Vamos falar de esforço, de conseguir as coisas que a gente quer. Nesse dia maravilhoso de quinta-feira, 25 de junho de 2026, vem mais pertinho. Minha amiga, meu amigo, com esforço, com persistência e com coragem para seguir em frente. Isso mesmo. Eu tenho um recadinho que as conquistas não acontecem de uma só vez. Você pensa que acontece assim, ó, num estalar de dedos? Não. Elas são construídas dia após dia, com esforço, com persistência, com coragem para seguir em frente. É isso que eu desejo para você. Então, valorize cada passo dado, porque toda grande vitória começou com pequenas conquistas ao longo do caminho. E hoje é dia de você conquistar muitas coisas e a gente tá juntinho nessa caminhada com você.
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0: 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Hathaway, na melhor programação do seu rádio aqui em 94,3. Manhã mais que demais, continua firme e forte. Gi, você não falou que dia que é hoje? Então eu falo pra você, entre as datas comemorativas de hoje, hoje é dia do imigrante. Um abração a todos, tem muitos aqui no Brasil e aqui em Jaraguá do Sul também. Hoje também a gente lembra que é o Dia Mundial do Marinheiro, Dia Mundial do Vitiligo. Acredite se quiser, hoje também a gente lembra o dia do cotonete. Mas eu tenho notícia boa, hoje é dia de falar de um evento super top que vai acontecer aqui em Jaraguá do Sul. E eu estou em contato já com a Isabela Bertoldi, que é auxiliar administrativo da UpDown, porque a UpDown vai realizar um bazar infantil. E aí, Isabela, seja bem-vinda, conta pra gente aqui o que, que está sendo preparado, quando vai ser esse bazar infantil da UpDown.
1: Bom dia, tudo
0: bom
1: bem?
0: Bom dia, minha flor, tudo?
1: Então, no dia 4/7, é um sábado, a gente vai estar realizando aqui na UpDown, na sede mesmo, das 9 ao meio-dia, um bazar que é com roupas novas, que a gente recebeu uma doação bem legal da Bebeco. Então vai ter roupas, itens de berço, enfim, toda essa parte de bebês a gente vai estar recebendo aqui. São itens novos, vieram lá da loja da Bebeco, mas a gente está fazendo por um preço bem acessível. Então tá bem legal, se vocês quiserem vir conferir, é no sábado, dia 4/7.
0: Sábado, dia 4/7, tem bazar infantil. Onde vai ser esse bazar? Fala do endereço certinho pra gente, do horário que vai estar de portas abertas aí, minha linda.
1: Então, vai ser aqui na nossa sede da UpDown, que fica na Nova Brasília. O endereço é Rua Professor Antônio Estanislau Airoso, 461.
0: E assim...
1: E o horário...
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0: Valeu, feito o convite aí, vamos reforçar, né, dia 4 de julho na UpDown, tem, eu até vou pedir, é das 9 às 12 horas, o pessoal vai estar lá com roupas novíssimas aí, com o bazar com preços acessíveis. 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
0: Show de bola. Beijão para você, minha linda. 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
1: Beijos, muito obrigada, tchau.
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0: Bom dia pra você, agora 10h25.

0: Muito obrigado pela sua companhia.
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3: Excelente manhã pra você. Continua amanhã mais que demais. Meus queridos e minhas queridas, o Daniel Pius do Água Verde tá por aqui. A RBN faz parte da minha vida. Gi, eu quero essa pizza. Hoje tem pizza. 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Fome pede pizza. A Iris quer. A Aline também quer. Hoje vem pizza pra cá, né, Gi? A Aline tá comigo aqui. Bom dia. Nossa seleção brasileira está muito bem até agora. Tomara que continue assim. Me coloca aí no sorteio da Regis Pizza. É o que a gente espera. Esperança é a última que morre, né, João? João Munhoz tá com a gente aqui. Oi, Leomar, tudo bem?
6: Bom dia, minha amiga Gi,
3: bom
6: tudo
3: dia,
6: bem?
3: Meu amigo.
6: Hoje, bota no sorteio aí, Gi, pra ganhar hoje aqui. Na
3: tá
6: casa
3: bom?
6: Da minha mãe aqui, tô fazendo uma faxininha, pintando a área de festa aqui, em Pozinha Lenha. Curtindo vocês, né, Gi?
3: Tem que ajudar.
6: O nosso Brasil aí. Primeira fase vai, vamos ver na segunda, né, Gi?
3: Vamos torcer, Leomar.
6: Tchau.
3: O Leomar é um daqueles que não tava acreditando muito, né, Leomar? Mas vamos torcer, vai que dá. 10h32, agora daqui a pouquinho você vai saber mais sobre o nosso querido e essencial Biosono.
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0: assistiu aí o resumo de tudo, Zé Neto e Cristiano, resuminho na programação do 94. E agora, eu vou. O que, que você foi olhar lá?
1: Bom dia.
0: Peraí, bom dia.
1: Me libera aí. Bom dia, tudo bem?
0: Tudo bom?
1: Quem? Tem a foto do Leomar ali, ó. Clica lá na foto dele, deixa eu ver. Parece
0: da
1: que
0: foto?
1: Ele tá com a camisa ali do. Não, lá a foto do WhatsApp.
0: Dele? Peraí. A foto do nosso ouvinte Leomar. Esse?
1: Leomar, clica aí. Ô, Leomar, camisa do maior clube do Brasil ali, ó.
0: Qual é o maior? Tu é torcedor do Atlético Mineiro?
1: Leomar tá sabendo das coisas. Um abraço, Leomar.
0: Ele nem sabia que o Leomar torcia pro Atlético.
1: Olho é clínico. Você viu que eu bati o olho ali e falei, ah lá.
0: Ele viu a foto de longe lá no recado do WhatsApp do Leomar.
1: Ó,
0: só. Achou um parça.
1: É impossível esse cara ser chato. Gente boníssima, da melhor qualidade, Gi. Não tem jeito.
0: É o Luiz que tá dizendo.
1: É isso aí, eu tô falando.
0: Chegou é um queridão, Leomar.
1: Hoje, depois do Brasil ganhar 3-0.
0: Tá feliz, né?
1: Foi na veia, hein?
0: Foi.
1: Falei que era 3-0.
0: Eu errei meu palpite, porque eu tinha dado o palpite de 2-1, queria mais, né? Mas
1: foi mais
0: eu fui mais modesta.
1: Tá certo. Eu sou mais.
0: Mas fiquei muito feliz com a atuação da seleção. Tô torcendo pra que evolua ainda mais, sabe?
1: Eu já então, te falei no off aqui, 1-0 contra o Japão.
0: Ele já deu o palpite,
1: 1-0 pra mim é foguetório, tá bom.
0: É.
1: Quer ser campeão.
0: Então tá,
1: muito.
0: Vamos torcer aqui. Ó, o Leomar mandou um recado pra ti aqui, eu acho. O que ele mandou aqui, Leomar? Vamos ver aqui, será que é sobre você aqui?
2: Beleza, amigão, obrigado aí pela camisa que eu ganhei do Atlético Mineiro ali. E a minha mulher é corintiana. Não deu, né? Valeu, tchau.
0: Tá ligado.
1: Tá todo mundo junto.
0: É verdade.
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0: 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Então,
1: vamos,
0: bora.
1: Bom segunda.
0: Segunda é feriado nacional, né?
1: Segunda-feira, meio-dia, ninguém faz mais
0: já tá nervosinho, já tá todo mundo acirrado. Bom fim de semana.
1: Valeu,
0: pra você,
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1: É o que a gente tava comentando aqui, né, com o Luiz Adelson, ser feliz do simples. A gente precisa complicar as coisas, não, né? É o que eu desejo pra você, muita felicidade. E feliz no simples, papo em off. Na música da manhã gostosa, manhã mais que demais, tempo bom, 12 graus aqui em Jaraguá do Sul. Alegria demais estar na sua companhia. Um abração pra Leonise, tá ouvindo a gente em Araquari, a região todinha com a gente. Tem gente em Barra Velha ouvindo a gente. Fala, minha querida Marta, Marta de Barra Velha, tá curtindo o dia. Aqui no litoral tá frio também. Ah, imagina aquela brisa geladinha do mar, né? Quem tá por aqui também é a Roseli Segundo. Bom dia, Gi. Ótimo dia, me coloca aí no sorteio. Bom dia, Gi, Deus abençoe todos nessa vitória maravilhosa da seleção. Gi, me coloca no sorteio. A RBN faz parte da minha vida. Janilze do Jaraguá 99. Good morning! Pra você também, mandou um solzinho gostoso pra mim, né, Janilze? O Caleb também tá ligadinho com a gente. Um abração pra você, Caleb. E aí, Maria Aparecida, tá com frio? Como é que tá a situação aí?
2: Bom dia, Gi. Ótima quinta pra você, Gi, pra você, pra sua família, família RBN, que faz parte da minha vida, Gi. Gi do céu, hoje quase morri congelada. Deu 4 graus aqui em Corupá. Agora tá 11, mas tá uma sensação térmica muito gelada, muito frio. Odeio frio, Gi. Quase acertei o placar do jogo do Brasil. Falei 3-2, deu 3-0. Vamos que vamos com o Brasil, né, Gi?
1: Vamos que vamos.
2: Um abraço, pra você de quinto. Uma beijoca pra você, sempre junto.
1: Beijo,
2: com você,
1: minha
2: na
1: linda.
2: Melhor.
1: Beijo. Abraço. Valeu, minha flor. Maria Aparecida animada, né? Tem que estar animado, tem que torcer, tem que ter esperança. Oi, Gi, bom dia. Eu quero essa pizza deliciosa pra mim. A Bruna do Amizade tá comigo aqui. Tem mais gente chegando. Oi.
3: Bom dia, Gi.
1: Bom
3: Tudo
1: dia.
3: Bem? Aqui é a Lucimar.
1: Oi, Lu.
3: Ouvindo aqui a RBN. E quero essa pizza aí.
1: Pizza.
3: Vamos ver se eu tenho sorte. Faz tempo que eu não ganho nada. Abraço.
1: Uma delícia da Regis Pizzaria. Oi, Gi, não tenho participado muito. Estou todos os dias na escuta, me põe no sorteio, lindona você. A Eliane Lazarotto tá no trabalho, tá no batente aí, né, Eliane? Nem sempre consegue mandar mais mensagem, mas tá sempre ouvindo a gente. Um beijo pra você. Vai de chimarrão quentinho hoje, viu, Eliane? É, sei que você gosta. Oi, Rose! Ai, a Rose da Barra tá ligada com a gente. Daqui a pouquinho tem mais gente incrível, maravilhosa participando por aqui. Não sai daí, não. Faz parte das nossas vidas, que bom ter você por aqui. Agora 10h44.
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1: 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Faz parte das nossas vidas. Continua amanhã mais que demais, 11 minutinhos para as 11 da manhã. Tá bom aí o almoço? Tá ficando gostoso? O cheirinho tá aparecendo aqui pela Vila Nova. Tomara que o seu, sua comidinha, o que você tá fazendo pro almoço aí? Manda foto do seu almoço, da panela, no fogão. Tem gente que tem fogão a lenha, tem gente que não tem, mas o almoço já tá saindo, que o cheirinho tá bom demais. Temperatura aqui em Jaraguá do Sul nos 12 graus. 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

0: 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Você cantou junto aí com César Benotti e Fabiano nessa manhã linda de quinta-feira hoje. 25 de junho de 2026, tem mais por aqui.
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0: vamos curtir o hoje, viver o hoje intensamente, que amanhã ninguém sabe o que faz, só Deus sabe. Leonardo, você curtiu, cantou junto?
1: Ninguém sabe o que faz.
0: É verdade. Eu só sei que tô vivendo o dia intensamente hoje, com tempo bom, maravilhoso, sol, 13 graus aqui em Jaraguá do Sul, subindo um pouquinho a temperatura. Bom demais estar com você aqui. Ah, falando em temperatura, tempo permanece firme em todo o estado, sol, temperaturas mais baixas, durante a madrugada, amanhecer. E aí, fim de semana, tem previsão aí de frio intenso, geada no fim de semana. No sábado, o frio ganha mais força com a atuação de uma alta pressão associada à massa de ar polar. Massa de ar polar, você já fala assim, dá um frio só de falar, né? Polar. O dia de sábado vai ser de tempo firme, predomínio de sol em todas as regiões catarinenses. Ah, e no domingo, hein? No domingo, a gente pode ter aumento de instabilidade devido à aproximação de uma frente fria aqui no estado. Então, vamos curtindo hoje, né? Como tá o nosso tempo. E a nossa participação aqui intensa também, não é só o frio intenso, a participação intensa dos nossos ouvintes. Um abração pra Cleri de Joinville. Oi, Cleri, tudo bem aí? Ela disse que aqui também tá frio, Gi. Oi, Tati, bom dia. Francisca Jacobi também tá por aqui. Quem mais? A Mari do João Pessoa. Fala, Marcelino, tudo certo?
2: Bom dia, Gi, tudo
0: bom
2: bem?
0: Dia,
2: aqui
0: tudo
2: é o Marcelino
0: ótimo.
2: Do Raul. Gi, coloca no sorteio da Red Pizza aí.
0: Certo.
2: É, ontem eu ganhei o chopp, né? Vai que dá tudo certo,
0: vai,
2: né?
0: Que dá tudo certo de novo, né?
2: E comer uma pizza, né? Meu, vai ficar legal, hein? Valeu, um abraço.
0: Vai, um abraço pra você, meu querido. Quem mais que tá por aqui? Fala, Vânia. Oiê.
3: Oi, Gi, tudo bem com você, minha linda? Manda essa pizza pra mim com esse friozinho, vai muito bem.
0: Tá bom.
3: Beijão, Vânia da Figueira.
0: Beijo pra você, Vânia. O Sérgio também tá ligado com a gente aqui. Bom dia, oi, Gi, bom dia. A Salete Kids também mandou um oi pra Gi, nossa. Nossa, acho que chega a faltar voz de tanta gente que tá ligadinha com a gente.
4: Bom
0: oi.
4: Dia, Gi, eu quero participar do sorteio.
0: Sim, senhora.
4: Da pizza, RBM faz parte da minha vida.
0: Que bom, Ludes, um beijo. Bom, tá sempre com a gente aqui.
5: Bom dia, Gi. Gostaria de participar do sorteio e gostaria de escutar uma música do Luan Santana.
0: Oi, Maria. Tá bom, a gente vê aqui na programação Luan Santana. Bom dia, Gi. Ótimo dia pra todos. Me coloca no sorteio. Luiz Carlos do Jaraguá 99 mandou um sol pra mim. Ah, eu adoro sol, adoro sol.
6: Oi, Gi, bom dia.
0: Oi.
6: Coloca aí no sorteio da pizza. E o nosso Brasil vai?
0: Vai.
6: Acho que vai, hein? Agora,
0: vai, né?
6: Agora engrenou. O Neymar ontem só não foi abduzido porque o celular demorou a colocar ele. O pessoal passou e ele não tava jogando, não tava em campo.
0: Ah, nossa.
6: Hoje a resposta aí da do enigma de hoje é...
0: Ah, cortei na hora certa. Você ia falar aqui. Não vou deixar você falar que todo mundo tem que pensar um pouquinho pra responder. Pensem aí. Faz parte das nossas vidas. 11:04, Rony Oliveira e a notícia da manhã.
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8: E atenção, pais e responsáveis, está chegando o prazo final para vacinação contra o HPV para adolescentes e jovens entre 15 e 19 anos não vacinados. E continua durante o primeiro semestre deste ano até o final de junho, na semana que vem. As doses também estão disponíveis para crianças e adolescentes de 9 a 14 anos. E o público-alvo em Jaraguá do Sul estimado é de quase 3 mil jovens.

0: e também o pré-natal. Lembrando que quem perder o prazo pode também perder o benefício.
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3: E amanhã continua Mais Que Demais, esse recado especial pra você. 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
8: Jaraguá do Sul foi emancipada em 26 de março de 1934, quando deixou de pertencer a Joinville. Na época, a cidade ainda tinha características rurais e população reduzida. a criação

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0: E a hora é agora, meus amores, a hora é agora. Jorge Matheus, a melhor música pra você. A gente fecha bem com...
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0: Muita emoção, Kelly Clarkson, Because of You.

0: de casa, viu? Por causa de você. Tanta coisa a gente faz por causa de você. Sucesso pra fechar a sequência, Kelly Clarkson. Amanhã gostosa de quinta-feira gelada, mas com muito calor humano aqui na 94, a rádio que faz parte das nossas vidas. Oi, gente linda, maravilhosa, tentando ganhar essa pizza da Regis Pizza. 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Oi, Leoni, bom dia, resposta certa aqui da Toda Brilho, tá valendo a sua participação, amanhã tem o sorteio de um lindo brinco folhado no ouro, 18 de a Raquel de Massaranduba, a resposta é aquilo que aconteceu ontem, muitos, né, Raquel? Um beijo pra você, pra toda a turma aí de Massaranduba, sempre ligadinhos com a gente. A Helena tá curtindo a gente e acertou, Helena, acertou, tá ligadinha com a gente aí, acertou. 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
0: 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Faz parte das nossas vidas, claro, 11:27.
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0: Bom finalzinho de manhã para você, 11:28 agora. 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
0: Amanhã continua linda. Aqui 94,3 especialmente pra você. Faz parte das nossas vidas. Oi, Helena. Respondeu certinho. Quem mais? Ah, ah, ah. Deu risada por quê? A resposta tá certa, João Antônio. A resposta tá certa. O Edson da Figueira também respondeu certinho aqui. Um abraço, meu querido. A Tere de Schroeder mandou mensagem linda. Começamos mais um dia. Tudo que a gente precisa das bênçãos de Deus. Que ele abençoe a nossa vida, o nosso dia, a nossa família. Amém, Schroeder. Amém, Tere de Schroeder. Que assim seja. Que assim seja. Olha a geada lá no oeste de Santa Catarina, quem mandou pra mim aqui, recadinho, foi a Dorilde. Sério, Dorilde? É, lá tá frio o negócio lá.
4: Bom dia, Gi.
0: Bom dia, tudo ótimo.
4: Amizade, tudo bem?
0: Tudo.
4: Quero participar dos prêmios, se tiver.
0: Tem muito prêmio.
4: O Brasil ganhou, né? Eu botei 2-0, mas deu 3-0.
0: Que bom que aumentou o placar.
4: Por enquanto. Vamos ver se ele vai mais pra frente.
0: Vamos torcer, né, Dorilde?
4: Um abraço e tudo de bom.
0: Abraço.
4: Tá frio hoje, né, gente?
0: Tá frio. Manda
4: quantos graus tava de manhã, só pra nós saber.
0: Hoje de manhã, cedinho, quando cheguei na rádio, tava 6 graus. Tava friozinho, madrugada foi mais frio ainda. E ela mandou foto da geada no oeste de Santa Catarina. Aqui em Jaraguá a gente não vê geada, né, Tere? A gente não vê geada. E a gente vai aquecendo a sua manhã.
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0: O que acontece na madrugada? Tudo isso. Você curtiu aí, Mão da Lua, Amigo das Estrelas, Zezé de Camargo, Luciano, antes teve Ian com textão. Termina comigo antes, Gustavo Lima. Olha só, eu tô passando aqui no site da RBN, rbnfm.com.br, que tem muitas informações para você ficar bem informado, dá uma passadinha por lá. Essas informações também estão no nosso Instagram, mas lá no site, bem detalhadas para você. Frio intenso segue em Santa Catarina e geada deve marcar o fim de semana. Colonista in Fest celebra 40 anos com programação cultural e expectativa de até 40 mil visitantes aqui em Jaraguá do Sul. A Polícia Militar de Santa Catarina abre processo seletivo para contratação temporária de professores e pedagogos para o Colégio Militar de Jaraguá do Sul. Ex-agentes públicos e particulares são condenados por improbidade na 21ª Schützenfest. Alguns dos destaques para você, rbnfm.com.br. Aqui, ó, no finalzinho da manhã, o pessoal tá incansável participando aqui. Bom demais ter você por aqui. O Marco Campelo, João Pessoa. Oi, Nelci, tudo bem? Ó, o que que ela mandou? Ela mandou versinho, então presta atenção. Brasil é Brasil, este país maravilhoso que hoje está sendo representado pela seleção. Eu sei que vou do jeito que eu sei, de gol em gol, com direito a replay, é da música, né? Eu sei que vou com o coração batendo a mil, é taça na raça Brasil. Só os acessórios da Toda Brilha aí brilham mais do que futebol, seleção brasileira, né? E a seleção brasileira, oi Nelci, sua fofa, mandou a letra aqui pra gente cantar junto, um beijo pra você, pra Estéreo, pro Pereira também. A Nessi Lenzi tá ligada com a gente, a Salete Kids, a Elizabeth também quer pizza, a Dani também, oi Daniele, o Marcos Rogério Cristofolini, bairro Vila Lenz, mandou um bom dia com um solzinho pra mim, que beleza. Oi Aline, tudo bem minha flor? Um beijo pra você. Oi, gostaria de participar do sorteio. A Terezinha Pauli chegou por aqui também. Jimmy, coloca no sorteio da Toda Brilho, quero pizza. Deixa eu ver quem que é, o Thiago Alinha. Oi Thiago, um abraço pra você. E aí Célio, tudo certo na sua manhã?
1: Bom dia, Gi.
0: Bom dia.
1: Eu também acho que o Brasil vai.
0: Tu acha?
1: É, vai jogar a última partida, segunda-feira, né?
0: Ah, meu Deus
1: do céu. Porque
0: sério?
1: O adversário de ontem não deu susto nenhum no Brasil. O Brasil jogou sozinho, o adversário não jogou.
0: Valeu? É, mas não tivesse jogado bem, não teria, né, o resultado que teve. Eu acho assim que pode ser bem difícil, né? Mas a gente tem que acreditar. Cada um tem o seu palpite aí, Célio. Vamos torcer, né? Vamos torcer. Um abraço, Célio. A Cleusa do Raul também tá por aqui. A Regiane do bairro Escolinha. Um beijão. Gi, a resposta é tanatanã. Acertou. Quem tá por aqui comigo é a Janilze. E tem mais gente. Daqui a pouquinho tem um sorteio pra você dessa pizza G da Regis Pizza. Faz parte da minha vida. Faltam 15 minutos pro meio-dia.
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0: 13 minutinhos para meio-dia, tudo certo? Se aquecendo aí, ouvindo a RBN, que bom! 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
0: Claro, os melhores ouvintes do mundo estão aqui. Também no Manhã Mais Que Demais da RBN. Super abraço pra você que tá mandando recadinho, tá mandando áudio, tá sendo feliz, tá participando aqui da nossa programação.
11: Bom dia, Gi. Me coloca nesse sorteio. Tamo junto, todo dia, ligadinho na programação.
0: Todo
11: quero pizzas
0: dia.
11: Da Regi. Pizzaria.
0: Valeu, Rogério, querido.
12: Oi, Gi. Oi. Bom dia, sua linda. Tudo bem?
0: Tudo.
12: Como é que tá o teu dia hoje?
0: Tá maravilhoso.
12: Tudo certo?
0: Tudo certo, Cláudia.
12: Me coloca aí no sorteio. Beijo no teu coração, tá?
0: Um beijo no seu
12: Cláudia
0: também.
12: Do Amizade.
0: Beijo, Claudinha do Amizade, tá com a gente aqui. Tem uma galera aqui. A Lilian Bilibil do Tifa Martins, o Sérgio também tá mandando aqui do Águas Claras. E aí, Reginaldo, tudo bem?
13: Bom dia, Gia, Reginaldo Barra Escolinha. Gi, quero participar do sorteio. Valeu, minha querida. Um abraço.
0: Abração pra você, abração pra você. Quem mais? Gi, a resposta é tan-tan-tan. Certa resposta, o Márcio. A Cauane Mendes tá por aqui também, mandou certa resposta. Oi, Jô, querida Jô do Elcio. Um abraço pra você, saudade. Oi, Gi, quero pizza da Regis. Quem mandou pra mim aqui o recadinho? A Cailane. Cailane, um abraço no apertadinho. A Vila Lenze tá com a gente também. A Carla tá ligada com a gente. A Raquel também. Um beijo, minha linda.
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0: Com certeza. Inverno gostoso aí.

0: terminar aquecendo a sua manhã com Just The Way You Are, Bruno Mars. E agora, gente, agradeço todo mundo que participou aqui, muita gente, disse, não falou eu, é que não deu tempo. Um abraço pra Tereza, pro Jair Fogo Alto, pro Wilson Marco, acho que tá mandando um recadinho pra gente aqui. O Márcio da Tifa Monos mandou aqui a foto do carro, tá curtindo a gente aqui. Obrigada. Vamos lá pro sorteador online, que o pessoal do plantão já tá me mandando embora.
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0: É isso aí, Pizza G da Regis Pizza. Alguém vai faturar aí. Vamos entrar no sorteador online primeiro, G. Final 0536, final 0536. Edson faturando, Edson, já vou mandar mensagem pra você, meu querido. O Edson Sassi tá faturando aí a nossa Pizza G. Ah, vai saborear aí. Gente, brigadão pela companhia. Fica aí que tem o plantão do meio-dia com a Tarri, com o Roni e com o Renato Santos. E a gente se encontra amanhã com certeza por aqui. Beijinho quentinho pra você. Bom almoço.
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12: Primeiro lugar.

0: como mãe e como vó, eu tive uma recuperação de 98%, 100%. 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Mas eu voltei a ter mais tempo de qualidade para as minhas filhas, para os meus netos. Agora eu consigo pegar um neto no colo, eu consigo ter tempo sem dor, porque a dor era o que mais atrapalhava.
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0: inclusive sobre a seleção brasileira, né? Estamos no ar com o Plantão do Meio-Dia, eu sou o Rony Oliveira, comigo a Tariana, tudo bem? Boa tarde.
1: Boa tarde, Rony, boa tarde os ouvintes, já estamos ao vivo no nosso canal do YouTube, RBN 3 FM e também, claro, esperando sua participação no nosso Facebook, estamos ao vivo e no WhatsApp, mande seu áudio aqui no 8837-5377.
0: Muito bem, a temperatura está oscilando aqui na região entre 11 e 12 graus, mais ou menos, né? Tempo bom com o sol brilhando e a previsão é de tempo bom. Sentiu frio hoje de manhã, meu caro Renato Santos, tudo bem? Boa tarde.
2: Boa tarde, Rony, boa tarde, Tariana. Pois é, me parece que abriram um freezer e não quiseram mais fechar as portas.
0: Esqueceram a porta aberta?
1: É.
2: Esfriou, né?
1: Sim.
2: Esfriou bastante.
0: Estava mais frio ontem, ou hoje melhor do que ontem, né? Hoje sim. A temperatura estava em média aí, até 2 graus mais baixa do que ontem.
2: Hoje, se eu pudesse, eu teria ficado em casa, deitado, dormindo do lado da minha esposa, me aquecendo, afinal de contas, o trem pegou logo cedo, né?
0: Frio, né? Tá friozinho, temperaturas aí em torno de 4, 5, 6 graus. Prefeitura divulgou uma nota agora há pouco, informando que a menor temperatura foi registrada agora de manhã, em torno de 4 graus, né? A menor temperatura do ano. De manhã bem cedo,
2: então. Guaramirim fazia 5 graus quando eu acordei logo cedo ali por volta de 6:30 da manhã.
0: Aqui na Vila Nova tivemos temperaturas de 5, 5.1, 5.2. As temperaturas mais baixas são geralmente na região lá do Garibaldi, né? Onde nós temos o termômetro do Climer, da Ciran, da Epagre, e que não está funcionando já há alguns dias, né? Eu não sei de onde a prefeitura tira as suas temperaturas, deve ter alguma estação própria a prefeitura, porque a estação oficial do Climer, do Ciran, Epagre, aqui em Jaraguá do Sul, é a nossa estação lá do Garibaldi, que há vários dias está sem sinal, está fora do ar. Não está online, né?
2: Eu acho que eles estão pegando da regional, né? Eu acho que eles estão pegando da regional que fica ali na cidade de Joinville. Geralmente, os municípios vizinhos estão contabilizando agora pela regional da Epagre, da Defesa Civil Regional, que fica em Joinville.
0: É, mas não tem como você fazer daí, pegar uma temperatura de Joinville e dizer que foi aqui em Jaraguá do Sul, né? A temperatura de Joinville, de Schroeder, agora está 13 graus. 12.7 a temperatura aí, a última temperatura registrada em Schroeder agora de manhã. Lá em Schroeder também tem uma estação do Ciran Epagre e estamos com 13 graus em Curupá, lá no Guarajuva, na estação do Guarajuva estamos com 13 graus.
2: Planalto
0: Norte
2: é tá
0: com 9, 10 graus. 9, 10
2: Campo
0: graus.
2: Alegre, deve estar mais frio, né?
0: São Bento, região de Mafra com 9 e 10 graus, né? Temperaturas oscilando por aí, mais ou menos, né? 6 graus, nós temos em São Bento do Sul, na estação da Epagre, em São Bento do Sul, com 6.3 graus agora.
2: É, eu imaginava que estaria realmente essa temperatura bem frio, né? Vamos lá para os destaques de hoje. Acidentes na BR-280, trecho entre Jaraguá do Sul e Rio Negrinho, preocupam a Federação das Indústrias do Estado de Santa Catarina e causam prejuízos superiores a 3,5 bilhões de reais. Isso contabilizados nesses últimos 10 anos, viu, Rony? Daqui a pouco vamos falar com o presidente do Conselho de Transportes e Logística da Fiesc a respeito do assunto. Casos de síndrome respiratórias agudas crescem em Santa Catarina com a chegada do período de inverno.
0: Muito bem. Tudo isso e muito mais, além de polícia, segurança pública, ontem teve a prisão de um senhor que foi abordado e denunciado por assédio sexual contra um adolescente. Tivemos também a localização de alguns pés de maconha lá no bairro Vieiras, além de outras informações do trânsito. Na manhã de hoje tem obra de novo da prefeitura lá na Praça Ângelo Piazeira, depois que o pessoal fez todo o recapeamento, parece que estão recortando tudo de novo agora de manhã, e tem uma gente aí indignada, revoltada com essa obra que custou um grande montante de recursos públicos e que agora o pessoal está lá recortando o asfalto novamente. Tanto é que os estacionamentos da praça estão interditados, fechados na manhã de hoje em função dessa obra. E teve também um acidente com colisão contra poste agora de manhã e que provocou um transtorno também na região aqui do Jaraguá Esquerdo. Tudo isso e muito mais a partir de agora em nome dos nossos patrocinadores.
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0: Não tem tempo ruim.
1: Muito bem, vamos falar do tempo com o Peter Scheuer, trazendo as condições do clima. Tempo bom, céu azul nesta quinta-feira, depois de muito frio durante a madrugada e no começo da manhã. Peter, como é que está a previsão para o restante do dia, a tendência para os próximos dias? Tudo bem? Boa tarde.
2: Boa tarde para você, Rony. Boa tarde para todos. Hoje é um dia bem aproveitável. Tempo seco, algumas variações de nuvens, temperaturas que permanecem um pouco mais agradáveis agora durante a tarde. Hoje nós tivemos um amanhecer mais frio. Para mim aqui foi ontem, tá? É que depende muito da estrutura da massa de ar polar, mas para mim ontem foi o dia mais frio, hoje foi, mas não tanto, né? Teve geada aqui em casa, tudo, mas ontem chegou a negativar. 0,2 negativo, hoje chegou a 2. Então vai seguindo com tempo bom, tempo firme, o sol acaba predominando, a temperatura, quer dizer, acaba tendo o domínio do tempo mais seco, no caso, né? Porque tem algumas variações de nuvens. A temperatura máxima prevista deve chegar próxima dos 18, 17 graus. Amanhã, frio novamente, temperatura mínima de 4, 5 graus. Durante o período da tarde, a máxima deve chegar em torno aí da casa dos seus 20 graus. No sábado já começa a ter aumento das nuvens, mas ainda assim é bem aproveitável. Tem chance para ter algumas pancadas? Tem, mas só que são pancadas mais isoladas, que acontecem aqui ou ali, bem discretamente, a partir do período da tarde, turno da noite. De manhã ainda é aproveitável, se tiver alguma pancada assim é bem mais restrita para tarde, turno da noite. No domingo também é aproveitável, a partir da tarde e noite, assim, que tem uma chance um pouco maior para ter pancada, só que são pancadas, assim, bem mal distribuídas. Rony.
1: E as temperaturas, ou seja, a massa de ar frio aí, gelado, perde força já a partir de amanhã ou mais lá pro fim de semana, Peter?
2: Ela, na verdade, assim, ela já perde força hoje. Só que o que acontece? Como vocês estão no litoral, ela ainda tem um certo efeito para vocês. Só que esse efeito, assim, não é muito, muito diferente de hoje, não. Então, por exemplo, amanhã deve ter mínima bem parecida com a de hoje. Uns 4 graus, 5 graus. Lembrando que nas baixadas e vales, principalmente do interior, a temperatura dela já fica menor. 0 grau, 2 graus. Qual que foi a temperatura que tu falou que tu registrou ali, Rony?
1: A prefeitura, a prefeitura de Jaraguá do Sul divulgou hoje a temperatura de 4 graus, né? Que segundo eles foi a mais baixa do ano aqui em Jaraguá do Sul. Eu não consegui acessar hoje de manhã O nosso termômetro da IPAGRE, mas eu estava olhando agora há pouco de novo aqui, acessando, parece que voltou a funcionar agora, né? Eu não sei que informações que você tem aí, mas a prefeitura divulgou 4 graus para hoje aqui, viu, Peter?
2: É, porque assim, pelo que eu tô vendo, realmente ela... É que tem uma estação meteorológica que ela tá um pouco mais afastada e ela... Deixa eu só atualizar aqui pra mim não falar besteira aqui, mas foi 4,7 graus, 4,7. E tem uma outra estação meteorológica, que essa aqui, se eu não me engano, é da IPAG, foi 5,7 graus, que é essa... 5,7 graus, e tudo em Jaraguá do Sul. Ah não, a da IPAG foi 5,0.
1: 5,0. Essas outras estações que você fala aí são estações particulares?
2: Essa aqui é Garibaldi.
1: Essa é Garibaldi, 5. Essa é da IPAGRE, né?
2: É isso. Mas tá certinho o teu valor.
1: Falou que tinha outras estações, eu achei que tinha algumas outras particulares aqui na região.
2: Essas outras duas aqui, se eu não me engano, elas são particulares, tá? Essa de 4,7, ela tá numa altitude de 114 metros, tá um pouco mais afastada do... É lá naquela... Deixa eu só ver qual bairro que é esse aqui. Ixi, Maria. Estrada Nova, sabe onde é que é?
1: Estrada Nova, sim. É aqui mais perto da região central, aqui na saída pra Corupá.
2: Então, essa de 4,7 graus. Aí tem uma outra que... Acho eu que essa aqui deve ser da prefeitura. Essa aqui, ela tá na Rua Bahia. Rua Bahia. Essa eu peguei você, não sabe onde é que é, né?
1: Rua Bahia? Não sei. Rua Bahia, não sei.
2: Você manda uma foto aqui.
1: Manda uma foto, ou manda o bairro pra nós aqui. Jaraguá Esquerdo, Rua Bahia.
2: Rua Bahia. Então. Isso. Aí tem um cruzamento ali com o Rua Alfredo Schumann.
1: Uhum. Piorou, então. Agora piorou. Na Rua Bahia, então, nós estávamos então, até quase sabendo onde é que ficava.
0: Agora mudou.
2: Então vamos ver.
0: Mas o Peter também tá conseguindo falar os nomes das ruas mais do que a gente aqui.
2: Eu acho que eu vou passar esse site aqui pra vocês aqui.
1: Isso, aí, manda o link deixa pra eu nós ver.
2: Sim. Tá, aí tem mais. E tem a Joinville, daí tem uma maior quantidade, uma maior rede de estações meteorológicas. Tem uma estação meteorológica que é aquela que você tem acesso aí, que é de Schroeder. 2.9.
1: 2.9 lá?
2: 2.9. Uhum. Isso, 2.9. E a temperatura menor que teve foi na região de Joinville. Não. Foi Joinville, isso. 2.0.
1: Mas em torno disso, em torno daquilo que você havia falado, né? Em torno de 0 a 4 graus, 5 graus, por aí seriam as temperaturas mínimas, porque muda muito conforme a altitude, conforme o relevo, conforme a baixada, conforme a canhada aí, como você diz, né?
2: Sim. Tem locais aí que estão mais próximos àquela região ali da Serra de Curupá, que daí aí é menor ainda. Então, assim, no interior, próxima de 0, 2 graus. E nessas áreas assim mais centrais, ou dentro do perímetro urbano, em torno aí de 5 graus, 4 graus. Eu, pra mim, ontem chegou a 0,2 negativo e hoje de manhã chegou a 2,1. E isso aqui em casa, né? Porque, tipo, sei lá, uns 500 metros aqui de casa, nem isso, a temperatura tava 2 negativo.
1: Oscila bastante, né? Está certo, vamos acompanhando aí. A notícia boa é que esse frio vai perder força, né?
2: Agora vai perder força. Nesses próximos dias aqui vai perder força, assim, não tem mais muita sustentação. Então, não se preocupe.
1: Está certo, então. Peter, grande abraço pra ti. Boa quinta-feira, até amanhã.
2: Amanhã é sexta. Poxa vida, coisa boa. Sexta-feira,
1: amanhã
2: cara.
1: É sexta e segunda é segundou. Vamos trabalhar só meio-dia porque tem jogo do Brasil, às 14h.
2: Mas tu tá só me dando notícia boa.
1: Nós estamos só pela segunda-feira, às 14h. Pra sair do serviço e voltar só na terça.
0: Boatos que vai ser feriadão pra gente, sabia?
1: Vamos fazer um feriadão aqui em Jaraguá. Por causa do jogo do Brasil.
2: Parece que as escolas também não vão. Sim, eu fiquei sabendo. Não vai ter.
1: Tu viu? Ficou sabendo que o Brasil jogou ontem, né?
2: Mas claro, qual que é o time que ele vai pegar, não sabe ainda?
1: Vai ser definido hoje à noite. Japão ou Suécia? Você prefere
2: ser Japão.
1: Você prefere os japoneses ou os suecos?
2: Sai. Tchau. Tchau, vai ter um troco. Tchau.
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1: 12:19, vamos aos ouvintes do plantão do meio-dia. Tá funcionando aqui a nossa produção de jornalismo, né? O tempo todo, estão concentrados aí.
0: Tá sério aqui o Renato aqui. Só pra trazer notícia boa. Notícia boa, não sei, né?
1: Fontes de todos os cantos do país, aí fora do país também.
0: E fofocas e etc.
4: É que eu tô conversando com uma agente de mídia de um shopping lá de Joinville.
1: Por falar de fontes.
4: Não, mas é pra cá. Pra cá.
1: Fontes de outros países. Daqui a pouco nós vamos conversar com uma venezuelana a respeito do terremoto lá, dessa tragédia na Venezuela. Já há comentários de milhares de mortos, né? Centenas já confirmados, muitos outros milhares desaparecidos. Daqui a pouco mais detalhes. Vamos aos ouvintes do Plantão do Meio-Dia.
0: Vamos lá com as participações no 8837-5377.
5: Boa tarde, Rony, Renato e Tariana. Falando em seleção, eu acho que a seleção brasileira joga só na segunda-feira mais. E depois não joga mais, porque o time adversário de ontem não deu nenhum perigo para a seleção brasileira, né? Não deu nenhum perigo de gol para a seleção. Eu achei aquela seleção muito fraquinha. E a seleção brasileira jogou sozinha praticamente.
6: boa tarde, trio do plantão do meio-dia aí, tudo bem? Tudo certinho, Jair Borba aqui de Xerede? Ô Renato Santos, me diz uma coisa, referente ao recorde que o Galvão Bueno bateu no, nessa Copa aí, 14 Copas do Mundo sendo transmitida, sendo narrada por ele, e também poder narrar o 100º gol do Brasil em Copa do Mundo. O que, que tu achou disso ali, meu amigo Renato Santos? Desse recorde que ele bateu ali e entrou pro Guinness Book. Valeu, abraço.
7: Temos em São Bento do Sul.
8: Tarde, Rony. Tudo bem? Xerém do bairro Sossego, 14 graus aqui tá agora. Era frio de manhã, 6 graus da manhã cedo.
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10: Ô, Rony, no início do Jaraguá Esquerdo, ali, né, que dá acesso aos fundos da Polícia Militar ali. Acesso aí perto do... sai na rua do Juventus ali. Na Olho Fatal, por ali, naquela rua ali, Rua Bahia.
11: Carlos, a Rua Bahia fica perto da Lux, ali pra dentro, lá pra trás.
12: Entra na frente da Speed Pneus e logo a primeira, às esquerdas ali, já é a Rua Bahia. Se seguir reto, dá nos fundos do batalhão da Polícia Militar.
13: Bom dia, Rony Oliveira, bom dia, Tariana e Renato. Tariana, hoje eu gostaria que cantasse os parabéns tum-tum pro nosso amigo Robinho, do GGD, que está de aniversário, um feliz e abençoado aniversário, Robinho, que Deus te abençoe sempre. Um forte abraço, meu amigo Robinho.
0: A Sheila tá por aqui também participando, o Jair Fogo Alto também tá por aqui, o Souza também tá mandando mensagem pra gente, a Inês, boa tarde, Rua Bahia tem em Blumenau, acredito que seja lá, não, tem uma Rua Bahia aqui em Jaraguá também, Inês. O Álvaro, boa tarde, Tarri, você pode pegar feriadão, o vovô Reale não vai descontar do seu alto salário, kkk, não, eu mereço os meus ouvintes aqui. O Fábio também tá por aqui, o Maicon participando, boa tarde, RBN, colocaram... Renato... Hoje é o teu dia, tá?
1: Por quê?
0: Um pinico na cabeça do Renato, o Maicon da Barra. O Renato tá com um novo acessório de moda que só quem tá vendo no YouTube vai saber o que o Renato tá usando aí.
1: É, vai lá no YouTube pra ver.
0: Ou no Facebook, né?
1: É, no YouTube, no Facebook, pra ver a elegância deste cidadão, né?
4: Agora eu não posso mais usar minhas boinas.
0: Tirou, né? Um acessório, que era o óculos, e colocou outro acessório.
4: Não, é porque eu esqueci o óculos mesmo. Hoje eu não tô enxergando praticamente nada.
1: Ele tem um acessório tipicamente italiano.
4: Esse daqui é judeu, é modelo judaico.
1: É modelo judaico. É.
0: Ah, viu?
1: Coisa, o cara...
0: Outro nível.
1: É outro nível, né? Temos acessórios assim diferentes. Pra você conhecer o acessório que o Renato está usando hoje, pode ser um brinco. Pode ser um piercing.
0: Pode ser. Pode ser o cachecol.
1: Uma coisa diferenciada. Hoje ele veio diferente pra rádio.
0: Foi, né? Diferente.
1: Chamou atenção.
4: É, mas a Tarriana hoje tá toda trabalhada no ouro ali no
0: confia nas que orelhas. É ouro. Confia que é ouro. Que bom que parece,
4: tá,
0: né?
4: Tá ofuscando aqui a...
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1: Destaques do esporte fora da Copa para Jaraguá do Sul. Fim de semana tem a grande decisão, sábado, do Campeonato Varziano, 3 da tarde. E nós temos também na sexta-feira, amanhã à noite, o jogo do Jaraguá Futsal pela Liga Nacional do Futsal lá no Rio Grande do Sul, em Carlos Barbosa, na Serra Gaúcha. E nós vamos ter os dois times de Jaraguá do Sul no futebol, no Catarinense da Série B, jogando domingo às 3 da tarde, né? Buscando recuperação. Situação tá complicada, difícil, tanto para o Juventus como também para o Jaraguá. Hoje, os dois times estariam rebaixados para a Série C do Campeonato Catarinense. Alguns destaques do esporte fora da Copa.
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1: E agora falando da Copa, ontem nós tivemos, além do jogo do Brasil, que venceu com relativa facilidade a seleção da Escócia, teve um ouvinte que comentou aí que o time não esboçou nenhuma reação. Claro que não esboçou nenhuma reação e não jogou quase nada porque enfrentou o Brasil, né?
4: Exatamente.
1: Então o time, quando não joga nada, não é porque o time não joga nada, ele não conseguiu jogar em função justamente da marcação que a seleção brasileira fez. Ou seja, foi uma seleção que marcou muito bem, que atacou muito bem. A Escócia jogou muito bem contra a seleção do Marrocos, né? Perdeu só de 1-0 e foi um jogo equilibrado. A seleção da Escócia venceu o Haiti e ontem o Marrocos teve dificuldades com o Haiti. Então é uma seleção forte, uma seleção que inclusive algum ouvinte ontem falou, inclusive, que não havia perdido nenhum jogo das eliminatórias da Europa. Quer dizer, uma seleção que depois de muitos anos volta para a Copa com uma nova geração, uma geração de talentosos jogadores e que foi, digamos assim, atropelada pela seleção brasileira, que marcou forte desde o começo e acabou em algumas bobeiras, né, dos zagueiros do time da Escócia, mas o Brasil não tem nada a ver com isso. Foi lá, aproveitou o Vini Júnior e acabou marcando 2-3 vezes, né? Um gol foi anulado e depois o gol do Cunha no segundo tempo. Então foi uma vitória, digamos assim, convincente, no meu modo de ver, né?
4: Agora, sabe o assunto do momento? Aquele gol anulado do Vini Júnior, e sabia que a empresa que fornece os telões para o VAR se pronunciou referente àquela anulação? Foi divulgado agora há pouco, inclusive o Correio Brasiliense acabou de divulgar essa nota oficial da empresa, que é chamada de Hisense, que se juntou aos brasileiros, e a nota diz o seguinte: a Hisense, fornecedora da tecnologia para as revisões do VAR na Copa do Mundo, FIFA 2026, esclarece que sim, garantimos a melhor qualidade para análise de cada lance nos jogos do torneio. E não nos responsabilizamos pelo mau uso dos produtos. O Brasil fez 3 gols no primeiro tempo e ainda terminou o seguinte: apoiamos o Brasil, baila Vini, baila Brasil, vai Brasil. Ou seja, a empresa apoiando o Brasil, a empresa que fornece os telões para o VAR, porque realmente foi um gol que a gente viu que foi anulado de forma errada. Para quem estava assistindo, viu que o Vini Júnior não chutou a perna do jogador da Escócia, e sim um jogador deu, na verdade, um chutão na perna do Vini Júnior, e nem por isso atrapalhou ali do Vini fazer o gol.
1: É uma situação polêmica. Todos os árbitros brasileiros e especialistas disseram que não foi pênalti, porque o jogador da Escócia não tinha chegado na bola ainda, né?
4: Sim.
1: Não havia tocado na bola, quer dizer, o Vini também se esticou para tentar alcançar a bola e acabou do jogo tendo ali um contato físico com o jogador, que acabou tropeçando na perna dele. Mas a arbitragem, é uma prerrogativa da arbitragem dizer que sim ou que não, e não da empresa aí. A fabricante, eu acho que não devia nem se manifestar, né?
0: Porque achei meio estranho se manifestar.
1: Porque eles fabricam o equipamento, a câmera.
4: Mas foi usada, mas foi utilizada de forma errada. Eu entendo a posição deles.
1: Não,
4: porque
1: não,
4: eles
1: não
4: falaram, concordo, eles garantem concordo. A melhor qualidade para análise. Aí o cara vai lá e faz uma análise errada.
0: Só se ficaram em reivindicando que a empresa se pronunciasse, né? Não sei. Eu não pensei nisso.
1: O que eles viabilizam? Eles fornecem a câmera para filmar.
4: E as telas?
1: É, mas quem assiste é o juiz que vai justamente usar as telas pra...
4: Que apitou que sim, de forma errada, né, Rony?
0: Mas o pessoal achou estranho e até falou, tava acompanhando pela Casa TV, que parece que até o árbitro tava sendo induzido, porque nem os próprios jogadores chegaram a reclamar de pênalti, né?
4: Exatamente.
0: Em nenhum momento ninguém reclamou e simplesmente...
4: Não, e um árbitro que é conhecido mundialmente por não aplicar tanta falta, e vai lá e aplica uma falta como essa.
1: Mas enfim, foi o VAR, né? O VAR que acabou depois dizendo pra ele que houve mesmo.
4: Mas tu sabe que... Mas tu sabe que pela nova regra da FIFA, o árbitro tinha total liberdade para ir lá e contrariar o VAR e dizer: não, a minha decisão é essa, o gol permanece sendo válido.
1: Enfim, o Vini poderia ter marcado o terceiro gol do Brasil, seria o primeiro jogador brasileiro depois de Pelé a marcar 3 gols numa só partida de Copa, né? O último que fez 3 gols num jogo de Copa pela seleção brasileira foi o Pelé, e o Vini seria só o segundo jogador a fazer 3 gols pela seleção brasileira numa partida só. Não foi ontem, né? Pode ser que aconteça agora, na segunda-feira, né? Tomara que o Brasil continue com o mesmo desempenho. 3-0 Brasil. Nós tivemos a África do Sul vencendo a Coreia do Sul por 1-0. O México venceu a Tchequia por 3-0. Marrocos venceu o Haiti por 4-2. Levou um susto no começo, saiu perdendo. Depois empatou. O Haiti fez o segundo. E aí depois só deu Marrocos até o final, né? Poderia até ter marcado o 5º gol, o 6º gol no final da partida. Mas o juiz acabou finalizando o jogo, inclusive, num ataque do Marrocos. A Suíça venceu o Canadá por 2-1. e a Bósnia venceu o Catar por 3-1. Hoje tem as definições aí dos adversários, inclusive do Brasil. Hoje tem Equador versus Alemanha, 17h. No mesmo horário tem Curaçao e Costa do Marfim. A Tunísia enfrenta a Holanda às 20h. O Japão enfrenta a Suécia às 20h. Às 11h tem Turquia e Estados Unidos e o Paraguai contra a Austrália. O adversário do Brasil vai sair justamente desses dois confrontos aqui, né? Tunísia e Holanda, Japão e Suécia. Pode ser que a Holanda, que é o melhor time do grupo, fique em segundo. É pouco provável, né? A Holanda só se perdesse para a Tunísia hoje à noite, o que não deve ocorrer. E aí, tudo indica que vai ser Japão ou Suécia que vão se enfrentar hoje. É bem provável que nós tenhamos aí os times lutando. Enfim, um vai ficar em terceiro, outro em segundo, né? Já que a Holanda deve vencer a Tunísia, então não existe essa possibilidade de perder para fugir do Brasil. Porque daí ficaria em terceiro. Talvez até aconteça. Talvez até aconteça para não pegar o Brasil. Japão e Suécia joguem para perder o jogo hoje, para se classificar em terceiro e não pegar o Brasil.
15: Agora, você sabia que um assunto mais comentado também hoje nas trends e principalmente no Twitter, nas redes sociais, são sinais que estão falando que são sinais de que o Brasil pode ser o grande campeão.
1: Alienígenas,
15: não. Não, primeiro, Roberto Carlos, que era um grande jogador nos últimos anos ali, em 98, enfim, da seleção brasileira, que apareceu nas telas dos principais canais que estavam transmitindo a Copa com um celular totalmente dourado, na cor de ouro.
0: Sim, eu vi.
15: E aí estão falando que pode ser um sinal de que o Brasil vai levantar a taça, aquela taça bem bonita. E o outro, o Ronaldo Gaúcho, teu conterrâneo, que foi lá cumprimentar o Ancelotti com uma chuteira com 6 estrelas. E aí estão dizendo, será se é algum sinal de que o Brasil vai conquistar o hexacampeonato? Não sei.
1: Todo mundo fica buscando sinais pra tudo, né?
0: Então eu vou mandar um sinal aí pra vocês. A gente tem que encerrar agora aqui.
1: Meu celular aqui também nessa posição, que é um sinal que eu acho que nós vamos ser ex-campeão.
16: É verdade.
1: Nunca ficou desse jeito aqui. Pode ser um sinal.
15: Mas tu sabe que o bruxo é o bruxo, né?
1: Informações da Copa aqui no nosso plantão do meio-dia.
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1: Vamos fazer um intervalo e depois do intervalo nós vamos falar de quem, Renato?
15: Vamos falar do número de acidentes na BR-280 que tem preocupado não apenas a Defesa Civil aqui da região, mas também a Federação das Indústrias do Estado. Daqui a pouco vou trazer dados alarmantes da BR-280, trecho entre Jaraguá do Sul e Rio Negrinho.
1: E nós vamos conversar com a Mariana, que é venezuelana, que é advogada, que tem vários familiares lá na Venezuela, né, em Caracas, em várias outras cidades da Venezuela. Nós vamos atualizar essas informações sobre o terremoto. Ela que já conversou com alguns familiares, né? Tem a mãe, tem a filha lá na Venezuela. A princípio são milhares de mortos, centenas já confirmados e muitos desaparecidos. O intervalo e nós já voltamos.
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0: 12:37. Com os ouvintes, abrimos com os ouvintes o nosso plantão do meio-dia.
1: Vamos lá, mais participações aqui no YouTube. O Francisco tá por aqui, o José também mandando mensagem. Reginaldo, Jair, a Leonora, boa tarde, trio. Renato de Boina combinou com a Japona, viu? A Leonora já explanou aqui qual que é o acessório.
0: Você não viu o sapato dele, que também é azul, viu, Leonora?
1: Ah, meu Deus do céu. O final 82 também tá por aqui. O Márcio, Tariana, fala pro Rony que o Vini Júnior joga mais com uma perna do que o Neymar com duas. Não sei o que o Neymar tá fazendo lá. O A Sheila também tá por aqui. O Alceu, tô aqui assistindo na TV Ilha da Figueira, Alves de Brito. Também por aqui o Wilson, momentos fofoca da Copa. E temos mais áudios aqui também do pessoal.
2: Boa tarde, Rony. Boa tarde, amigos do plantão do meio-dia. Boa tarde a todos os ouvintes. Rony, dois palpites acertaram a promoção da van do Adir. Ganharam os bismos, Rony, hoje de manhã. Não consegui participar hoje de manhã, mas te passando aí. Dois ganhadores cravados, 3-0. Valeu, Rony, um abraço.
0: Valeu, valeu, um abraço. Parabéns aos apostadores, né? O Adir faz um bolão dentro da van, com a gurizada, com a criançada.
1: Ah.
0: E quem acerta ganha a caixinha de bis. Então já tem um bolão correndo pra semana que vem, né? Teve o primeiro jogo que ninguém acertou, daí ficaram acumuladas duas caixinhas de bis para o próximo jogo do Brasil.
1: Opa!
3: Podia lhe dar uma caixinha de bumbum garoto, né?
0: Tá bom.
1: Oxi, é o outro aí querendo dar pitaco aí no...
0: É, deixa o Adir com a promoção dele lá pra gurizada.
1: Olha só, o ouvinte, a Luísa, mandou pra gente acidente agora no Jaraguá Esquerdo e mandou uma imagem aqui que eu achei até bem estranho isso daqui, mas tudo bem. É, não entendi o que o carro tá fazendo lá. Olha só esse carro.
0: Esse acidente eu já falei de manhã,
1: já
0: né?
1: Falou.
0: Inclusive já está lá no nosso Instagram, lá no Stories, está no Facebook também. Foi uma colisão ali de um Jeep Commander contra um poste ali na frente da Pisolacho. E o trânsito ficou interrompido, está interrompido até agora, eu acho.
1: Até agora,
0: porque
1: então,
0: o pessoal tá trocando o poste, vai ter que trocar o poste. Já a gente vai trazer imagens desse acidente aqui também no plantão.
1: Mais participações por aqui também. O Vanderlei tá participando, o José. Fala, José.
4: Boa tarde, trio. É o José, motorista de aplicativo de Joinville. Cadê a vidente que falou que ia acontecer um monte de coisa? Vamos acreditar em vidente, Deus do livre. Bom dia, uma ótima quinta-feira.
5: Boa tarde, Rony, boa tarde, Tariana, boa tarde, Renato, é o Reginaldo do bairro Espalinha. O que aconteceu no jogo do Brasil ontem ali, que o juiz errou ali, é que bem na hora que ele foi ver o telão lá, né, pra ver se foi a falta ou não, a nave espacial passou por cima do campo ali naquela hora que ela ia abduzir o Neymar ali, e daí deu aquela interferência no telão ali. Foi isso que aconteceu. Valeu, meu querido, um abraço.
1: É isso aí, o Alê também. Boa tarde, Rony. A ponte do Mangue está liberado, passei ali agora. Alê, motorista de APP, mandou pra
0: gente.
1: É
0: o viaduto do Manes, eu acho que foi liberado só provisoriamente aquela segunda parte, porque não está concluída ainda, porque o pessoal vai fazer uma reforma naquela parte velha do viaduto do Manes, que está de novo com afundamento ali na cabeceira. Então vamos fazer uma recuperação e por isso liberaram provisoriamente a parte nova ali, por enquanto, até fazer a obra no lado velho ali. Bom, e a nave espacial? Não apareceu, então?
3: Não apareceu, o Vini Júnior continua, né? Eu acho que...
0: Não apareceu porque você não viu, porque a nave era invisível.
3: Era invisível?
0: Era invisível e abduziu, sim.
3: Abduziu o Neymar,
0: levou o futebol do Neymar só. Deixou o Neymar só.
3: Ele não fez nada, né? Não fez nada, exatamente.
0: Vamos falar
3: nada.
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3: Rony, ontem a gente foi na BR-280, ali na Serra de Corupá. O Rony até exibiu essa matéria lá no plantão do meio-dia, no YouTube. Tá lá na nossa página no Instagram, @RádioRBN. Por causa do grande número de pessoas que já perderam a vida no trecho do quilômetro 87 ao 94 da BR-280, que liga Corupá à região do Planalto Norte. Eu obtive com exclusividade dados que foram divulgados pela Fiesc agora pela manhã e que preocupam bastante, tá, Rony? De acordo com o presidente do Conselho de Logística e Transporte da Fiesc, nos últimos 10 anos, os acidentes de trânsito provocaram prejuízos que são superiores a 3,5 bilhões de reais ao setor industrial aqui da nossa região. Que a gente sabe que é muito forte esse setor industrial, Jaraguá do Sul, que está entre os maiores polos industriais do Brasil. A gente tem a maior produção de banana do Brasil aqui na nossa região também, região de Curupá, Massaranduba, produção de arroz também. E temos, claro, que o polo, o maior polo moveleiro e madeireiro do Brasil, que é ali naquela região de Campo Alegre, que vai até Rio Negrinho. Pois bem, segundo a Fiesc, o DENIT reconhece a precariedade da BR-280 e até afirmou que o orçamento disponibilizado pela União ainda não foi aplicado nessa BR-280, que vem causando muita dor de cabeça para quem transita pela rodovia ligando o norte ao Planalto. E a Fiesc agora está cobrando manutenção da rodovia, estudo para a duplicação da via, além da construção de áreas de escapes, como está sendo feito ali na SC-418, na Serra Dona Francisca, que liga Joinville ao Planalto Norte, Campo Alegre e também Rio Negrinho. E segundo dados que foram divulgados ontem também para a nossa equipe, pela Defesa Civil, nos últimos 5 anos foram registrados 536 acidentes de trânsito ali naquele trecho de Corupá, da Serra de Corupá. 47 incêndios a veículos e, em média, por dia, Tariana, circulam ali mais de 1 milhão de litros de combustível, que são aqueles veículos que circulam, seja automóvel ou caminhão. E aí, contabilizando a quantidade que cada carro tem de combustível, mais ou menos 1 milhão de litros de combustíveis circulam pela rodovia diariamente, por meio do transporte que transita por ali. Por dia, em média, 1.200 veículos transitam por hora na rodovia federal que liga o litoral ao Planalto Norte. E aí a gente já traz os dados aqui que vai de São Francisco do Sul até o Planalto Norte. Por dia, isso significa uma média de 28.800 veículos circulando pela BR-280. Por mês, essa média pode chegar a 892.800 veículos transitando pela BR-280. Por ano, o número é ainda maior. 10.500.000 veículos circulam pela BR-280. Em relação a essa quantidade enorme de acidentes, a gente conversou, portanto, com Maurício Batistella, que é o presidente do Conselho de Transporte e Logística da Fiesc.
6: Entre Corupá e Rio Negrinho, tem um trecho de serra muito sinuoso, onde ocorrem a maioria das mortes e acidentes da 280. 20% dos acidentes com morte e das mortes na região ocorrem ali naquele trecho. É um trecho que está com a manutenção extremamente comprometida. Mesmo o próprio DENIT reconhece que a malha está em alguns trechos em péssimas condições. E o orçamento que a União disponibilizou ainda não foi iniciado a execução. Então a gente precisa uma ação emergencial para recuperar esse trecho. Além de estudos de áreas de escape, terceiras pistas, porque é um trecho extremamente complicado, que tem custado a vida de muita gente e um prejuízo financeiro para as indústrias enorme, de em torno de 3,5 bilhões nos últimos 10 anos.
3: E nem vai ser aplicado, tá, Rony? E nem vai ser aplicado esse orçamento da União para a melhoria da BR-280. Primeiro que a gente já está vivendo ali um período eleitoral, vai vir o período de campanha. A gente sabe que não vai ser aplicado agora por causa das eleições. Tem uma concessão que era para melhorias de várias rodovias federais aqui no estado. A BR-280 estava entre essas rodovias que passariam a receber melhorias por parte dessas concessões, que deveria acontecer agora no final desse ano, mas que só vai acontecer em 2027 e que nem tem data ainda para ser, na verdade, feita. Ou seja, enquanto isso, a gente vai continuar noticiando aqui os inúmeros acidentes que são registrados não apenas na 280, mas também em outras rodovias federais aqui de Santa Catarina.
0: Muito bem, 12h47, vamos falar do doutor Hérbia.
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0: Depois do intervalo, nós vamos conversar com a Mariana sobre essa situação caótica lá da Venezuela. Depois do intervalo, nós vamos conversar com a Mariana a respeito dessa situação lá da Venezuela. E nós vamos trazer também aí durante o intervalo imagens desse acidente que aconteceu aqui na rua João Januário Airoso e que está já provocando um transtorno desde cedo ali. O pessoal da Celeste vai remover o poste, vai trocar o poste. E também imagens de uma obra na Praça Ângelo Piazeira. Muita gente reclamando hoje dessa obra, porque tivemos uma grande obra de recapeamento asfáltico que foi feita ali na frente da praça, né? Inclusive com pintura nova, tudo. E agora o pessoal estava recortando todo o asfalto hoje de manhã de novo. Você vai entender um pouco mais sobre isso depois do intervalo.
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2: Muito bem, 12:52, faltam 8 minutos para 13h. Nós vamos conversar com a Mariana Frechon, da Venezuela, é venezuelana, é advogada lá na Venezuela, né? Está no Brasil, já morando aqui na região há algum tempo, para a gente saber que informações que ela tem sobre esse terremoto que pegou todo mundo de surpresa, né, em relação a essa questão. Inicialmente, desculpe o atraso aí para nossa ligação, Mariana, e eu queria te perguntar se você já tem notícias lá. A gente sabe que tu tens a tua mãe por lá. Tem a tua filha por lá também. Quais são as últimas informações que você tem, hein, Mariana? Boa tarde.
3: Boa tarde, Rony. Boa tarde, trio. Tudo bom com vocês?
2: Tudo
3: então,
2: bem.
3: A situação é bastante crítica, Rony. A situação da Venezuela foi que houve dois terremotos praticamente contínuos, um de 7.2 e depois um de 7.5, e depois houve algumas réplicas. Então, a situação da Venezuela está bem complicada, a comunicação está difícil. A minha família, graças a Deus, está bem, na medida do possível bem, mas tem muitos lugares como La Guaira ou outros lugares da Venezuela onde se reportam muitos feridos e muitos mortos. Até agora não se sabe uma cifra 100% oficial, porque tem muitos desaparecidos, né?
2: Exatamente. A gente ouviu falar inicialmente de 30 e poucos mortos, depois já subiu para 160. Aí algumas agências de notícias estão falando já em milhares de mortos, mais de 1.000 ou quase 2.000, enfim, porque tem muitas pessoas, muitos corpos que podem estar debaixo dos escombros, né, Mariana?
3: Sim, exatamente. Sobretudo nessa região que eu te falei. Caracas também, na capital também. Porém, ali em La Guaira, é um estado que se chama Vargas, a capital desse estado de La Guaira, é uma cidade, é um estado que tem sido atingido por muitas coisas. No ano 99, ele teve uma das piores tragédias que a Venezuela viveu, e agora novamente se repete, agora com um terremoto, né? Então, assim, são muitos prédios que caíram, aí muitas pessoas desaparecidas, mais de 7 mil pessoas desaparecidas nos registros, por enquanto. Bom, temos que aguardar, a gente tem que aguardar. O problema da Venezuela é que a Venezuela não tem a capacidade para esta situação que estamos passando, né? Por exemplo, ontem os resgatistas estavam tentando ver dentro dos escombros as pessoas, e muitos deles não tinham nem lanternas. Estamos falando do básico, né? Então é muito grave a situação da Venezuela nesse quesito.
2: A recuperação... É uma outra questão. Você falou que a capital, Caracas, já não foi tão atingida, é mais nessa região de La Guaira, é de que eram os prédios mais antigos que acabaram ruindo, né? Essa região é uma cidade, assim, de construções mais antigas, uma cidade mais histórica, porque parece que os prédios mais novos não foram afetados, né?
3: Dependendo, Rony, em La Guaira tem, por exemplo, um hotel que era praticamente uma estrutura nova, falemos de 20 anos, também não é tão novo, mas é novo. Pensemos assim, Caracas é uma cidade que tem quase 500 anos, né? Então, sim, logicamente é uma cidade onde muita gente foi e tem muita gente morando até muitos anos. Então, sim, tem muitos prédios antigos, mas alguns prédios novos também foram atingidos. A questão é a força. Minha mãe falava, por exemplo, para mim que ela sentiu que tremeu por muito tempo. Não foi que tremeu por muito tempo, sino que houve dois terremotos praticamente contínuos, um seguido do outro, né?
2: Com relação à questão do histórico de terremotos, né? Como é que é essa região de vocês? Porque a gente sabe que havia uma preocupação também de placas tectônicas aí na região da América Central, né? Na região do Caribe. O pessoal estava com medo, inclusive, de tsunamis na região do Curaçao. Sei que a seleção do Curaçao tem um jogo hoje, inclusive, lá na Copa do Mundo, né? O pessoal estava preocupado com isso, com eventuais tsunamis que poderiam acontecer, porque sempre surge depois dos terremotos, né?
3: Sim, é, agora a alerta de tsunamis foi cancelada, mas sim, realmente sim, porque o mar ele retrocede por causa desta situação das placas tectônicas. Na Venezuela há várias falhas tectônicas, que é, por exemplo, onde uma placa termina e a outra começa, que há um buraco. Esse vídeo que vocês estão passando no YouTube, isso é em La Guaira, esse é o aeroporto internacional, e agora estou vendo no YouTube vocês, e estou vendo que esse é o aeroporto internacional de La Guaira. É o Aeroporto Internacional de Caracas. Então, ali tem falhas e em outras regiões da Venezuela, em geral, tem. E sim, obviamente se sente, só que nunca se sentiu tão forte. O último registrado, dizem 100 anos. Não, o último registrado, minha mãe tinha 13 anos, foi nos anos 60 e alguma coisa, não vou lembrar agora exatamente da data. Então, sim, houve terremotos, mas nunca tão graves quanto o de hoje, o de ontem, perdão.
2: Bom, lamentamos, né? Esperamos que os números não sejam tão expressivos assim, por mais que enfim, as notícias já apontem que são milhares, né? De pessoas que possivelmente tenham morrido aí nessa tragédia, e a gente só tem a lamentar e torcer para que realmente, se ainda existe alguma possibilidade de encontrar alguém com vida. A gente sabe que tem já resgatistas do México ali, da Colômbia, dos Estados Unidos, vários países já se oferecendo também, alguns mexicanos já estão lá, inclusive, para poder auxiliar e ajudar. Então, quanto antes começar esse trabalho melhor, né, Mariana?
3: Sim, e nós como população, o único que eu vou pedir, né, como brasileiro, um povo de bem, é pedir orações, né, pelo meu país, que está atravessando agora essa situação. Eu sei que em Santa Catarina, Jorginho falou que ele ia mandar bombeiros, vamos ver se isso é verdade. A gente quer fazer no centro de acopio aqui. O problema dos centros de acopio, de arrecadação de comida não perecível e água, é como trasladar até a Venezuela, como fazer chegar lá. Estou trabalhando um pouco isso agora para ver como podemos fazer chegar até a Venezuela.
2: Estamos à disposição aqui. Obrigado, Mariana.
3: Muito obrigada, Rony. Um abraço a todos. Tchau, boa tarde.
2: Valeu, um abraço, obrigado. Quais são as últimas informações aí, Renato?
4: Pois é, foi contabilizado agora há pouco, há cerca de 5 minutos, e a agência venezuelana contabiliza 164 mortos, 971 feridos, e já soma agora algumas ajudas humanitárias. A primeira, que segundo informou a agência estatal lá da Venezuela, partiu lá do Vaticano, do Papa Leão, que por meio de esmolaria apostólica destinou 100 mil euros para a igreja lá na Venezuela como uma primeira ajuda emergencial às vítimas desse terremoto. A informação que foi divulgada, portanto, agora há pouco. A presidente interina, Delcy Rodrigues, decretou estado de emergência nacional após os dois fortes tremores de magnitude 7.2 e 7.5 atingirem o noroeste lá do país, Rony.
2: E aí as igrejas serão importantes porque tem muitos prédios que não caíram, mas que estão condenados, né? Estão prestes a cair, que as pessoas não podem mais retornar para os seus apartamentos, para as suas casas, enfim. Então vai ser necessário, digamos assim, um esforço muito grande, além do próprio governo, mas também dessas entidades religiosas aí para poder abrigar essas pessoas em alguns ginásios, em alguns locais, né? Até que haja, digamos assim, um alinhamento melhor com relação ao que fazer com esses prédios que vão ser possivelmente derrubados. Se estão condenados, interditados, em função da estrutura que ficou danificada, vão ter que ser demolidos. Vamos aguardar.
4: E nessa nota, o que mais se preocupa, viu, Rony, é que a Cruz Vermelha lá da Venezuela informou que a sede deles foi gravemente danificada e que enviou equipes de resgate para as áreas mais afetadas. E a gente sabe que a Cruz Vermelha é uma entidade muito importante, não apenas na Venezuela, mas em outras partes do mundo. E agora, com a sede danificada, vai ficar ainda mais complicado para ajudas humanitárias ali para essas pessoas.
2: Infelizmente. 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
1: 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Quero mandar um alô e um parabéns pra Ilzemira, que é a mãe do Marcelo, a sogra aqui da Vanessa, aqui da rádio. E um parabéns pra dona Ilzemira, quem manda toda a família. Tudo de bom pra você, muitas felicidades e muitos anos de vida.
2: Ilzemira, parabéns, felicidades, né? Muitos anos de vida. Você que gosta de sinais, né? Um sinal bom, importante, é que nas últimas Copas do Mundo conquistadas pelo Brasil, um só jogador marcou gols em todas as partidas da primeira fase. Tava olhando aqui, o Jairzinho, em 70, marcou gol na primeira, na segunda e na terceira partida da Copa, fomos campeões. O Romário, em 94, marcou gol na primeira, na segunda e na
4: terceira partida
2: da Copa, fomos campeões. O Ronaldo e o Rivaldo, em 2002, marcaram gols na primeira, na segunda e na terceira, todos os jogos da primeira fase, fomos campeões. E agora tem o Vini, que marcou gols em todos os jogos da primeira fase. Pode ser um bom sinal, né?
4: O Alisson também tem entre os melhores goleiros da seleção, você sabia disso? Ele agora tá se igualando ao Tafarel, vai que é tua, Tafarel! Lembrei do Galvão Bueno, marcou a marca de 100 gols, né?
2: Como é que é?
4: Olha que legal. Vai que é tua, Tafarel!
2: Os últimos ouvintes.
1: Vamos lá, o Fabrício, bom dia, queria pedir uma ajuda de vocês, sou o Fabrício aqui da rua 14 de abril em Xereder. Tá pegando fogo direto na rede elétrica, eles vêm trocar o dispositivo do transformador e vão embora. Tem vez que não dá 24 horas, já acontece novamente, dizem que vai ajudar e não acontece. Ontem novamente aconteceu, esperamos os caras da Celesc virem arrumar e perguntamos, eles falaram que precisa trocar o transformador e fazer uma boa manutenção na rede elétrica, porque tem muita placa solar para aquele transformador, aí dá o pico e explode e pega fogo nos fios de energia elétrica. O Fábio também tá por aqui, gente, muita gente participando, obrigada a todos no Facebook aqui, Juremir, é muito triste o que aconteceu na Venezuela, o Denor também tá por aqui, o Joel, e é isso aí, Rony.
2: Ponto final aqui no Plantão do Meio Dia, amanhã você fala sobre essa preocupação das doenças respiratórias aí?
4: Pode ser.
2: Pode ser amanhã?
4: Pode ser.
1: Sim, que
2: só
1: agora...
2: Só manchete hoje.
4: Casos de síndrome de Down crescem, hein? Síndrome de Down? Eu falei síndrome de Down? Onde eu tô com a cabeça?
1: Ai, meu Deus.
4: Síndromes respiratórias agudas crescem em Santa Catarina com o período de inverno que chegou.
2: Amanhã mais detalhes.
4: Não, já vou dar lá
1: não,
4: agora.
1: Não, corta,
4: esse ano, 5 mil hospitalizações, 269 óbitos. É isso. E 45% apenas de vacinados.
2: Preocupante. Ponto final aqui no Plantão do Meio-Dia.
1: 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Agora o Rony, ele tá mais contido na hora de falar dos jogos da Copa, porque ontem ele já tava assim determinando que o Marrocos ia ganhar do Haiti, ia ser a coisa mais fácil do mundo.
4: E alguém e foi lá vendo... no grupo e chamou a atenção dele,
1: e
4: né?
1: E eu vendo aqueles gols do Haiti, eu só pensei, meu, o Rony vai ter que se retratar amanhã. Não teve, sorte a sua, tá? Mas cautela.
4: Eu queria os secadores que falaram ontem que o Brasil não ia ganhar, cara, não apareceu ninguém hoje, né?
2: É o frio. É o frio. Vem aí, Renato Santos, com o seu show da tarde.
4: É isso.
1: Tchau, tchau.
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Hoje, quinta-feira, dia 25 de junho, ano 2026. Tá tudo bem por aí? Tá tudo certo? Muito prazer. Eu sou Renato Santos, já chego pra te fazer companhia com música, interação, bate-papo e prêmios também, tá bom? Hoje, dia 25, é o dia do imigrante. Parabéns a todos os imigrantes que estão aqui na nossa região, na nossa cidade, no nosso estado. Hoje também é o Dia Mundial do Vitiligo, Dia Mundial do Marinheiro e também hoje é o Dia do Contonete ou Dia Mundial dos Beatles. Você sabia disso? Olha que bacana, hein? Datas comemorativas desta quinta-feira, dia 25 de junho, última semana do mês de junho, né? Aliás, podemos dizer que é a última semana, porque na terça-feira já encerra o mês de junho e já vamos partir ali para a finaleira do ano 2026. Hoje temos passaporte da diversão lá para Balneário Camboriú. Quer faturar esse prêmio por conta da RBN? Já vai interagindo com a gente. 8837-5377. Hoje eu quero saber de você. A goleada do Brasil em cima da Escócia. Ai, ai, ai, Renato. E aí? A goleada do Vini Júnior ontem, da seleção brasileira.

0: Da esperança para o torcedor brasileiro? Conta pra gente, vai! 8837-5377.
1: Oi, boa tarde!
0: Pra começar o sucesso de Gustavo Lima com Luiz Fonzi.

0: sucesso de Luan Santana, 2050, música muito bonita, rolando na programação 94.3. Agora 1:18, boa tarde.
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0: sucesso da Ana Castela, música muito bonita, olha onde eu tô. Rola por aqui ainda Henrique Juliano, Se É Pra Mentir, sucesso de Thiago York com Grupo Menos e Mais, Amei Te Ver, e ainda Luan Santana lá no início, 2050. Música muito bacana rolando aqui na nossa programação. 8837-5377, hoje valendo o passaporte da diversão lá pra Balneário Camboriú. Abraçando aqui a nossa amiga Roseli Segundo, tá na nossa sintonia, desejando ótima tarde pra todo mundo, né, Roseli? O Paraíba também já tá por aqui. Fala, Paraíba, tudo bem contigo? Ótima tarde. Obrigado pelo carinho, pela preferência. Abraçando também nossa amiga Brenda. Tá acompanhando a rádio RBN, tá em casa agora, descansando, ouvindo a melhor programação do rádio jaraguaense, né, queridona? Valeu, ótima tarde pra você, viu? Obrigado pelo carinho, pela preferência também. Intervalo comercial, daqui a pouco tem muito mais sucessos aqui no nosso Show da Tarde. Uma hora e 1:28.
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2: A industrialização de Jaraguá do Sul ganhou força a partir da metade do século XX. 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

0: Com sucesso de Kleber e Cauã até ficar velhinho, 1h44, faltando 16 minutos para as 14h da tarde. Essa daqui é muito linda, hein, gente? É pra matar a saudade, pra você lembrar momentos inesquecíveis da sua vida. E se é sucesso, toca aqui na 94.3. 8837-5377. Hoje tem passaporte da diversão lá pra Balneário Camboriú, tá bom? E você vai responder a nossa enquete de hoje. A vitória do Brasil no dia de ontem faz com que a torcida brasileira tenha mais esperança pelo hexacampeonato? Responde aí pra nós, vai. 8837-5377. Eu quero saber a tua opinião.
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0: O Edson do restaurante Mimi, ouvindo a programação e desejando uma ótima quinta-feira para todos os ouvintes. Valeu, Edson. Ótima tarde para você, viu? Para toda a galerinha aí do restaurante Mimi, acompanhando a nossa programação. Um almoço delicioso, hein, gente? Todo dia eu almoço lá. Uma galera muito boa lá do restaurante Mimi, aqui no bairro Vila Nova. Quem mais tá por aqui? A Luísa mandando beijos pra todo mundo, acompanhando a nossa programação. Irineu Pereira, do Cheneves, que também acompanhando a rádio. Valeu, ótima tarde pra você. Fala, Jair Borba.
2: Boa tarde, meu amigo Renato Santos. Tudo bem, tudo certinho, tudo tranquilo, Jair Borba.
0: Aqui tudo GG, queridão.
2: Claro que dá esperança, sim. Com certeza, já tinha esperança na seleção. Agora, mais ainda. Beleza, me bota um sorteio aí. Quero descer pra BC por conta da RBN. Abraço. Tamo junto.
0: Valeu, Jair, ótima tarde pra você. Fala, Leomar, tudo bem contigo, Leomar?
3: Boa tarde, meu amigo Renato, tudo bem? Passou pela Escócia, 3-0, um time meio mais ou menos. Vamos ver se vai pegar o Japão ou a Holanda. Se ele passar nesses dois, aí a gente tem meio a fé. Se não, vamos esperar aí, tá? Valeu. Mas vamos ver segunda-feira. Eu, pra mim, acho que vai ser o último jogo dele segunda-feira. Na minha opinião. É, pintando a chaminézinha aqui, cozinho vocês. Valeu, tchau.
0: Para com isso, né, Jair? Ah, não, Jair não, o Leomar. Ô, Leomar, para com isso, rapaz. O Leomar tá secando a seleção brasileira, nem chegou ainda, ô, Leomar. O jogo da segunda-feira você já tá secando, não, né? Vamos torcer para o Brasil ser o hexacampeão do mundo. Afinal de contas, tudo indica que a gente vai chegar lá, tá, Leomar? Estamos aí com boas participações na Copa do Mundo. Foi uma boa jogada no dia de ontem e eu tenho certeza que na segunda vamos fazer melhor ainda. Vamos para o intervalo, daqui a pouco tem muito mais aqui na RBN. RBN 1h46, boa tarde.
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0: Agora o sucesso de Diego e Vitor Hugo, Bem Mais Que Eu.
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0: RBN, 5 minutos para as duas.
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0: esse pagodinho gostoso, já quase no clima do final de semana, Pixote Soletra. 2:02, agora fechando a primeira hora aqui do nosso show da tarde. Ainda rolou por aqui o sucesso de Justin Bieber, Sorry. Sem Sônia na madrugada, sou um dia Liz Justin, bem mais que eu, o Diego e Vitor Hugo. E lá no início, Kleber e Cauã, até ficar velhinho, música muito bacana também, rolando na programação 94. Daqui a pouco a gente volta. Duas e dois, boa tarde.
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2: Terceiro Festival de Poesia da Rede Municipal de Ensino aqui de Jaraguá do Sul continua no dia de hoje, vai até amanhã, sexta-feira, no Pequeno Teatro da SCAR. O objetivo é promover e incentivar a leitura do gênero literário, poema e de narrativas poéticas, proporcionando aos participantes e à comunidade também uma imersão na riqueza da linguagem poética. As apresentações estão sendo avaliadas por um júri composto por profissionais da área de literatura e educação, que levarão em conta a originalidade, a expressividade e a interpretação dos participantes. A entrada é gratuita. O Estado lançou ontem o edital para a licitação das obras do primeiro lote da Via Mar, a maior obra rodoviária da história de Santa Catarina, que conectará a Grande Florianópolis à região norte do estado. O trecho inicial corresponde ao lote 4. Tem 25,7 quilômetros de extensão entre a SC486 em Itajaí e a SC414 entre Luiz Alves e Navegantes, com investimento previsto de aproximadamente 2,2 bilhões de reais. Eu sou Gisela Marodim e este é o F5 na Notícia. 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
3: E a gente segue por aqui até as 4 horas com muita música, interação, bate-papo e prêmios também, tá bom? Hoje tem passaporte da diversão lá pra Balneário Camboriú. Ô Renato, como é que eu faço pra participar? Manda mensagem de áudio ou ainda mensagem de texto. 8837-5377. Abraçando o Caleb, tá na nossa sintonia. Deixa eu mandar um abraço aqui também bem carinhoso para a Débora, também acompanhando o nosso programa. Valeu, ótima tarde, boa quinta-feira.
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3: Agora chegando o sucesso de Murilo Huff, Saudade Estranha.
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1: RBN 1215, boa tarde.
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0: sucesso de Diego e Arnaldo, Relógio Parado, 2:22 agora na RBN, rádio da minha e também da sua vida. Beijo pra você que tá ligado comigo em Jaraguá do Sul, em Guaramirim, Xirede, Corupá, pessoal de Massaranduba, meus amigos de Luiz Alves, também na nossa sintonia. Quero mandar meu beijo também, sabe pra quem? O pessoal que nos acompanha em São João do Itaperiú. Audiência muito grande por lá. Abraço também pra nossa audiência em Barra Velha. Você que me ouve também no nosso litoral Itajaí, pessoal de Balneário Barra do Sul, São Francisco do Sul, o pessoal de Araquari também na nossa sintonia. Valeu, beijão pra cada um de vocês, tá bom? Joinville, a maior cidade do estado, a nossa querida Chuville, abraço pra vocês.
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0: E agora eu vou falar com meu amigo ouvinte que tá interagindo com a gente em 8837-5377, uma audiência muito grande em Jaraguá do Sul. E o pessoal quer levar pra casa passaporte da diversão lá pra Balneário Camboriú. 8837-5377. Deixa eu ver quem é que tá passando por aqui. Boa tarde.
2: Boa tarde, Renato, meu querido. Reginaldo do Bairro Escolinha. Quero participar do sorteio. Valeu.
0: Valeu, Regis. Ótima tarde pra você, viu? Oi, Renato. Boa tarde. Ótima quinta-feira. Quero o passaporte da diversão. É a Mari do João Pessoa, também na nossa sintonia. Quarta-feira, promoção e gol. Mandando aqui a promoção de ontem, mas mandando áudio pra gente, né, Marcelino? Fala comigo.
3: Boa tarde, Renato Santos. Tudo bom com você?
0: Tudo ótimo.
3: Me coloca aí no sorteio da... do passaporte lá de Balneário Camboriú. E obrigado lá. Ontem eu ganhei os 2 graus de chope lá. Tá
0: opa,
3: bom?
0: Bacana.
3: Um abraço pra ti aí, tá bom? É Marcelino Luiz aqui do Raul, tá bom? Um abraço.
0: Valeu, Marcelino. Ontem ele faturou 2 graules de chope lá da Croceta Bieri e hoje quer faturar passaporte da diversão lá pra Balneário Camboriú. E o pessoal aqui tá também tentando ganhar esse passaporte, né, meu amigo Marcelino? Ótima tarde pra você, viu? Leandro de Bananal do Sul. Oi, Renato, boa tarde. Estou na escuta do programa. Ele tá lá em Guaramirim. Valeu, ótima tarde. Oi, Renato, boa tarde. Me coloca no sorteio. Abraços. É o Cristiano. Valeu, Cristiano, ótima tarde pra você também. RBN 2:25.
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0: 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Agora são 2:28, 2:28, Jaraguá do Sul com sol, viu? Temperatura neste momento 16 graus, aquele céu azul maravilhoso nesta tarde de quinta-feira. E que coisa boa ter a sua companhia.
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0: 24 horas no ar levando música boa. Maiara e Maraíza, Bengala e Crochê.

0: música muito bacana rolando na programação da 94.3. Marcos e Belucci com João Gomes, Saudade Digitando. Essa música aqui tocou demais, viu? Nas maiores emissoras de rádios espalhadas pelo mundo. Afinal de contas, foi uma das músicas mais ouvidas no Spotify, tanto no Brasil como também no exterior. E se é sucesso, a gente toca aqui na 94.3. E claro que eu agradeço demais a audiência de vocês, o carinho. E é sempre bom, né, ter você com a gente em Jaraguá do Sul, em Massaranduba, em Guaramirim, onde quer que você esteja. Obrigado pelo carinho e também pela preferência maciça. Afinal de contas, a nossa audiência é muito grande em todo o norte de Santa Catarina. Bom, gente, vamos falar de promoção, vamos falar de novidades. 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
0: 12h46, boa tarde.
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2: Agora 10 minutos para as 2 horas da tarde, aliás, 10 minutos para as 3 da tarde. Eu vou acionar o Rony Oliveira, ele tá no centro de Jaraguá do Sul, trazendo informações do trânsito aqui da nossa cidade. Informações importantes, né, Rony Oliveira? Boa tarde para você.
6: Fala, Renato, muito boa tarde para você. Falamos aqui da Walter Marco, em direção ao centro de Jaraguá do Sul, trânsito praticamente parado. Parece que tem uma obra no caminho aqui perto do Comprão, mais ou menos, né? Esperamos que seja um serviço urgente, emergencial, porque mais de uma vez nós já comentamos sobre esse assunto, né? Que somente os serviços urgentes, emergenciais, como o rompimento de tubulação do Samai, fossem feitos durante o dia, em horário de movimento, como é esse horário agora. Enfim, trânsito todo parado, praticamente uma fila desde o Comprão aqui até a Barra do Rio Cerro, em função justamente de uma obra que está acontecendo aqui, né? Parece que a empresa terceirizada da prefeitura está fazendo alguma obra de recapeamento, tapa-buracos ou algo nesse sentido. E o trânsito está completamente parado em toda a extensão da Walter Marcos, desde a Barra, passando aqui pelo Comprão, e só alivia um pouco depois da prefeitura, né? Porque em função dessa obra, uma pista só fica liberada, a outra fica interditada, então nesse sentido a situação está bem complicada. Então para quem está parado no trânsito nesse horário, é em função dessa obra nas proximidades do Comprão. Tudo parado por aqui, muita gente reclamando, muita gente questionando, e nós vamos mais uma vez, né, buscar informações junto à prefeitura para saber se realmente é uma obra de recapeamento ou de recuperação, por que que essas obras não são feitas em outros horários alternativos, como aos fins de semana ou durante a noite, como já aconteceu aqui em Jaraguá do Sul. Parece que a empresa está voltando a fazer de novo o trabalho de manutenção durante o dia e complicando bastante o trânsito de Jaraguá do Sul, que já é bastante caótico, né? E bastante tumultuado. Falamos aqui da Walter Marcos, repórter Rony Oliveira.
2: É isso, Rony, obrigado pelas informações. Portanto, trânsito parado na Walter Margot com destino ao centro de Jaraguá do Sul. O Rony atualizando as informações aqui na 94.3.
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2: 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Agora a gente vai para aquele round musical que você adora aqui na 94.3. Música 1, Zé Felipe. Meu grito de amor. Música 2, Diego e Vitor Hugo com Bruno e Marrone Facas. E a música de número 3 é o Panda, Eu Te Seguro. Já vai escolhendo, tá bom? 8837-5377. Hoje valendo o passaporte da diversão lá para Balneário Camboriú.
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0: O sucesso do Panda é o Te Seguro, pra fechar mais uma hora aqui do nosso show da tarde. Essa foi a música 3 do nosso melhor de 3 de hoje. A música 2 foi o sucesso de Diego e Vitor Hugo com Bruno e Marrone, Facas. E a música 1 é o grito de amor, o filho do Leonardo, Zé Felipe. Intervalo daqui a pouco, tem muito mais sucessos aqui na 94.3. 3:02 agora.
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2: O Cine de Jaraguá do Sul divulgou nesta semana a relação de vagas disponíveis na cidade para quem está procurando colocação no mercado de trabalho ou mesmo um novo emprego. A semana tem 1.654 vagas ativas. Destas, 39,90% no setor da indústria, 33,49% no comércio, 23,04% no de serviços e 3,57% em outros setores. Os interessados podem acessar o site da prefeitura, portal Jaraguá Mais Empregos, aba Emprego. Também é possível ver as vagas no aplicativo Jaraguá da Mão e presencialmente no Cine junto à prefeitura. E estão abertas até o dia 30 de junho as inscrições para a seleção municipal do 6º Festival Cultural do Vale em Schroeder. A etapa final do 6º Festival Cultural do Vale acontecerá no dia 1º de agosto de 2026 no Complexo Esportivo Municipal de Schroeder. Inscrições gratuitas e devem ser realizadas conforme as orientações estabelecidas no edital oficial. Eu sou Gisela Marodim e este é o F5 na Notícia. 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
2: Segue no dia de hoje, Sarau Teatral, evento do programa Bolsa Cultural, às 19 horas no Céu Mestre Manequinha. No sábado, exposição Filcart, começa sábado, vai até o dia 17 de julho, a 11ª exposição filatélica catarinense, 150 anos de Jaraguá do Sul. A abertura vai ser no dia 27, às 10 horas, no Museu Histórico Emílio da Silva. No sábado, também exibição de curtas-metragens infantil, Cineclube de Boneco, Cineco, 10 horas, na Biblioteca Pública Rui Barbosa. Feijoada Rosa da Rede Feminina de Combate ao Câncer de Jaraguá do Sul será neste sábado, dia 27, no Jeep Clube, das 11 às 14 horas. R$50 o buffet completo, come no local ou leva para casa. Os ingressos, os cartões estão sendo vendidos com as voluntárias e também na sede da entidade. E também terá cartões disponíveis para venda no local. Falando de esporte, natação, Campeonato Sul Brasileiro Júnior Senior Open, que é até o dia 27, até sábado, já está em andamento em Florianópolis. Basquete masculino, Campeonato Catarinense Sub-20, no ginásio Arthur Miller, já está acontecendo e vai até sábado também. Vôlei de praia masculino e feminino, GESC 11 a 13 anos, no dia de hoje, no Clube Beira Rio, das 8 às 17 horas. Hoje também tem bocha, 12º Municipal de Bocha, canchas aqui de Jaraguá do Sul, às 19h30. No dia de hoje, basquete feminino, Campeonato Catarinense Sub-13, no ginásio Arthur Miller, às 16 horas. Hoje também tem basquete feminino, Campeonato Catarinense Sub-15, às 17h30, no ginásio Arthur Miller. Futsal masculino, Campeonato Catarinense Sub-20 na Arena Jaraguá, hoje às 20 horas. Alguns dos destaques esportivos, culturais e de lazer aqui no Agenda.
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3: Você escolheu, já temos a música campeã de hoje. 3h10 agora. Vamos saber qual é a campeã?
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3: Essa dupla maravilhosa, Diego e Vitor Hugo com Bruno e Marrone. Facas.
6: Bruno e Marrone. E Diego e Vitor Hugo.

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1: Presta atenção nessa história. Pode vir, tá de boa.

0: muita paixão envolvida. 3h23 agora. Sucesso de Guilherme Benuto, Pulei na Piscina. Música muito bacana rolando aqui na playlist do seu Show da Tarde. Deixa eu mandar um abração aqui para nossa amiga Lúcia, tá na nossa sintonia. A Rosemeire Pereira também tá por aqui, né, Rose? Ela tá nos acompanhando lá em Guaramirim. Grande abraço para cada um de vocês de Guaramirim acompanhando a nossa programação. Rogério Afonso também na sintonia aqui da 94.3. E quem também tá por aqui é o Osnildo da Silva. Fala, Osnildo, tudo bem?
1: Boa tarde, Renato Santos.
0: Tudo bem?
1: Tudo certo?
0: Tudo ótimo.
1: Osnildo Guaramirim?
0: Fala, meu amigo!
1: É, Brasil vai passar, vamos comer esse ex aí. Beleza?
0: Beleza!
1: Seu programa é show. Quero participar do sorteio aí do... lá de Balneário Camboriú.
0: Quer descer pra BC com a RBN,
1: valeu,
0: né?
1: Um abraço. Show de bola.
0: Valeu, Osnildo! Ótima tarde pra você, boa quinta-feira! 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
0: Claro que a rádio dos melhores ouvintes e também da boa música. Zezé Di Camargo e Luciano, dou a vida por um beijo.

0: olha nós aí.
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0: sucesso de Dilsinho, Ele ou Eu. Agora 3:43. Ainda rolou por aqui o sucesso de On Republic, música muito bacana, Arantxa Roger. Agora somos ex-Léo Magalhães, Dou a Vida por um Beijo, o sucesso de Zezé de Camargo e Luciano. 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
0: Agora faltando 14 minutos para as 4.
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0: 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Abraçando aqui a minha amiga Lúcia, tá na nossa sintonia, né, Lúcia? Tudo bem contigo?
19: Oi, boa tarde, querido amigo.
0: Tudo bem?
19: Renato Santos, aqui são teus amigos ouvintes de Três Rios do Sul, Jaraguá do Sul. Queremos participar do sorteio. Estamos sempre ligados na nossa rádio RBN, a rádio que faz parte da minha vida, das nossas vidas. Abraço, tudo bom, fica com Deus. Tá muito show o teu programa.
0: Valeu, Lúcia, a gente faz especialmente pra vocês, tá bom? Oi, Renato, boa tarde, o Brasil vai longe ainda, viu? Temos que acreditar, é a nossa pátria, como não ser otimista, né, Renato? Me coloca no sorteio aí, irmão, grande abraço, Marcos da Vila Lense, valeu, Maricão. Quem mais tá por aqui? O outro Marcos, agora é o Campelo. Oi, Renato, boa tarde, quero passaporte da diversão pra Balneário Camboriú, ele tá no João Pessoa, acompanhando a nossa programação. Márcia Regina Pivato, tudo bem contigo, menino? Oi, Renato, boa tarde, quero participar do sorteio. Ótima quinta-feira, valeu. Obrigado pela participação.
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0: Agora o sucesso do Daniel, Inevitavelmente.

0: sucesso de Taylor Swift, Bad Dreams, música muito bacana pra fechar o nosso show da tarde.
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0: Agora a gente vai saber quem é que leva pra casa passaporte da diversão lá pra Balneário Camboriú, rufando os tambores da 94.3, final do telefone 1271. Final do telefone 1271, já pode comemorar, minha amiga Rosimeire Pereira. Tudo bem, menina? Fatura aqui na Rádio RBN, passaporte da diversão lá pra Balneário Camboriú, tá bom? Aproveita com muita felicidade. Bom, gente, vou ficando por aqui, agradecendo o carinho de vocês, a audiência. Amanhã eu volto, meio-dia, com o nosso plantão do meio-dia, com ela, Tariana, o Rony Oliveira e, claro, as principais notícias de Jaraguá do Sul e também do norte do estado. E logo depois tem mais uma edição do nosso Show da Tarde. Tá chegando ele, João Carlos Júnior, e o seu Vai de Carona. Valeu, beijo no coração, até amanhã.
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3: A Prefeitura de Massaranduba publicou o edital de chamamento público para captação de patrocínio destinado aos campeonatos municipais de futsal primeira e segunda divisão. A competição será realizada entre os dias 25 de setembro e 20 de novembro. O objetivo é credenciar empresas interessadas em apoiar financeiramente a realização do evento, fortalecendo o esporte local e promovendo a integração da comunidade. Em contrapartida, os patrocinadores terão direito à divulgação institucional de suas empresas, conforme as categorias previstas no edital. As propostas poderão ser apresentadas entre os dias 1º e 31 de julho. E a literatura infantil ganha espaço em Schroeder neste fim de semana com uma programação gratuita voltada para crianças e famílias. A Biblioteca Municipal Cruz e Souza recebe neste sábado às 10 horas a apresentação do espetáculo de contação de histórias do Fundo do Baú com o grupo Cafuné Histórias. A atividade faz parte do projeto Circulação Cafuné Histórias, que leva apresentações de contação de histórias e ações de mediação de leitura para bibliotecas públicas e centros de educação infantil no norte catarinense. Eu sou Gisela Marodim e este é o F5 na Notícia. 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
7: Alô, minha gente, estamos chegando. Boa tarde, boa tarde, boa tarde. Aqui na RBN faz parte da minha vida. Estamos começando por aqui mais um Vai de Carona. Hoje, minha gente boa, é quinta-feira. E nessa quinta-feira eu quero desejar

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1: Olá, tudo bem? Começando mais uma edição do Em Campo RBN. A seleção brasileira teve sua melhor atuação até agora na Copa do Mundo e venceu a Escócia por 3-0, garantindo a liderança do Grupo C com 7 pontos. Após uma estreia abaixo das expectativas contra o Marrocos e uma vitória sem brilho diante do Haiti, a equipe de Carlo Ancelotti finalmente convenceu dentro de campo. O grande destaque foi Vini Júnior. O atacante marcou 2 gols e chegou a 4 no Mundial, entrando na disputa pela artilharia da competição. Além disso, Vini alcançou uma marca histórica, se tornou o 5º jogador brasileiro a marcar em 3 partidas consecutivas de uma Copa do Mundo, ao lado de nomes como Jairzinho, Romário, Ronaldo e Rivaldo. Outro momento comemorado pelos torcedores foi o retorno de Neymar. Recuperado de uma lesão na panturrilha, o camisa 10 voltou a atuar pela seleção, após mais de um mês afastado dos gramados. Ele entrou no segundo tempo e participou dos minutos finais da partida. Com a classificação garantida e a confiança renovada, o Brasil agora aguarda a definição do próximo adversário para iniciar a fase de mata-mata em busca do tão sonhado hexacampeonato. Eu sou Renato Santos e este foi o Em Campo RBN. Eu volto a qualquer momento com outras informações da Copa do Mundo 2026.
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1: A Sociedade Aliança de Jaraguá do Sul realiza entre os dias 16 e 19 de julho a 40ª edição da Colonistin Fest, a tradicional festa do colono. O evento foi apresentado na Assembleia Legislativa de Santa Catarina, destacando a importância da celebração para a preservação das tradições culturais alemãs no município. A expectativa da organização é receber entre 35 e 40 mil visitantes durante os 4 dias de programação. O evento contará com apresentações folclóricas, shows musicais, gastronomia típica, competições tradicionais e uma feira com mais de 150 expositores. E a Polícia Militar de Santa Catarina abriu um processo seletivo para a contratação temporária de profissionais que vão atuar na rede de colégios policiais militares Feliciano Nunes Pires. As oportunidades são destinadas às unidades de Florianópolis, Joinville, Jaraguá do Sul, Chapecó e Lages. As inscrições encerraram no dia de ontem e, de acordo com o edital, a seleção será feita por meio de análise de títulos e do tempo de experiência profissional. E neste sábado, dia 27 de junho, a Rede Feminina de Combate ao Câncer de Jaraguá do Sul realizará a 5ª edição da Feijoada Rosa. Um buffet completo com acompanhamentos será servido no Jeep Club Jaraguá do Sul. As pessoas também podem retirar no local o sistema drive-thru. O valor é R$50 e os cartões já estão à venda com as voluntárias da Rede Feminina e também na entidade. Todos os recursos arrecadados serão destinados para o atendimento gratuito aos pacientes oncológicos e também todas as ações de prevenção e manutenção da entidade. Eu sou Gisela Marodim e este é o F5 na Notícia. 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

0: Estamos nessa, RBN faz parte da minha vida. 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
0: Vamos que vamos.
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0: É a RBN te fazendo com Bahia e mais um Vai de Carona. Você que tá em casa, no carro, no trabalho, boa tarde pra você.

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1: 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Como é que você tá? Tudo certo? Boa tarde pra você em casa, no carro, no trabalho. E não esqueça não, chega junto com a gente, Vai de Carona até às 19, te fazendo companhia.

0: antes das 6 horas. Há um provérbio italiano que diz: não devemos apontar os erros alheios com um dedo sujo. Muita sabedoria se contém nesta frase, se nós a examinarmos com sinceridade. Lembra aquela passagem da vida do Cristo, quando os hipócritas queriam apedrejar uma mulher que havia cometido adultério? Jesus chegou, ela foi apresentada a ele pelos seus juízes, que perguntavam à luz da lei de Moisés como deviam proceder. Cristo, olhando firme nos olhos deles, sentenciou: quem de vocês se julgar limpo e livre de pecado, atire a primeira pedra. Um por um, todos eles se foram. Ave Maria, cheia de graça, o Senhor é convosco. Bendita sois vós entre as mulheres, e bendito é o fruto do vosso ventre, Jesus. Santa Maria, Mãe de Deus, rogai por nós, os pecadores, agora e na hora de nossa morte. Amém.
1: Aleluia.
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1: 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Por aqui o nosso Vai de Carona nessa tarde gostosa de Fazendo com Bahia. É bom demais. Você tá bem, tudo certinho? Então manda o WhatsApp pra gente, participa 8837

0: Gostou, faz o barulho, Goiânia.
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0: É o Vai de Carona aqui na RBN, faz parte da minha vida. Como é que você tá nessa tarde gostosa? Tudo certinho? Alô, minhas amigas das facções, boa tarde pra você, boa costura aí, né? Tamo junto na RBN.
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0: Gente,
1: não é por falta de tempo não, viu? Você só não tem prioridade.
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0: 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Valeu, gente. Fechando por aqui mais um Vai de Carona. Um grande abraço do João Carlos Júnior. Até amanhã.
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1: Olá, tudo bem? Começando mais uma edição do Em Campo RBN. A seleção brasileira já conheceu a data do próximo compromisso na Copa do Mundo. Após garantir a liderança do Grupo C com vitória por 3-0 sobre a Escócia, o Brasil volta ao campo na próxima segunda-feira, às 14h, pelo horário de Brasília, em Houston, nos Estados Unidos. A partida será válida pelos 16avos de final, a primeira fase de mata-mata do Mundial. O adversário, no entanto, ainda não está definido e sairá do Grupo F, que reúne Holanda, Japão, Suécia e Tunísia. A definição acontece nesta quinta-feira. Holanda e Tunísia se enfrentam em Kansas City, enquanto Japão e Suécia duelam em Dallas. Holandeses e japoneses lideram a chave com 4 pontos cada uma, enquanto a Suécia ainda tem chances de classificação. Já a Tunísia entra em campo sem possibilidade de avançar. Com a classificação garantida e após mostrar evolução nos últimos jogos, a seleção brasileira aguarda o desfecho da rodada para conhecer o seu próximo obstáculo na caminhada em busca do hexacampeonato mundial. Eu sou Renato Santos e este foi o Em Campo RBN. Eu volto a qualquer momento com outras informações da Copa do Mundo 2026.
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